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0: Está no ar a Voz do Brasil. As notícias do governo federal que movimentaram o país no dia de hoje.
1: Olá, boa noite.
2: Boa noite para você que nos acompanha em todo o país.
1: Terça-feira, 21 de julho de 2026.

0: Alguns aos destaques na Voz do Brasil.
1: Brasil continua fora do mapa da fome, segundo o relatório divulgado hoje pelas Nações Unidas.
0: Documento aponta ainda que país reduziu a insegurança alimentar severa. Márcia Fernandes.
2: A proporção da população brasileira que não tem renda suficiente para consumir a quantidade mínima de calorias para uma vida saudável se manteve abaixo de 2,5%. Indicador é utilizado para apontar se o país está no mapa da fome.
1: Portaria regulamenta o trabalho no comércio durante os feriados.
0: Norma estabelece que o funcionamento nesses dias vai depender de negociação coletiva. Gabriela Noronha.
3: Na prática, o acordo impede que as empresas escalem funcionários nos feriados por decisão unilateral.
1: E vamos falar também do Julho Amarelo, mês de conscientização sobre hepatites virais.
0: Saiba mais sobre a doença, a importância do diagnóstico precoce e o tratamento oferecido pelo SUS. Graziele Bezerra.
4: Todos os anos, mais de 1 milhão e 300 mil pessoas morrem por complicações causadas por algum tipo de hepatite.
1: Hoje, na apresentação da Voz do Brasil, Luciana Vasconcelos e Nazi Brum.
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1: Relatório da Organização das Nações Unidas para a Alimentação e Agricultura, divulgado hoje, estima uma queda da fome no mundo.
0: Em 2025, eram 645 milhões de pessoas, quase 14 milhões a menos quando comparado ao triênio encerrado em 2024.
1: E, de acordo com o documento, o Brasil registrou redução da insegurança alimentar severa e continua fora do mapa da fome.
0: Isso significa que o país manteve abaixo de 2,5% a proporção de quem não tem renda suficiente para consumir a quantidade mínima de calorias para uma vida saudável.
2: Segundo o relatório O Estado da Segurança Alimentar e Nutrição no Mundo 2026, o Brasil segue fora do mapa da fome. O documento, elaborado em conjunto pela Organização das Nações Unidas para a Alimentação e Agricultura, Organização Mundial de Saúde, Fundo das Nações Unidas para a Infância e outros órgãos ligados às Nações Unidas, foi divulgado nesta terça-feira. A proporção da população brasileira que não tem renda suficiente para consumir a quantidade mínima de calorias para uma vida saudável se manteve abaixo de 2,5%. Esse indicador, chamado de prevalência de subnutrição, é utilizado para apontar se o país está ou não no mapa da fome. O relatório também apontou a diminuição da insegurança alimentar severa, que chegou a 0,6%. O ministro do Desenvolvimento e Assistência Social, Família e Combate à Fome, Wellington Dias, explicou esse percentual.
5: O Brasil continua fora do mapa da fome. Dentro do Brasil, tivemos redução na insegurança alimentar severa de 1,2% para 0,6%. Isso significa que aproximadamente 1 milhão e 200 mil pessoas que estavam naquela situação mais grave, aquela que coloca em risco a vida, ficaram agora fora do mapa da fome.
2: Os dados divulgados são relativos ao período entre 2023 e 2025. De acordo com o relatório, o custo da dieta saudável no Brasil foi de US$ 4,89, em paridade do poder de compra por pessoa ao dia. Isso equivale a cerca de R$ 12,13 em poder de compra local. O relatório estima que 7,8% da população mundial enfrentou a fome, o que representa 645 milhões de pessoas, uma redução de quase 14 milhões de pessoas em todo o planeta em comparação com o triênio encerrado em 2024. Para chegar aos números do relatório sobre segurança alimentar e nutrição, foram utilizados indicadores como tamanho da população, perfil de renda e custo médio de uma cesta de alimentos saudável. Reportagem, Márcia Fernandes.
1: O funcionamento do comércio em feriados, de forma geral, vai depender de negociação coletiva.
0: É o que estabelece uma norma regulamentada por meio de portaria do Ministério do Trabalho e Emprego.
1: O texto também define exceções, como postos de combustíveis, hotéis, restaurantes, entre outros serviços.
3: O acordo assinado nesta terça-feira, que formaliza regras sobre o funcionamento do comércio em feriados, é resultado da negociação entre representantes de trabalhadores e de empregadores. O documento condiciona a abertura de determinados tipos de atividades à autorização prévia, a ser definida por convenção coletiva de trabalho, entre elas supermercados, lojas e comércio varejista em geral. De acordo com Luiz Marinho, ministro do Trabalho e Emprego, a medida é um instrumento de equilíbrio entre as partes.
6: O diálogo permanente é a ferramenta mais eficiente para evitar conflitos. O que a gente espera é que tenha maturidade das lideranças sindicais, trabalhadores, empregadores, para em torno de uma mesa, um café, um chá, né, vocês possam encontrar soluções de problemas que parece que não tinha solução. Né? E quanto mais se conversa, pode-se ir aproximando essa possibilidade.
3: Na prática, o acordo impede que as empresas escalem funcionários nos feriados por decisão unilateral. Questões como pagamento adicional, folgas e compensação de jornada também deverão ser definidas em negociação coletiva. Para Ivo Dall'Acqua, diretor da

0: cumprirem o acordo, ficam sujeitas à fiscalização e à aplicação de multas administrativas. Reportagem Gabriela Noronha.
1: A regra se aplica exclusivamente aos feriados. O funcionamento do comércio aos domingos permanece regulamentado por lei.
2: Julho é o mês de conscientização sobre as hepatites virais.
1: A campanha Julho Amarelo chama atenção para a prevenção, o diagnóstico precoce e o tratamento da doença, que muitas vezes evolui de forma silenciosa.
2: Confira na reportagem quais são os sinais de alerta e como o SUS atua no combate às hepatites.
3: A manicure Tabata Nepomuceno contraiu hepatite D quando criança e a tipo B depois de adulta. A doença provocou uma cirrose hepática e há 11 anos ela passou por um transplante de fígado. Hoje, ela se dedica a alertar sobre os perigos da doença.
4: Hoje, os maiores índices de transplante hepático no Brasil são por conta do vírus da hepatite B, hepatite C e hepatite D. O tratamento precoce evita a evolução da doença.
3: Os principais sintomas da hepatite são cansaço intenso, febre, náuseas e vômitos, dor abdominal, pele e olhos amarelados, urina escura e fezes claras. Mas isso já na fase inflamatória do fígado. O hepatologista Henrique Carvalho Rocha, do Hospital Universitário de Brasília, explica que na fase inicial da doença, os sintomas são silenciosos. Por isso, é preciso estar atento.
5: A grande maioria das pessoas não vão ter nenhum sinal e sintoma de que está infectado com algum vírus de hepatite. O ideal é aquela pessoa ou aquele paciente que tem alguns riscos, que tem essa preocupação e procure. E quem que são esses pacientes, né? Então, profissionais de saúde, sempre é importante ter essa avaliação, porque tem um risco aumentado, principalmente de infecção pela hepatite B, né, o modo de transmissão, pessoas que têm relação sexual desprotegida, usuários de drogas. Então, esses pacientes que tenham um risco maior, esses realmente têm que ficar vigiando.
3: Segundo a Organização Mundial da Saúde, as hepatites virais matam mais que o vírus da AIDS. Todos os anos, mais de 1 milhão e 300 mil pessoas morrem por complicações causadas por algum tipo de hepatite. A campanha Julho Amarelo reforça a importância do diagnóstico precoce e o tratamento dessas doenças, como explica Tieme Arakawa, coordenadora-geral de Vigilância das Hepatites Virais do Ministério

0: rápidos de hepatite B e hepatite C. São testes que são realizados dentro da unidade básica de saúde ou em qualquer outro tipo de serviço e tem um resultado em até 30 minutos.
1: Existem 5 tipos de hepatites virais. No Brasil, as mais comuns são causadas pelos vírus A, B e C. O tipo D é mais comum na região norte do país e a hepatite E, menos frequente em solo brasileiro, ocorre com maior facilidade na África e na Ásia. As hepatites A e E são transmitidas por ingestão de água ou alimentos contaminados, falta de saneamento básico e higiene inadequada. Já as hepatites B, C e D são transmitidas por contato com sangue contaminado, relações sexuais desprotegidas, compartilhamento de agulhas, seringas ou objetos perfurocortantes e da mãe para o bebê, a chamada transmissão vertical. Reportagem Graziele Bezerra.
2: Agricultoras rurais podem participar da chamada pública voltada ao fortalecimento da autonomia e da geração de renda das mulheres no campo.
3: Serão destinados cerca de 49 milhões de reais a 67 projetos.
4: A chamada pública vai contemplar mulheres em todas as regiões do país. É destinada, por exemplo, a agricultoras familiares, assentadas da reforma agrária, quilombolas, indígenas e extrativistas. Os projetos selecionados vão contar com profissionais na assistência técnica para apoiar as produtoras rurais na organização da produção, no acesso às políticas públicas, na adoção de práticas agroecológicas, na comercialização e no fortalecimento das organizações coletivas. Quem explica é a presidente da Agência Nacional de Assistência Técnica e Extensão Rural, ANATER, Loroana Coutinho de Santana.
5: Eles estarão realizando um acompanhamento desde a produção, perpassando pelo processamento, pela gestão das organizações, né, sejam elas individuais ou coletivas, até a comercialização dos produtos. Então, esse profissional é justamente a espinha dorsal para o fortalecimento dessas mulheres, né? Para que elas possam, a exemplo, vislumbrar ações no âmbito da sua produção, para que elas possam gerar renda, possam ter organização na sua unidade.
4: A agricultora familiar Ilneia Barros participou de um curso de assistência técnica e extensão rural e conta como foi o acompanhamento.
6: Fiz extensão rural para que eu pudesse beneficiar os meus produtos através de as nutricionistas, o pessoal, me deram todo suporte para que eu viesse a ter um desempenho legal no campo e poder vender a minha mercadoria.
4: Os projetos deverão atender, no mínimo, 50% de mulheres negras, 30% de mulheres jovens e 30% de mulheres de povos e comunidades tradicionais, com prioridade para quilombolas e indígenas. Também terão preferência propostas voltadas a mulheres em situação de maior vulnerabilidade social, como vítimas de violência e responsáveis pelo cuidado de pessoas com deficiência. As entidades credenciadas na ANATER poderão apresentar propostas entre os dias 16 e 31 de julho de 2026 por meio do portal anater.org/chamada-pública. Reportagem Thaís de Araújo.
2: A garantia de que insumos essenciais cheguem a regiões remotas cortadas por rios depende das condições de navegabilidade.
3: Para evitar desabastecimento, especialmente no norte do país, o Departamento Nacional de Infraestrutura de Transportes, o DENIT, reforçou o monitoramento hidroviário.
2: O levantamento feito em tempo real permite o planejamento da navegação em tempos de cheias ou seca dos rios.
7: As condições de navegabilidade dos rios brasileiros são monitoradas de forma contínua. Elas servem para orientar o transporte hidroviário, o deslocamento de pessoas e o abastecimento de cidades com combustíveis, alimentos, medicamentos e outros insumos essenciais, especialmente na região norte. Para isso, o Departamento Nacional de Infraestrutura de Transportes, o DENIT, desenvolveu o Plano de Monitoramento Hidroviário. O levantamento considera informações como nível das águas, vazão dos rios, profundidade dos canais e outros parâmetros hidrológicos. Os dados são usados para identificar trechos com possível restrição à passagem de embarcações e para orientar o planejamento das ações de manutenção. Na região norte, o sistema acompanha essas informações em tempo real e também considera os efeitos de fenômenos climáticos como

0: El Niño, que podem alterar o regime dos rios. Segundo o Ministério dos Portos e Aeroportos, as condições dos rios variam ao longo do ano por causa das chuvas e da dinâmica natural das águas. Na estiagem, o nível dos rios pode limitar a navegação em alguns trechos. Já no período de cheia, o aumento da correnteza e as mudanças no leito dos rios também podem interferir na circulação de embarcações. Com base nos dados, é possível planejar a segurança da navegação, a continuidade do transporte de passageiros e cargas e a maior confiabilidade das hidrovias brasileiras. Reportagem Edinaldo Júnior.
1: Há 36 anos, o Estatuto da Criança e do Adolescente, o ECA, transformou a proteção da infância e da juventude em uma rede integrada de ações.
2: E garantiu a implantação do Sistema de Garantia dos Direitos da Criança e do Adolescente.
1: O sistema reúne conselhos tutelares, delegacias, Ministério Público, Poder Judiciário.
2: E integra diversas áreas, como assistência social, saúde, educação, cultura e lazer, além dos canais de denúncia e fiscalização.
1: Vamos saber como funciona com o repórter Pablo Mundim.
3: O Estatuto da Criança e do Adolescente mudou a forma como o Brasil protege a infância. Com o marco legal criado em 1990, crianças e adolescentes deixaram de ser vistos apenas como pessoas que precisavam de assistência e passaram a ser reconhecidos como sujeitos de direitos. Ao longo desses 36 anos de atuação, o Estatuto estruturou uma rede de proteção composta por diferentes instituições, como explica a socióloga Enid Rocha.
4: Antes do ECA, as crianças e adolescentes não eram vistos como sujeitos de direitos. A gente naturalizava o envolvimento de crianças no trabalho doméstico. Hoje, com o ECA, eles passaram a ser vistos como pessoa em desenvolvimento. E a Constituição é muito clara, no artigo 227, quando ela coloca a prioridade absoluta e diz assim que o Estado, a família e a sociedade têm o dever de proteger crianças e adolescentes.
3: A proteção integral que prevê o Estatuto é feita pelo Sistema de Garantia dos Direitos da Criança e do Adolescente, que reúne conselhos tutelares, delegacias especializadas, Ministério Público, Judiciário, Assistência Social, Saúde, Educação e canais de denúncia. Fábio Meirelles, diretor de proteção da criança e do adolescente, destaca que cada órgão tem uma função específica, mas todos trabalham de forma integrada para proteger vítimas e interromper ciclos de violência.
5: A rede de proteção é um conjunto de instituições, serviços, que atuam de forma integrada para garantir os direitos de crianças e adolescentes e protegê-los de qualquer forma de violência, negligência, exploração ou violação de direitos. Então, nenhuma instituição atua sozinha. A proteção, ela vai depender da articulação entre diferentes políticas públicas.
3: Em muitos casos, o primeiro atendimento é feito pelo Conselho Tutelar. É ele quem recebe denúncias, aplica medidas de proteção e aciona os demais serviços sempre que há ameaça ou violação de direitos. O presidente do Colegiado dos Conselheiros Tutelares de Goiânia, Rondinelli Ná Barbosa, explica qual é o papel do conselho.
6: Quando essas denúncias chegam até o Conselho Tutelar, a nossa primeira preocupação é em acolher, para que nós possamos fazer o encaminhamento correto, tratar essa criança ou adolescente de forma adequada e enquadrar eles no programa ou no serviço que melhor vai assistir à demanda que ele necessita.
3: Quando há indícios de crime, entram em ação as delegacias de proteção à criança e ao adolescente. As investigações comandadas pelas unidades especializadas buscam responsabilizar os autores e garantir que as vítimas sejam acolhidas, evitando a revitimização durante o processo, como defende a delegada Valéria Martirena.
7: A gente trabalha com os casos de violência contra essa criança e adolescente, que geralmente são os crimes sexuais e crimes de maus tratos. Tem muitos policiais capacitados nas unidades circunscricionais também que podem ouvir essa criança, esse adolescente vítima de violência em depoimento especial.
3: O Estatuto da Criança e do Adolescente é um marco legal que criou uma rede de proteção com atuação integrada. Uma responsabilidade compartilhada entre o poder público e toda a sociedade para garantir que cada criança e cada adolescente cresçam com segurança, dignidade e seus direitos respeitados. E qualquer pessoa pode ajudar. Ao presenciar ou suspeitar de violência física, psicológica, sexual, casos de negligência, abandono ou exploração de crianças e adolescentes, a orientação é denunciar. O Disque 100 funciona gratuitamente todos os dias e atende casos de violação de direitos humanos. Os conselhos tutelares, delegacias especializadas e da Polícia Militar também podem ser acionadas em situações de emergência. Reportagem Pablo Mundim.
2: Atenção, estudantes e pesquisadores. Já está aberto o prazo de inscrição para uma das principais premiações científicas do país.
1: O Prêmio Jovem Cientista, neste ano, busca incentivar projetos de inovação tecnológica voltados para o desenvolvimento social e sustentável.
2: Saiba mais com Cláudio Mário Carvalho.
8: As inscrições para o Prêmio Jovem Cientista 2026 seguem abertas até 14 de agosto. O tema deste ano é o uso da inteligência artificial para reduzir desigualdades e promover o desenvolvimento sustentável. A premiação contempla 5 categorias: mestre e doutor, estudante do ensino superior, estudante do ensino médio e mérito institucional, que reconhece uma universidade e uma escola pelo destaque na participação. Podem concorrer estudantes e pesquisadores que atendam aos critérios de idade e formação previstos no regulamento. Os vencedores vão receber laptops e bolsas de pesquisa do Conselho Nacional de Desenvolvimento Científico e Tecnológico, com valores entre R$ 5 mil e R$ 40 mil. As inscrições podem ser feitas pelo site jovemcientista.cnpq.br. Cláudio Mário Carvalho, para a Voz do Brasil.
1: O Ministério da Educação informou que a plataforma MEC Livros já registrou mais de 618 mil empréstimos virtuais.
2: Saiba quais as obras mais procuradas e como acessar com Raquel Mariano.
9: Segundo o Ministério da Educação, a plataforma MEC Livros reúne mais de 1 milhão de usuários e acumula 384 mil horas de leitura. São Paulo lidera o número de cadastros, seguido por Rio de Janeiro, Minas Gerais, Bahia e Ceará. O catálogo reúne cerca de 25 mil obras e permite leitura imediata pela internet. Nos últimos 30 dias, entre os 4 títulos mais emprestados, 2 são de brasileiros. O primeiro lugar foi Torto Arado, escrito pelo baiano Itamar Vieira Júnior. O romance narra a história de duas irmãs, Bibiana e Belonísia, que, marcadas por um acidente de infância, desenvolvem uma relação profunda de dependência. A obra ainda trata da escravidão contemporânea. E em quarto lugar está A Cabeça do Santo, de Socorro Acioli, publicado em 2014, que mistura realismo mágico e cultura nordestina. A história acompanha Samuel. Ele descobre que consegue ouvir as preces secretas das mulheres para Santo Antônio ao se abrigar dentro da cabeça oca e gigantesca de uma estátua inacabada do santo. Os outros livros mais emprestados estão em segundo lugar: Noites Brancas, do russo Dostoiévski, que explora a solidão, o amor não correspondido e a ilusão. Já em terceiro lugar está A Vegetariana, de Han Kang, escritora sul-coreana, vencedora do Prêmio Nobel da Literatura. O livro conta a história de uma mulher comum que, após ter um pesadelo violento, decide parar radicalmente de consumir e cozinhar carne. Os acessos ao MEC Livros são feitos pela versão para internet e por aplicativo para dispositivos móveis. A versão web concentra 52% do tempo de uso. Mais informações em meclivros.mec.gov.br. Raquel Mariano, para a Voz do Brasil.
1: E essas foram as notícias do Governo Federal.
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2: Fique agora com as notícias do Poder Judiciário do Congresso Nacional. Boa noite.
1: Boa noite para você e até amanhã.
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11: Você vai ouvir agora notícias do Poder Judiciário. Em Angola, presidente do STF e do CNJ defende independência do judiciário.
12: Painel Justiça em Números reúne dados do Poder Judiciário Brasileiro e pode ser acessado por todos os cidadãos.
11: Estão abertas as inscrições para a 16ª Semana da Execução Trabalhista.
12: Boa noite, eu sou Marcela Luiz.
11: E eu sou Walter Lima.
12: Presidente do Supremo Tribunal Federal e do Conselho Nacional de Justiça, ministro Edson Fachin, defende independência do judiciário e o diálogo entre os poderes de países democráticos.
11: A fala ocorreu em uma aula magna em Luanda, capital de Angola, na África. Judite Aragão.
13: Fachin disse que essa independência existe para proteger o cidadão. Isso porque o juiz tem que decidir com imparcialidade e sem ceder a pressões políticas, econômicas ou sociais.
14: A independência judicial não pertence ao juiz, pertence ao cidadão. Não existe para proteger magistradas e magistrados. Existe para proteger quem será julgado por eles.
13: O presidente do STF e do CNJ, Edson Fachin, também deixou claro que a democracia constitucional exige diálogo constante entre os poderes.
12: O relatório Justiça em Números 2026, principal publicação estatística do Poder Judiciário Brasileiro, é feito a partir do DataJude, que é a Base Nacional de Dados da Justiça.
11: Além do relatório anual, o painel Justiça em Números também é feito com dados do DataJude. Marcelo Della Libera.
15: O painel Justiça em Números é disponibilizado pelo Conselho Nacional de Justiça de forma online. Ele apresenta os indicadores do relatório Justiça em Números e é atualizado mensalmente. A ferramenta disponibiliza painéis de temas como direito à saúde, violência contra a mulher, crime organizado e sobre a gestão processual dos tribunais. A pesquisadora Isabelle Mota, do Departamento de Pesquisas Judiciárias, destaca um dado histórico sobre o trabalho do Poder Judiciário em 2025.
16: Mesmo recebendo o maior número de novos processos desde o início da série histórica em 2009, conseguimos reduzir o estoque do número de processos pendentes. E 2026 já aponta um novo recorde. Até o momento, nosso painel registra mais de 17 milhões de novos processos, acima dos 16 milhões registrados no mesmo período do ano passado.
15: Esse dado está disponível no painel e pode ser acessado em justiça-em-números.cnj.jus.br.
12: Partidos, coligações e federações já podem realizar as convenções partidárias.
11: As convenções vão até 5 de agosto. Estevão Furtado.
17: O período das convenções partidárias começou ontem, 20 de julho. A data também marcou o início do prazo para exercício do direito de resposta contra ofensas, com prazos de 24 a 72 horas, conforme o veículo de comunicação.
12: Estão abertas as inscrições para a 16ª Semana da Execução Trabalhista.
11: Pessoas e empresas com processos em fase de execução podem inscrever ações na campanha. Larissa Batista.
18: Com o slogan Seu Direito por Inteiro, a iniciativa, marcada para o período de 14 a 18 de setembro em todo o país, é um esforço concentrado para localizar bens de devedores, incentivar acordos e dar mais celeridade ao pagamento dos créditos trabalhistas. Para outras informações sobre a 16ª Semana Nacional da Execução Trabalhista, acesse csjt.jus.br.
12: STJ suspende liminar que havia determinado paralisação da construção da ponte do Abial, no município amazonense de Tefé.
11: Com a decisão, foi autorizada a imediata retomada da obra. Fátima Uchoa.
19: Ao conceder liminar em ação popular para paralisar a construção, o TRF1 entendeu haver indícios de irregularidades na licitação para a contratação da empresa responsável pela obra. Contudo, ao atender pedido do município de Tefé, o vice-presidente do STJ, ministro Luiz Felipe Salomão, no exercício da presidência, destacou que a construção da ponte do Abial busca assegurar a prestação regular de serviços públicos essenciais aos mais de 15 mil moradores da região. E é evidente o risco na demora, porque a obra depende da estiagem dos rios amazônicos para a execução.
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12: Uma boa noite.
11: E até amanhã.
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22: Eu sou Humberto Pinheiro e estes são os destaques de hoje do Jornal do Senado, que começa agora. Plano de educação, licença paternidade e segurança marcam o semestre no Senado. Senado vai discutir tratamento para pacientes com doenças raras. Proposta que estabelece regras para profissionais da saúde estética será discutida no Senado. Boa noite. A Comissão de Segurança Pública aprovou neste primeiro semestre uma série de projetos de lei que aumenta as penas para vários tipos de crimes, como roubo de câmeras de vigilância, combustíveis e de celulares, e para o uso de menores de idade para a prática de delitos. A comissão também votou propostas que reduzem benefícios para condenados por crimes violentos e aumentam o tempo de internação de menores infratores. Repórter Bruno Lourenço.
23: A Comissão de Segurança Pública aprovou o aumento das penas para crimes de furto, roubo e receptação de câmeras de vigilância e sistemas de monitoramento eletrônico. Outro projeto votado no semestre tipifica e endurece as penas para os crimes de furto e roubo de petróleo, combustíveis e derivados. Numa tentativa de conter as perfurações clandestinas e o avanço de facções criminosas sobre o mercado de distribuição, o colegiado aprovou ainda a proposta que prevê punição maior para furto de celular para a prática de fraudes e outra que dobra a pena para o furto de aparelhos celulares e aumenta a penalidade para o roubo, que é a subtração do telefone com o emprego de violência. Dois projetos relacionados a menores de idade passaram pela CSP. Um deles acrescenta nova agravante genérica ao Código Penal para punir adultos que utilizam crianças ou adolescentes para cometer crimes. Outro admite até 10 anos de internação para adolescentes infratores, como defendeu o senador Fabiano Contarato, do PT do Espírito Santo.
24: Eu não acho razoável você explicar para uma mãe que teve a filha vítima de estupro, para um rapaz de 17 anos, que após estuprar, matou e ocultou o cadáver, ele vai ficar internado até 3 anos.
23: A Comissão de Segurança Pública também aprovou no semestre iniciativas que proíbem a concessão de liberdade provisória a réus acusados de crimes que resultem em morte dolosa, ou seja, cometidos com intenção, e de liberdade provisória ou medidas cautelares alternativas a presos em flagrante por crimes hediondos ou equiparados. O relator, senador Wilder Moraes, do PL de Goiás, diz que a impunidade e a soltura reiterada de criminosos perigosos alimentam os índices de violência.
25: Indivíduos que pratiquem delitos de tal natureza não devem ser agraciados com liberdade provisória. Criminosos que praticam crimes hediondos devem permanecer presos.
23: A Comissão de Segurança Pública ainda aprovou o projeto de lei que põe fim à soltura automática de presos caso a justiça atrase a revisão periódica da prisão preventiva.
22: O acesso a diagnóstico, medicamentos e tratamentos para pessoas com doenças raras estará em debate na Comissão de Direitos Humanos do Senado. A audiência pública vai reunir especialistas, representantes de pacientes e autoridades para discutir os desafios enfrentados por essa população. Um dos principais temas será a situação do Elevides, medicamento indicado para pacientes com distrofia muscular de Duchenne. A reportagem é de Patrícia Oliveira.
26: O debate sobre o acesso a terapias avançadas para doenças raras também vai tratar da situação regulatória do medicamento Elevides, usado no tratamento da distrofia muscular de Duchenne, uma doença que provoca a perda progressiva da força muscular. A comercialização do remédio foi suspensa temporariamente devido a efeitos colaterais graves. A audiência deve reunir representantes da Anvisa, do Ministério da Saúde, da indústria farmacêutica, especialistas e familiares de pacientes. Para o senador Hermes Klan, do PL de Santa Catarina, a rapidez no acesso ao tratamento é fundamental para quem convive com a doença.
27: E é muito grave, é doído, a gente sente muito. Então, é para ontem, essa gente não pode esperar.
26: devem ser discutidas também as políticas públicas voltadas a pessoas com doenças raras. A data da audiência ainda será definida.
22: O Senado deve analisar um projeto que define quais profissionais estão habilitados a atuar na área da saúde estética. A proposta busca estabelecer regras mais claras para o setor e evitar insegurança jurídica. A intenção é dar mais segurança tanto aos profissionais que prestam esses serviços quanto aos consumidores que buscam procedimentos estéticos. As informações com o repórter Douglas Castilho.
0: O texto limita a atuação profissional no setor àqueles que detêm formação superior específica, como biólogos, biomédicos, enfermeiros, farmacêuticos, fonoaudiólogos ou fisioterapeutas. A medida, porém, não modifica as atividades que, por legislação específica, sejam reservadas aos formados em medicina ou odontologia. O autor do projeto, o senador Isalci Lucas, do PL do Distrito Federal, explicou o que muda caso a proposta seja aprovada.
3: O que é competência de um médico, odontólogo, é só eles. Esses demais profissionais só podem fazer aquilo que é ligado à atividade deles. Então, a gente garante, inclusive na lei, que haja fiscalização dos conselhos regionais, tenham realmente registro do conselho de todas as atividades, para poder ter legitimidade para atuar no mercado. Mas cada um dentro do seu quadradinho, vamos dizer.
0: Segundo a Sociedade Brasileira de cirurgia plástica, mais de 1.500.000 procedimentos estéticos são realizados por ano no Brasil. Na justificativa do projeto, o autor afirma que a segurança jurídica trazida pela proposta, que ainda aguarda distribuição para a comissão responsável, deve impulsionar ainda mais o crescimento do setor.
22: A senadora Damaris Alves, do Republicanos do Distrito Federal, apresentou um balanço das atividades da Comissão de Direitos Humanos no primeiro semestre de 2026. Como presidente da comissão, Damaris ressaltou que o colegiado manteve uma agenda voltada à análise de projetos de lei, ao recebimento de denúncias de violações de direitos humanos e à realização de audiências públicas. Segundo a parlamentar, os trabalhos resultaram na aprovação de propostas relacionadas à proteção das mulheres, da juventude e ao enfrentamento da violência.
4: A nossa comissão no Senado virou uma central de recebimento de denúncias de violações de direitos humanos. E toda denúncia, toda demanda que chega gera um processo interno dentro da comissão. Às vezes uma denúncia tem 6, 7 encaminhamentos. Então nós estamos dando resposta para o povo lá na ponta.
22: O plenário do Senado encerrou o primeiro semestre legislativo com a votação de propostas nas áreas de educação, direitos sociais e segurança pública. Entre os destaques estão o novo Plano Nacional de Educação, a ampliação da licença paternidade e o endurecimento de penas para diversos crimes. As matérias aprovadas buscam modernizar políticas públicas, ampliar direitos e reforçar o combate à criminalidade. Algumas propostas já seguiram para análise da Câmara dos Deputados, enquanto outras aguardam sanção presidencial. Os detalhes com o repórter Pedro Pincer.
5: O primeiro semestre de 2026 foi marcado por uma intensa agenda legislativa no Senado, com a aprovação de projetos importantes para o país. Na educação, o principal destaque foi o novo Plano Nacional de Educação, que define as diretrizes para as políticas públicas do setor até 2036. Entre as prioridades estão a ampliação do acesso à escola, a melhoria da qualidade do ensino e a redução das desigualdades. A senadora Tereza Leitão, do PT de Pernambuco, destacou o foco na qualidade.
6: Do ponto de vista dos objetivos gerais do PNE, é afirmativo em relação ao direito à educação, da educação básica à pós-graduação, estabelecendo a qualidade como foco, tal como demarcando desafios atinentes à redução de desigualdades, à erradicação do analfabetismo, à valorização profissional, com um modelo de financiamento que faça o plano vivo e não apenas uma carta de intenções.
5: Entrada no mercado de trabalho, conciliação entre família e emprego, autonomia econômica de mulheres e proteção de trabalhadores vulneráveis também foram temas discutidos no Senado no primeiro semestre deste ano. Parte dessas propostas já foi transformada em lei. Uma delas é a ampliação da licença paternidade, tema debatido há quase 20 anos no Congresso Nacional. Entre as contribuições do Senado na segurança pública no primeiro semestre de 2026, está uma ampla reformulação da Lei Penal Brasileira com o objetivo de frear crimes patrimoniais e fraudes eletrônicas. Entre as principais mudanças, a pena máxima para furto simples passou de 4 para 6 anos. O furto de celular passou a ter tipificação qualificada. E a pena mínima para roubo com resultado de lesão corporal grave subiu para 10 anos.
22: Com trabalhos técnicos de João Lira, o Jornal do Senado fica por aqui. Acompanhe agora as notícias da Câmara dos Deputados. Boa noite e até amanhã.
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2: Câmara aprova que agressor pague pelo tratamento de saúde da vítima.
7: Deputados proíbem o uso da substância bisfenol A em produtos infantis.
8: Política de apoio ao transporte rodoviário profissional avança na casa.
7: Boa noite. A Câmara começou a analisar a proposta que cria a política de apoio ao transporte rodoviário profissional. O texto foi aprovado pela CCJ e agora será debatido por uma comissão especial. A reportagem é de Paula Bittar.
9: A Comissão de Constituição e Justiça da Câmara aprovou uma proposta de emenda à Constituição que cria a Política Nacional de Apoio à Atividade de Transporte Rodoviário Profissional. A política tem o objetivo de assegurar infraestrutura mínima para o cumprimento das normas de segurança viária e trabalhista aplicáveis aos motoristas do transporte de cargas e de passageiros. O texto considera a infraestrutura mínima a existência em intervalos regulares de locais de repouso e descanso dotados de condições adequadas de segurança e higiene. A proposta prevê que a Política Nacional de Apoio à Atividade de Transporte Rodoviário Profissional seja criada pela União em articulação com estados, Distrito Federal, municípios e setor privado. O texto estabelece que o motorista em atividade de transporte rodoviário profissional não poderá ser penalizado por descumprir os intervalos de descansos se for reconhecida pelo poder público a falta de infraestrutura adequada no percurso. Além disso, enquanto não houver pontos de parada e descanso suficientes nas rodovias, os motoristas em viagens longas poderão fracionar o descanso diário. Hoje, a Lei do Caminhoneiro já prevê 11 horas de descanso por dia, das quais 8 seguidas. A PEC mantém essa regra e cria uma exceção. Em viagens longas, ou seja, com duração superior a 24 horas, o descanso poderá ser fracionado enquanto as rodovias não tiverem pontos de parada suficientes. No debate do tema na CCJ, o deputado Rodrigo de Castro, do União de Minas Gerais, destacou o benefício para os motoristas.
10: É uma medida que realmente beneficia aí motoristas profissionais do Brasil todo que merecem melhores condições de trabalho e o que essa Comissão de Constituição e Justiça, o que a Câmara dos Deputados proporciona a eles nesse momento é isso, a busca de melhores condições de trabalho, portanto também maior segurança, maior conforto para eles e maior segurança para todos os brasileiros.
9: A proposta que cria a Política Nacional de Apoio à Atividade de Transporte Rodoviário Profissional ainda precisa ser aprovada por uma comissão especial e pelo plenário da Câmara em 2 turnos de votação. Da Rádio Câmara de Brasília, Paula Bittar.
2: Transportes. Charles Fernandes, do PSD da Bahia, pede agilidade nas obras de pavimentação da BR-030 no trecho entre Cocos e Mambaí, município de Goiás. Na opinião do deputado, a obra é fundamental para reduzir os custos do frete e impulsionar o escoamento da produção agrícola regional.
14: São centenas e centenas de produtores que estão ali produzindo sem ter as condições ideais de levar os seus produtos para os portos ou para os grandes centros, devido à dificuldade do frete. O que nós queremos agora é que esse segundo trecho seja concluído o mais rápido possível, para que possamos ver naquela parte da Bahia nascer uma nova Matopiba.
7: Charles Fernandes acrescenta que a conclusão da BR-030 vai encurtar em quase 200 quilômetros o trajeto entre o centro do Brasil e o litoral baiano. Para ele, o novo corredor asfáltico vai gerar turismo, desenvolvimento e integração para os estados da Bahia e de Goiás.
2: Saúde. A proibição de BPA em produtos infantis foi aprovada na Comissão de Constituição e Justiça e já pode virar lei. Saiba mais sobre o assunto na reportagem de Sofia Peçanha.
12: A Comissão de Constituição e Justiça aprovou o projeto que proíbe a comercialização e a oferta gratuita de mamadeiras, bicos e chupetas que contenham a substância bisfenol A em sua composição. O texto já foi aprovado pelo Senado e altera a lei que trata da regulamentação de produtos destinados a lactantes e crianças de primeira infância. O bisfenol A, conhecido como BPA, é um composto químico utilizado na fabricação de plásticos resistentes, comuns em recipientes e utensílios do dia a dia. Em contato com alimentos e bebidas muito quentes, esses produtos podem liberar o BPA, que é cancerígeno, trazendo possíveis riscos à saúde, especialmente de bebês e crianças pequenas. O relator nas comissões de Saúde e de Constituição e Justiça, o deputado Diego Garcia, do Paraná, destacou que o projeto adota uma medida preventiva de proteção à saúde infantil, especialmente diante da vulnerabilidade de bebês e crianças pequenas à exposição a substâncias químicas.
13: O objetivo desse projeto é proteger principalmente os bebês e as crianças pequenas de substâncias que possam representar riscos à saúde. Ela reforça uma postura preventiva, especialmente em produtos utilizados diretamente na alimentação e no desenvolvimento infantil. É uma medida de cuidado com a primeira infância e de segurança para as famílias brasileiras.
12: Durante a discussão, o relator também ressaltou que a proposta acompanha normas sanitárias já adotadas pela Agência Nacional de Vigilância Sanitária, Anvisa, e por órgãos reguladores em outros países, que vem estabelecendo limites ou restrições ao uso do bisfenol A em produtos infantis.
13: O projeto ajuda a fortalecer regras sanitárias e incentiva a indústria a investir em materiais cada vez mais seguros. Por isso, vários órgãos reguladores passaram a discutir limites e restrições para o uso dessa substância em produtos infantis. Então, esse projeto, ele fortalece essa proteção e dá mais segurança jurídica e sanitária para a população.
12: Durante a votação, as comissões rejeitaram outras 6 propostas analisadas em conjunto, que previam restrições mais amplas ao uso do BPA e de outras substâncias químicas. A avaliação foi de que regras mais detalhadas sobre fiscalização e regulamentação devem ser definidas pelo Poder Executivo, por meio de órgãos técnicos como a Anvisa. Dessa forma, como a Câmara aprovou o texto do Senado sem mudanças, a proposta poderá seguir diretamente para a sanção presidencial. Da Rádio Câmara de Brasília, Sofia Peçanha.
20: Segurança Pública.
7: Flávia Moraes, do MDB Goiano, alerta para o aumento dos casos de feminicídio no Brasil. Ela defende a aprovação de proposta que cria o Sistema Nacional de Enfrentamento da Violência contra Meninas e Mulheres, com destinação de até R$5 bilhões para políticas públicas.
15: Apesar de nós termos no Brasil uma das leis mais completas do mundo no enfrentamento à violência contra a mulher, inclusive com a tipificação do feminicídio, é assustador o quanto os números têm aumentado. Nesse ano de 2026, no primeiro semestre, é um número recorde de mulheres mortas no nosso país. É um fenômeno que nós precisamos entender. E aqui, enquanto parlamentar, acompanhando os trabalhos da coordenação das mulheres, da Procuradoria da Mulher, nós estamos aí trabalhando um pacto envolvendo vários poderes, um pacto de combate ao feminicídio e também apresentando leis, apresentação conjunta de uma norma que vai garantir mais R$5 bilhões de investimentos no enfrentamento à violência contra a mulher e ao feminicídio.
2: Flávia Moraes ressalta que as procuradorias da mulher das casas legislativas fortalecem a rede de apoio, proteção e acolhimento às vítimas de ameaças e violência. Ela cita a criação dessa instância de atuação na Assembleia do Estado de Goiás como passo importante para o combate ao feminicídio.
20: Justiça.
7: A Câmara determinou que o agressor pague pelo tratamento de saúde da vítima e agora o projeto está sendo analisado pelos senadores. A repórter Maria Neves tem os detalhes de como a cobrança será feita.
16: A Comissão de Constituição e Justiça da Câmara dos Deputados aprovou o projeto que obriga o agressor a pagar os tratamentos de saúde, inclusive mental, da mulher vítima de violência doméstica. O pagamento de tratamentos de saúde se estende também aos filhos do casal. Pelo texto aprovado, o juiz poderá inserir os custos com médicos, psicólogos e assistentes sociais no valor da pensão alimentícia devida à vítima pelo agressor. A deputada Laura Carneiro, do PSD do Rio de Janeiro, autora do projeto, lembra que hoje, normalmente, as vítimas de violência são acolhidas pelo Sistema Único de Saúde e pelo Sistema de Assistência Social com recursos públicos, o que ela considera injusto.
11: Hoje, quando uma mulher sofre violência doméstica, o Estado oferece atendimento de saúde e suporte psicológico. Isso é um direito, claro. No entanto, meu projeto estabelece uma regra de justiça. Quem deve pagar por esse tratamento? É o agressor. O agressor passará a ter obrigação legal de ressarcir todos os custos do SUS e do sistema de assistência social. Não é justo que a sociedade inteira pague a conta de uma violência cometida por um indivíduo.
16: A redação aprovada foi proposta pela relatora na Comissão de Defesa dos Direitos da Mulher, deputada Sâmia Bonfim, do PSOL de São Paulo. No texto original, Laura Carneiro sugere a criação de uma pensão mensal para pagamento dos custos médicos da vítima de violência depois da conclusão do processo judicial. Essa obrigação não seria necessariamente considerada pensão alimentícia. O projeto inicial também prevê a prisão do agressor que não pagar a pensão devida para tratar as consequências da ofensa. Sâmia Bonfim, no entanto, lembra que a prisão por dívida é proibida no Brasil por meio da Convenção Americana de Direitos Humanos, incorporada à legislação brasileira com status constitucional. A única exceção a essa regra é a pensão alimentícia, que pode acarretar prisão do devedor inadimplente. Da Rádio Câmara de Brasília, Maria Neves.
17: Desenvolvimento Regional.
2: A Câmara aprovou o projeto de Ayrton Faleiro, do PT do Pará, que inclui como beneficiários de recursos de fundos constitucionais de incentivo regional os empreendimentos de economia criativa. Ele explica que o objetivo é estimular a produção sustentável e apoiar iniciativas ligadas à cultura e ao turismo.
18: Os fundos constitucionais eles foram aprovados aqui no Congresso para corrigir primeiro as desigualdades regionais entre Norte, Nordeste e Centro-Oeste, com o resto do Brasil, mas também para corrigir as desigualdades sociais. E com essa aprovação virando lei, nós vamos ter então a oportunidade de famílias, associações e cooperativas buscar um financiamento e desenvolver essa sociobioeconomia que vai impulsionar o que nós podemos chamar dessa economia limpa e saudável.
7: Segundo Ayrton Faleiro, os fundos constitucionais têm como público prioritário as populações regionais, a exemplo das comunidades amazônicas. O deputado acredita que a nova legislação abre caminhos para conciliar o desenvolvimento econômico com a preservação ambiental.
17: Comissões.
2: A Comissão de Constituição e Justiça da Câmara concluiu no primeiro semestre uma série de votações, entre elas a redução da maioridade penal e o fim da escala 6x1.
7: A repórter Paula Bittar acompanhou o balanço das votações na comissão nesta primeira etapa do ano e tem os detalhes.
19: Fim da escala 6x1, redução da maioridade penal e mudança nas regras para a cobrança do IPVA estão entre as propostas aprovadas pela Comissão de Constituição e Justiça neste primeiro semestre de 2026. No último dia de votações no primeiro semestre, o presidente da comissão, o deputado Leur Lomanto Júnior, do União da Bahia, apresentou um balanço dos trabalhos do colegiado. De acordo com os dados apresentados pelo presidente, a comissão aprovou neste semestre 1.089 proposições legislativas e ouviu em audiência pública 19 convidados entre especialistas, representantes de instituições públicas e da sociedade civil. O parlamentar ressaltou a aprovação de propostas de grande repercussão popular, como as propostas de emenda à Constituição que acabam com a escala de 6 dias de trabalho por 1 de descanso e a proposta que reduz a maioridade penal dos atuais 18 para 16 anos de idade. Leur Lomanto Júnior também citou a aprovação de medidas relacionadas à segurança pública, como a proposta que inclui as guardas ou polícias municipais e os agentes de trânsito entre os órgãos que compõem a segurança pública no país e ao sistema tributário, como a que altera os critérios de cobrança do IPVA.
21: Chegamos ao encerramento deste primeiro semestre legislativo com a certeza de que a Comissão de Constituição e Justiça e de Cidadania cumpriu mais uma vez o seu papel como a principal instância de controle da constitucionalidade, da juridicidade e da técnica legislativa da Câmara dos Deputados.
19: Outras propostas aprovadas pela CCJ neste semestre e citadas por Leur Lomanto Júnior foram a que proíbe a discriminação contra pessoas com transtorno do espectro autista, a que regulamenta o exercício da profissão de conservador, restaurador de bens culturais e a que torna obrigatória a presença de um profissional de educação física em entidades formadoras de atletas e escolinhas de esportes. Da Rádio Câmara de Brasília, Paula Bittar.
0: Trabalho.
2: Reginaldo Lopes, do PT de Minas Gerais, autor da proposta que reduz a jornada de trabalho para 40 horas semanais, sem redução de salários, reforça a importância do fim da escala 6x1 e reitera que o Brasil já está preparado para esta nova realidade.
3: Nada justifica não terminar com essa escala. Ou seja, a economia brasileira, o país, estão preparados para o fim dessa escala. Nós queremos uma escala mais humanizada. Essa emenda constitucional é a maior reforma para 37,8 milhões de trabalhadores e trabalhadoras que vão ganhar mais um dia de descanso semanal remunerado, serão 2 dias de descanso semanal remunerados, além da redução da jornada de 44 horas para 40 horas. Uma grande entrega que eu tenho alegria de ser o autor dessa proposição legislativa para garantir qualidade de vida para os brasileiros e brasileiras.
7: Reginaldo Lopes explica que o texto prevê regras especiais para setores como saúde, segurança e transporte e medidas de apoio para microempresas manterem os níveis de emprego. Mas antes de mudar o texto constitucional, a proposta ainda precisa ser aprovada pelo Senado.
0: Meio ambiente.
2: Comissão aprova projeto que reforça a redução das emissões poluentes do programa Mover. A repórter Júlia Lopes nos conta qual o ponto da proposta.
4: A Comissão de Ciência, Tecnologia e Inovação da Câmara aprovou uma proposta que inclui entre as diretrizes do programa Mover a redução das emissões de gases poluentes em veículos automotores. O programa Mobilidade Verde e Inovação, conhecido como Mover, foi sancionado pelo presidente Lula em 2024 e é voltado para apoiar a descarbonização dos veículos brasileiros, o desenvolvimento tecnológico de baixo carbono e ampliar a competitividade da indústria brasileira. Para o relator do projeto, deputado Davi Soares, do Podemos de São Paulo, a medida contribui para a redução de gases poluentes e se alinha com outros projetos do governo, como o programa Melhor Ar, do Ministério dos Transportes.
23: Entendemos que a alteração pretendida pelo projeto número 157/2025 é relevante na medida em que alinha as diretrizes do programa Mover às de outros programas do governo, colaborando de forma importante para a preservação e a qualidade do ar, com inquestionáveis benefícios para a saúde da população, particularmente aquela que vive em centros urbanos.
4: Os autores do projeto, a deputada Adriana Ventura e o deputado Ricardo Salles, ambos do Novo, de São Paulo, destacam que a transição para biocombustíveis, já prevista no programa Mover, não elimina totalmente os problemas relacionados às emissões. Eles lembram que os veículos movidos a etanol ou biodiesel continuam emitindo poluentes prejudiciais, como monóxido de carbono. A proposta, que inclui a redução das emissões poluentes de veículos entre as diretrizes do programa Mover, deve seguir agora para análise na Comissão de Meio Ambiente. Da Rádio Câmara de Brasília, Júlia Lopes.
0: Consumidor.
7: Projeto em análise na Câmara estabelece que uma parte dos ingressos para jogos de futebol, shows e eventos culturais seja vendida em guichês físicos. Ao defender a proposta, Dr. Luiz Ovando, do PP de Mato Grosso do Sul, observa que a medida garante o acesso de pessoas que enfrentam dificuldades com plataformas digitais.
24: Normalmente, os ingressos, principalmente partida de futebol, eles são disponibilizados na rede de internet. E, de uma maneira geral, as pessoas que não são hábeis no manejo da tecnologia, elas têm dificuldade de ter acesso a esses ingressos. Então, esse projeto, ele visa deixar em aberto uma certa quantidade, uma certa porcentagem de ingressos para que as pessoas possam se dirigir ao guichê e comprar esses ingressos. Mecanismo de combate à compra automatizada em larga escala é uma prática que prejudica o consumidor comum.
2: De acordo com o Dr. Luiz Ovando, a iniciativa está respaldada no Código de Defesa do Consumidor e visa combater a ação abusiva de cambistas no ambiente virtual. Ele reforça que a medida traz mais transparência ao mercado de entretenimento e inclusão social.
7: Termina agora o Jornal Câmara dos Deputados, produzido pela Rádio Câmara, com trabalhos técnicos de Everson Urani e apresentação de José Carlos Andrade e Luciana Vieira. Uma boa noite para você.
2: Uma ótima noite. A Voz do Brasil volta amanhã.
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Gente, vai chorar que tá tirando uma onda da minha cara. Muito obrigada, galera. É de coração mesmo. Pode ter certeza disso.

A primeira vez que eu a vi, eu impliquei com a cor do cabelo. Era vermelho. Depois eu entortei o nariz, como toda cantora entorta o nariz pra outra cantora. Mas vocês não sabem. Depois eu me apaixonei. Até anel de ouro eu dei. Ela me fez canções. E hoje, ela está aqui.

0: Desculpa, desculpa, eu atrasei, eu tô virando a rua, já tô chegando, já tô chegando. Não, Bia, desculpa, eu tava.
1: Porra, Vitor! Tu tá de sacanagem?
2: Qual a senha?
0: Carta marcada.

0: acho que podia variar essa levada mais reta com essa que eu acho mais pra cima, sabe?
1: Essa do...
0: A reta, acho mais chãozão.
2: Cara, eu gosto da coisa de as levadas partirem dos violões, assim, sabe? De achar. Então, e esse desenho ter...
1: E se incorporar a esse desenho.
2: É.

Eu tenho um prazer muito especial agora de convidar uma cantora, uma musa da música brasileira. Tem uma voz incrível, maravilhosa. E para mim é uma alegria muito grande receber essa cantora incrível que é Zizi Bossi.

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tinha suspirado. 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

0: Aí.
1: Ela foi em Xerém. E daí rolou esse assunto. De Santa Bárbara Xerém, uma brincadeira. E aconteceu isso. Esse show. Aí eu comecei a mostrar as coisas que eu sabia. E ela falou, você vai cantar isso? Eu falei, não posso, Betânia. Você canta. Aí eu, e agora? O que eu faço? A mulher mandou, rapaz.
2: Eu mandei, Zeca. Você fazia mandei nada. 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Eu achei bonito essa ele cantando. 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
1: A outra, então, que me quebra mesmo. Como é esposa do Caetano ontem.
2: 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Não vem com onda, não. Concentre. Paulo.
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0: Hoje eu acertei. Hoje eu estava muito nervoso, né? Mas hoje eu acertei. E vou entavar na outra, hein?
1: Muito bem, é a hora.
0: Olha, senhor Orlando, olha o que ela vai me fazer cantar.
1: Essa mulher é poderosa. Olha como ele canta lindo isso. Ah.

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0: Bom dia, bom dia, bom dia, bom dia. Começa agora o seu Jornal de Todas as Manhãs. Muito obrigado pela sua companhia, muito obrigado pela sua audiência. Estamos ao vivo para todo o estado do Acre, por meio do Sistema Público de Comunicação, rádios Aldeia FM e Difusora Criana, em Cruzeiro do Sul, Tarauacá, Feijó, Sena Madureira, Brasileia, Chapuri e aqui na nossa capital, Rio Branco, transmitindo para todo o estado do Acre. Eu sou o Jefferson Dourado, é sempre um prazer estar aqui todas as manhãs levando para você muita informação logo bem cedo. Ao meu lado, ele, Edmar de Souza, na sonoplastia, sobe o som, meu amigo. Muito, muito, muito bom dia para você aí que tá chegando agora, ligando, se conectando com a gente logo bem cedo. São exatamente 7:08 no Acre desta quarta-feira, 22 de julho de 2026. De Rio Branco a Marechal Taumaturgo, de Manso Lima a Acrelândia e também Bujari, de Plácido de Castro, Porto Acre, Jordão, o Bom Dia Aldeia chega a você levando informação, serviço e as histórias que fazem parte da vida do nosso povo.
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0: É, entrou a vinheta antes, mas tá valendo. Bom dia, bom dia, bom dia para você da floresta, nossos seringueiros, extrativistas, indígenas, ribeirinhos. Bom dia, você produtor rural, começando mais um dia de lida. Bom dia para você, ouvinte da cidade, você que tá aqui correndo para chegar ao seu trabalho, levar o filho para a escola, quem tá com o filho ainda em atividade, né? Tem muitas escolas aí que estão em férias, enfim, mas é hora de iniciar mais um dia de trabalho. Estamos ao vivo pelas emissoras da Rede Pública de Rádio, pela internet, você se conecta com a gente em qualquer lugar do planeta. Basta acessar aldeiafm.ac.gov.br ou difusora.ac.gov.br. Lembrando que você também pode se conectar com a gente por meio do nosso WhatsApp 68 99203-2962. Vou repetir, 68 99203-2962. Anota, deixa aí registrado no seu celular de uma forma bem fácil que você possa se comunicar com a gente. Manda o seu oi, o seu olá, o seu bom dia, manda aí a sua foto, a imagem de onde quer que você esteja iniciando mais um dia, tá bom? Vai ser muito legal ter você com a gente, é sempre muito bom ter você com a gente interagindo. Lembrando você, ouvinte da Rádio Difusora Acreana aqui, que sintoniza a Rádio Difusora Acreana 1400, a gente desligou os nossos sinais nos transmissores para na próxima sexta-feira iniciar uma nova fase da história da Rádio Difusora, a fase FM 104.5 FM. A partir de sexta-feira você sintoniza conosco e vai acompanhar essa nova fase aí com a mesma essência, muita informação, muito serviço e muito entretenimento para você durante todo o dia, combinado? Então é isso, dados os primeiros recados, vamos com os destaques da manhã de hoje.
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0: Cinco municípios do Acre estão com qualidade abaixo do padrão recomendado pela Organização Mundial da Saúde. O período de estiagem preocupa a Defesa Civil em Rio Branco. Tem piracema em Sena Madureira e o mercado de peixe está bombando. Forças de segurança realizam uma operação em Cruzeiro do Sul. Também no município, a Igreja Católica prepara a programação do novenário de Nossa Senhora da Glória. No esporte, os resultados da Sul-Americana, do Brasileirão e ainda informações sobre o tempo, trânsito e muito mais a partir de agora.
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0: Sete horas e doze minutos no Acre. Tá calor, né? Já amanheceu quente, sol tinindo, 6:30 da manhã, aqui na capital e região, sol firme e forte logo no início dessa quarta-feira. E a previsão, meus amigos, é de continuar com muito sol, viu? Céu limpinho, poucas nuvens e muito, muito calor durante toda esta quarta-feira. Em todo o estado do Acre, é a previsão do Sistema Nacional de Meteorologia. E a gente vai agora com as temperaturas. Como eu disse, muito, muito calor é a previsão para hoje. A gente começa por Porto Acre, Jordão, Manso Lima, Rodrigues... Porto Walter, Jordão... Manso Lima, Rodrigues Alves, Feijó, Marechal Tomaturgo, Cruzeiro do Sul e Tarauacá. Ou seja, região do Envira, Tarauacá e do Juruá, com previsão de máximas de 32 graus para hoje. Na região central do nosso estado, nosso querido Acre, Sena Madureira, Santa Rosa do Purus e Manuel Urbano, máxima de 33 graus é a previsão para hoje, 22 de julho. E aí no restante do estado, no Alto e Baixo Acre, em Assis Brasil, Brasileia, Itaciolândia, Chapuri, Porto Acre, Plácido de Castro, Senador Guiomar, Bujari, Capixaba e Acrelândia, e também aqui a nossa capital, claro, Rio Branco, máximas para hoje de 34 graus. Então é isso, se prepara para o calor, sai aí com o seu guarda-chuva, sombrinha, como você preferir, use protetor solar, porque é importante, né? Fundamental aí para a gente que vive nessa região aqui de do região tropical com muito sol. E claro, se hidratar, né? Se hidratar sempre é bom.
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0: Bom dia para você que está chegando agora, nossos motoristas de aplicativo, nossos motoristas de táxi, de ônibus, ou você mesmo que está aí de carona, se prepare aí para as informações ao vivo aqui da movimentação no trânsito, nas principais ruas e avenidas da nossa capital acreana. Muito obrigado pela sua companhia, você que está aí nos rádios dos carros, veículos da nossa cidade. Atenção para as informações em tempo real aqui do nosso trânsito nas principais ruas e avenidas. Vamos começar por onde? Vamos lá pela Rua Isaura Parente. Rua Isaura Parente, uma das principais ruas aqui da nossa capital, no trecho ali entre a Rua Manaus e a Rua Fontenelle Castro. Entre a Rua Manaus e a Rua Fontenelle Castro, é um trecho da Rua Isaura Parente, trânsito intenso, velocidade média de 5 km por hora. Intenso e lento, né? Bem lento aí esse trecho da Rua Isaura Parente. A Avenida Nações Unidas, ali entre o Sétimo Beck até a região da Getúlio Vargas, também trânsito bastante lento e intenso. Velocidade média de 12 km por hora nesse trecho que eu acabei de falar para você aqui das Nações Unidas, ela de frente do Sétimo Beck até a região do Bosque. Avenida Ceará, falando em Bosque, todo o trecho do Bosque ali, por onde a Avenida Getúlio Vargas corta, desde a Praça dos Juventus, também até o pronto-socorro, trânsito bem intenso nessa extensão da Avenida Getúlio Vargas, velocidade média de 10 km por hora, portanto, Você, motora que está aí nessa região da cidade, atenção, cuidado e paciência. E a Avenida Ceará, né? A nossa principal avenida aqui da nossa capital, tem hoje dois trechos bem extensos aqui de trânsito intenso. O primeiro trecho, deixa eu só me localizar melhor aqui, o primeiro trecho fica ali entre a Acemurbe até o Kate Spark, toda vez eu falo Kate Spark, Skate Park, tá? Da Acemurbe até o Skate Park, você, motora, paciência, tá? Tanto de quem vem sentido bairro centro, quanto do centro bairro, né? Então, você que tá aí nessa região, paciência, né? Velocidade média nesse trecho aí de 18 km por hora. Aí tem um segundo trecho também de maior concentração de veículos, que é sempre ali em frente ao central de ônibus, ali, terminal de ônibus, né? Terminal de ônibus, que também dá acesso ali para o Parque da Maternidade. E aí você pega desse trecho do terminal urbano aqui no centro da cidade até a ponte, a quarta ponte, né, sobre Amadeu Barbosa, a gente vai ter aí um trânsito mais lento também aqui na Avenida Ceará, de 14 km por hora de média é a velocidade nesses trechos. No mais, gente, no segundo distrito, trânsito tranquilo em toda a região do segundo distrito. Ali na BR-364, mais conhecida como Via Verde, onde ficam ali as rotatórias do Lago do Amor, do Shopping, do Tribunal de Justiça. Hoje, pelo menos aqui no nosso aplicativo, com movimentação tranquila, o trânsito fluindo normalmente. Então é isso. Aproveite você aí onde o trânsito está mais tranquilo e onde o trânsito está mais intenso. Atenção, cuidado e prudência. 7:19 no Acre.
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0: Vamos começar o nosso Bom Dia Aldeia com mais informação aqui de agora, informações internacionais. Que chique, nosso Bom Dia Aldeia sempre trazendo o que de mais importante acontece no mundo, no Brasil, enfim, no nosso estado. E a gente começa, olha só, a França, pessoal, aprovou uma lei que proíbe o acesso de crianças menores de 15 anos às redes sociais. A medida, aprovada pelo parlamento francês, faz do país o primeiro da União Europeia a impedir que essa faixa etária utilize plataformas como o TikTok. O governo do presidente Emmanuel Macron pretende colocar a nova regra em vigor já a partir de setembro deste ano, junto com o retorno às aulas. O texto também amplia a restrição ao uso de celulares nas escolas de ensino médio. A iniciativa faz parte de um movimento internacional para proteger crianças e adolescentes dos impactos do uso excessivo das telas. A Austrália já adotou uma medida semelhante para menores de 16 anos e o Reino Unido também já aprovou uma legislação que entrará em vigor em 2027. E entrou em vigor hoje, quarta-feira, dia 22, a tarifa adicional de 25% imposta pelos Estados Unidos sobre parte dos produtos brasileiros exportados ao país. A medida afeta cerca de 3 mil itens, entre eles máquinas industriais, etanol, pneus, açúcar, madeira e calçados. Por outro lado, produtos importantes da pauta de exportação brasileira, como petróleo, café, carne bovina e aeronaves, ficaram de fora da cobrança. O governo brasileiro afirma que a decisão tem motivação política e considera a medida uma interferência em assuntos internos do país. Apesar do impacto sobre alguns setores, Especialistas avaliam que os efeitos na economia brasileira devem ser limitados devido à lista de produtos isentos. Vamos convocar agora a nossa reportagem. Gésio Passos, está no ponto, meu querido Edmar Souza, traz informações sobre o Brasil. Está aí fora do mapa da fome no novo relatório da ONU, né? Mais uma vez, o Brasil aí fora desse mapa da fome. Vamos conferir na reportagem do Gésio Passos.
3: O Brasil continua fora do mapa da fome. Segundo o relatório da Organização das Nações Unidas, menos de 2,5% da população está em situação de subnutrição, indicador utilizado para medir a fome. As informações foram divulgadas nesta terça-feira pela Organização das Nações Unidas para a Alimentação e Agricultura, a FAO. O relatório ainda apresentou melhorias do Brasil em diversos indicadores, como a redução da insegurança alimentar severa, com 0,6%, o menor patamar da série histórica. Entre 2021 e 2023, esse número era de 6,6% da população. De acordo com os dados, 16 milhões de brasileiros deixaram a insegurança alimentar moderada ou severa entre 2023 e 2025. De maneira geral, a agência da ONU indica que a fome diminuiu pelo terceiro ano consecutivo no mundo. Em 2025, 645 milhões de pessoas viviam em situação de subnutrição. A África continua concentrando o maior número de pessoas em situação de fome, com 309 milhões. O relatório indica que o custo da alimentação adequada é o principal obstáculo para uma dieta saudável. A média mundial ficou em US$ 4,28, cerca de R$ 22,00 por pessoa ao dia. No Brasil, esse custo em 2025 ficou em US$ 4,89, o que equivale a cerca de R$ 25,00 e está abaixo da média da América Latina. A comparação é feita a partir de uma análise do poder de compra de cada local. Segundo a FAO, um em cada cinco brasileiros não tinha renda suficiente para custear uma dieta saudável, o que aponta dificuldade de acesso regular a uma alimentação adequada e não necessariamente uma situação de fome. Da Rádio Nacional em Brasília, Gésio Passos.
1: Educação.
0: Pré-selecionados do ProUni têm até sexta-feira para efetivar a inscrição. A reportagem é do João Barbosa.
4: Os pré-selecionados na primeira chamada do programa Universidade para Todos têm até esta sexta-feira para comprovar suas informações de inscrição. Toda a documentação exigida nessa etapa deve ser entregue à instituição de ensino em que o estudante foi pré-selecionado. O candidato pré-selecionado que não respeitar o prazo ou deixar de comprovar as informações solicitadas será automaticamente desclassificado. Vale lembrar que aqueles que ainda não foram chamados podem ser pré-selecionados na segunda chamada, a ser divulgada no dia 5 de agosto, ou manifestar interesse na lista de espera entre os dias 26 e 27 de agosto. Caso não seja pré-selecionado ou tiver a inscrição indeferida por não formação de turma, ainda é possível concorrer a uma vaga não preenchida por outro candidato. Neste ano, o número de inscrições ultrapassou os 2 milhões, sendo que mais de 520 mil foram realizadas para o segundo semestre. No total, cerca de 1 milhão e 100 mil se candidataram para o programa, que oferece bolsas de estudo integrais e parciais para estudantes que desejam ingressar em uma instituição de ensino superior privada. Nesta edição, mais de 470 mil bolsas de estudo foram oferecidas em 380 cursos de graduação, distribuídas entre ampla concorrência e cotas de 879 universidades, sendo que quase metade ofertadas de modo integral, cobrindo todo o valor das mensalidades. Para conferir as listas de chamada, basta acessar o portal Acesso Único ao Ensino Superior. Com informações da Agência Brasil, sob supervisão de Fábio Cardoso, da Rádio Nacional do Rio de Janeiro, João Barbosa.
0: E atenção, convocados foram convocados novos aprovados do concurso da educação para assumir cargos aqui no estado do Acre. A reportagem é da Dejanaine Oliveira.
5: O governo do Acre, por meio das secretarias de Estado de Administração, a SEAD, e da Secretaria Estadual de Educação e Cultura, a SE, publicou nesta terça-feira, dia 21, o edital de número 088/2026, convocando os candidatos aprovados no concurso público da educação para a cerimônia de posse. A solenidade será realizada no dia 31 de julho, às 4 horas da tarde, e ocorrerá simultaneamente em 8 municípios do estado, conforme o local de lotação dos candidatos. Em Rio Branco, a posse acontecerá no auditório da Secretaria de Estado de Educação, a SE, localizado na rua Rio Grande do Sul, número 1907, bairro Preventório. Também foram definidos locais de posse nos municípios de Brasileia, Bujari, Cruzeiro do Sul, Feijó, Porto Acre, Cera Madureira e Chapuri, nos respectivos núcleos da Secretaria de Educação e Cultura. A convocação é destinada aos candidatos contemplados nos editais de números 084 e 085, publicados nos dias 2 e 6 de julho de 2026, respectivamente. Conforme o edital, somente poderão tomar posse os candidatos que atenderem às exigências previstas no subitem 3.2 dos editais anteriores, relacionadas à entrega da documentação e os demais requisitos legais para investidura no cargo. A SEAD e a SE informaram que os candidatos poderão esclarecer dúvidas por meio dos telefones dos núcleos regionais da Secretaria de Educação ou pelo e-mail concursos.gov@gmail.com. Repetindo, concursos.gov@gmail.com, com atendimento das 8 horas da manhã às 2 horas da tarde. Dejanaine Oliveira, Sistema Público de Comunicação.
0: 7h28 no Acre, 7h28 no Acre. Mais uma vez, muito obrigado pela sua companhia, muito obrigado pela sua audiência. Estamos ao vivo para todo o estado por meio das nossas rádios Aldeia FM e Difusora Acreana. Muito obrigado pela sua companhia, muito obrigado pela sua audiência. Lembrando que você pode participar conosco por meio do nosso número de WhatsApp, 68992032962, 68992032962. Mandando um abraço aqui pro meu querido Marcelo Gomes, que está aqui parabenizando todos nós da Rádio Difusora Acreana pela mudança aí de frequência de AM para FM. É isso mesmo, obrigado Marcelo Gomes, sempre conectado com a gente e reforçando, né? Próxima sexta-feira, a partir logo na virada da madrugada, já estaremos com um novo sinal. E a nova frequência, 104.5 FM, na Rádio Difusora Acreana, em Rio Branco, certo? Essa mudança é na Rádio Difusora Acreana, em Rio Branco, 104.5 FM. Obrigado aí, Marcelo Gomes, pela companhia. Um grande abraço aqui para o nosso querido Antônio Macedo, monitorando aqui todo o nosso sistema de tecnologia. Obrigado pela competência e eficiência de sempre. Agora um rápido intervalo, tá? Daqui a pouquinho vamos ter informações aí sobre a qualidade do ar dos nossos municípios. 5 deles estão na lista dos que estão com baixo padrão, segundo a Organização Mundial de Saúde. Tudo isso aí por conta aí já desse período de seca que atinge o nosso estado. 70% do Acre em julho já sendo afetado aí por essa seca mais rigorosa. E tem a chegada da Piracema lá em Cena Madureira. Então não saia daí, a gente volta com essas e outras notícias já já.
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5: Sete horas e 34 minutos, eu sou Jefferson Dourado, muito obrigado pela sua companhia, pela sua audiência, pela sua confiança. Aqui estamos transmitindo ao vivo para todo o estado do Acre por meio das nossas rádios públicas e a gente começa esse segundo bloco do nosso Bom Dia Aldeia, trazendo aqui informações sobre uma situação preocupante aqui no nosso estado. Pelo menos 5 municípios do estado estão com qualidade do ar abaixo do padrão recomendado pela Organização Mundial de Saúde. A reportagem é do Ronaldo Duarte.
6: 5 municípios acrianos apresentaram níveis de material particulado fino acima do limite diário recomendado pela Organização Mundial de Saúde entre os dias 13 e 17 de julho, segundo o monitoramento do programa Vigia da Secretaria de Estado de Saúde, SESACRE. As maiores concentrações foram registradas em Rio Branco, seguida por Acrelândia, Porto Acre, Bujari e Plácio de Castro, todas com índice superior ao limite estabelecido. 2.5 é um poluente formado por partículas microscópicas que podem atingir os pulmões e a corrente sanguínea, aumentando o risco de problemas respiratórios e cardiovasculares. Apesar do aumento pontual registrado no dia 15 de julho, o relatório aponta que a qualidade do ar melhorou nos dias seguintes, em 18 e 19 de julho. Todos os 22 municípios do Acre voltaram a apresentar índices considerados seguros.

0: sentindo já os efeitos dessa situação aqui no nosso estado, né? A gente tem registro de muitos casos de gripe, de doenças respiratórias. Nossa Ângela Vila Nova, por exemplo, nossa parceira de bancada aqui do nosso querido Bom Dia Aldeia, durante toda a semana aí estava com a garganta inflamada, hoje não teve nem condições de vir, é realmente um dos efeitos aí dessa seca e dessa poluição do ar. E falando de seca, quase 70% do Acre está nessa situação aí, agravada por conta da estiagem, né? O estado registra maior área afetada pela seca desde novembro de 2005, ou seja, 8 meses, né, de seca aí, afetando diversas regiões do nosso estado. Vamos conferir na reportagem da Thaís Caroline.
1: Seca continua avançando no Acre e já atinge 67% do território estadual. Os dados são da atualização mais recente do monitor de secas divulgada nessa semana. O percentual é o maior registrado desde novembro do ano passado, quando o fenômeno alcançou 88% da área do estado. Apesar do aumento da área afetada, o levantamento mostra que a intensidade da seca permaneceu estável entre maio e junho. Em todo Acre, o cenário segue classificado como seca fraca, o nível mais baixo da escala utilizada pelo monitor. O estado também manteve o mesmo percentual de território atingido no período, sem piora ou melhora na severidade. Situação semelhante à registrada em outros 8 estados brasileiros. No cenário nacional, a seca continua espalhada pelo país e, em junho, o fenômeno atingiu cerca de 45% do território brasileiro, o equivalente a quase 3 milhões e 800 mil quilômetros quadrados. Apesar de uma pequena redução em relação ao mês anterior, especialistas alertam que o período de estiagem ainda exige atenção, principalmente nas regiões mais vulneráveis aos impactos sobre o abastecimento de água, agricultura e o risco de queimadas. Thaís Caroline, para o Sistema Público de Comunicação.
0: E agora vamos para a cena Madureira, porque por lá, amigo, a Piracema tem aí enchido os barcos e as canoas de pesca lá na região. Vamos conferir na reportagem do João Carlos Costa.
2: Com a temporada de piracemas na região de Cena Madureira, o setor pesqueiro do município oferece o pescado mandinha em abundância, o peixe mais apreciado pela população do município. Como destaca a nossa reportagem, o pescador e comerciante do setor pesqueiro, Jean.
3: Bastante peixe, a gente continua enxergando, né? A piracema se aproximando e bastante peixe, o mandinha, né? Que é o carro-chefe aí. As pessoas mais procuram e grande piracema. Então, grandes quantidades de mandi continuam se chegando dentro do mercado, também no porto, né? Na beira do rio. Vários cantos as pessoas estão vendendo aí o mandi de boa qualidade, mandi bem fresquinho, pego praticamente na hora, tá? Então, acho que a tendência é cada vez aumentar mais a quantidade de mandi no município aí. O estúdio da Piracema está se aproximando aí da cidade, né? E cada vez mais pessoas estão indo, um pelo esporte, outros pela profissão mesmo. Então, bastante mandi está chegando na cidade.
2: Com a fartura do pescado no município, o consumidor poderá ter variedades em pescados e preços na região. Com reportagens de João Carlos Costa para o Sistema Público de Comunicação do Acre.

0: ação conjunta da Polícia Militar, Conselho Tutelar e da Justiça, que resultou aí na prisão de um homem investigado por suspeita de abuso sexual contra as próprias filhas na comunidade São Salvador, às margens do Rio Moa, em Manso Lima. Vamos conferir então.
1: A operação foi realizada por policiais do primeiro pilotão da Polícia Militar após o cumprimento de uma medida judicial. O homem também possui antecedentes por homicídio, crime em que a vítima foi a própria esposa.
2: E esse indivíduo também, ele já respondia aí pelo crime de feminicídio. Ele, né, cometeu o homicídio aí da própria esposa. Essa operação como um todo, ela contou com a presença do oficial de justiça, bem como do Conselho Tutelar. As equipes se deslocaram à comunidade São Salvador, localizado aí na localidade Vai Quem Quer, ali nas margens do Rio Moa. Então, a equipe, juntamente com o oficial de justiça e o Conselho Tutelar, se deslocaram até o local.
1: Durante as buscas na residência, os policiais apreenderam duas espingardas calibre 36, com numeração raspada, além de 18 cartuchos.
2: No local, a equipe conseguiu fazer a apreensão de duas armas de fogo, duas espingardas calibre 36, bem como 13 cartuchos intactos, calibre 36, além de outros 5 já deflagrados. Então foi realizado a apreensão desses dois armamentos com a numeração raspada, bem como essas 18 munições, né? Delas 13 intactas, 5 deflagradas. Esse indivíduo, ele foi conduzido até a delegacia e ficará à disposição da justiça e responderá pelo cometimento dos crimes aí, né?
1: O suspeito foi conduzido à delegacia de Polícia Civil, onde permanecerá à disposição da justiça. Além da investigação por suspeita de abuso sexual, ele também responderá por posse ilegal de armas de fogo. De Cruzeiro do Sul, Gledson Albano, para o Sistema Público de Comunicação do Acre.
0: Certo, Gledson Albano, obrigado pelas informações. Abraço também ao James, direto de Cruzeiro do Sul, e toda a nossa equipe das rádios públicas do Acre, espalhadas por todo o estado. Agora mais um intervalo aqui no nosso Bom Dia Aldeia. A seguir, a Catedral Nossa Senhora da Glória já se prepara para o maior evento religioso da região do Vale do Juruá. Isso mesmo, novenário de Nossa Senhora da Glória. A programação está sendo preparada. Daqui a pouquinho a gente traz todas as informações e detalhes sobre esse grande evento religioso que mobiliza não só a Cruzeiro do Sul, mas toda a região e também todo o nosso estado, por que não dizer assim, né? E ainda a volta da Sul-Americana e do Brasileirão na resenha esportiva. Voltamos já.
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2: Terceiro e último bloco do nosso Jornal de Todas as Manhãs, nosso Bom Dia Aldeia. Agora a gente vai fazer um rápido giro pelos nossos municípios. Está no ponto aí nossa vinheta. Chegando nossa vinheta.

0: espaço para acolher os filhos das participantes durante as aulas. Em Sena Madureira, a coordenadora adjunta do campus do IFAC, Glória Gomes, destaca que o programa foi pensado para garantir que mais mulheres tenham acesso à qualificação profissional, especialmente aquelas que enfrentam dificuldades para conciliar os estudos com os cuidados dos filhos.
1: O que é isso? Significa dizer que aquelas mulheres que têm crianças de 3 a 12 anos e que perderam oportunidades de se qualificar, de fazer cursos, novos cursos, porque não têm com quem deixar seus filhos, agora nós teremos incluídos no programa Mulheres Mil uma sala chamada Cuidoteca. Essa sala, ela vai ser um lugar equipado, né, com material didático, brinquedos, né, com cuidadores infantis, para que essas crianças permaneçam lá enquanto suas mães estarão estudando.
0: Os cursos terão carga horária entre 200 e 220 horas, com certificação prevista para dezembro. As mulheres selecionadas, inclusive as convocadas por meio de cadastro de reserva, receberão uma bolsa no valor de R$ 1.440,00 como incentivo à permanência e conclusão da formação.
1: Quem pode se inscrever? Pessoas com ensino médio completo e que tenham concluído o curso de cuidador infantil.

0: informação aí ampliada, que reforça também o caráter não só religioso, né, mas social e também econômico da festa. Vamos conferir.
1: As atividades terão início.

0: Eu dei uma caída agora do ar, viu? Mas vamos lá.
1: É? É isso, mas estamos pela internet, ao vivo.
0: Tá, voltou.
1: Faz parte, meu amigo. Essas oscilações da nossa internet, da nossa energia aqui no Acre, acaba gerando esses BOs aí também nos nossos equipamentos. Não tem no break de jeito, meu amigo. Mas enfim, vamos seguir com a informação. Tivemos ontem a volta, né, da Sul-Americana e do Brasileirão. Começa aí pela Sul-Americana. Quais foram os resultados,
0: Alberto? Rapaz, Sul-Americana, né? O Santos que surpreendeu, hein? Foi com um time alternativo, né? Foi lá pra Venezuela e venceu de 4-1, rapaz. O time venezuelano em casa, hein? Santos que não levou Neymar, nem Gabigol, mas que mostrou aí forças contra o time da Venezuela e

0: Pela boca do que pelo nariz. E aí, agora ele fez a harmonização facial. Tá todo diferente o homem, rapaz. O que dinheiro não faz, hein, Jefferson?
1: Ah, quer dizer que era por conta de um problema respiratório que ele fez isso, foi?
0: Não, ele tinha esse problema respiratório, por isso que a gente via na hora que a câmera focava bem no rosto dele, ele mais de boca aberta, certo? Então aquilo dali fazia parte da respiração dele.
1: Entendi. Então agora, se o homem já era veloz, agora ele vai voar, né? Após a harmonização facial. Mas eu gostei, rapaz, ficou mais bonito. Ele era bonito, ficou mais bonito, nosso querido Vini Júnior.
0: É, agora vai, o homem tirou a parte do queixo, tirou a parte da mandíbula aqui, né? Ficou todo harmonizado.
1: Tô vendo uma foto dele aqui ao lado da namorada, né? A Virgínia.
0: Virgínia.
1: Acho que ficou agora os dois, o casal mais belo de todos os VIPs aí. Mas enfim.
0: E eu vou te dizer, hein? Ele foi com o médico da Virgínia, viu?
1: Ah, meu amigo. Referência ele tem em casa, né, velho? Valeu, Alberto Casas. Quem chegou aqui também com aquela beleza.

Estou muito feliz de estar aqui no Criança Esperança mais uma vez. São 35 anos desse projeto lindo e tão especial para nós brasileiros. Eu agradeço vocês por estarem aqui comigo também, com a gente, doando a sua esperança, participando e se unindo a essa causa tão importante. Vamos continuar junto nesse ano tão difícil. A gente vai superar as dificuldades se a gente estiver junto. Obrigada, muito obrigada. Um beijo.

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0: Bom dia e a hora certa.
1: 10:04.
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5: Dez horas, seis minutos. Hoje é quarta-feira, 22 de julho de 2026. Olá, muito bom dia para você, meu amigo, minha amiga, você que está em casa com seu rádio ligado, você que nos ouve através das 11 emissoras da rede pública de rádio, é o Sistema Público de Comunicação. Estamos chegando para mais um programa Gente em Debate. Muito bom dia. Você que está ouvindo através da internet, você que nos ouve através dos aplicativos, é bom demais contar com o carinho da sua audiência. Eu sou Damião Viana. A partir de agora até o meio-dia, você vai se ligar nos acontecimentos que marcam a história de mais um dia na sua cidade, no nosso estado, no Brasil e no mundo.
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5: Desse jeito, duas vozes, uma missão, Gente Debate chegando. Vamos ficar com vocês juntos até meio-dia, 5 para o meio-dia, tá bom? Bom dia, Thaís Caroline, Márcio Roberto, GG Tijolada, Jess Parada, bom dia para você. Mais um dia, este é o dia que o Senhor fez para nós. Bom dia, Jess.
6: Muito bom dia, Damião Viana, Márcio Roberto, GG Tijolada, Thaís Caroline, e é claro, bom dia aos nossos ouvintes, também aos nossos correspondentes, né? A gente

falando com você através da 104,5 FM. Cadê Márcio Roberto? Esse nosso sonoplasta tá voando, mas tá voando alto. É, tá voando. Se for, ó, o GG Tijolada, quando estava na mesa há 40 anos atrás, é? É? Olha aí. Já 50? Ei, ele já estava antenado, meu amigo. Quando o cidadão dizia assim, ó: você que se impressiona facilmente, aí já soltava aquela pancada. Era, GG? É.

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2: Muito bem, tá aí, meu amigo. 104,5. Muito em breve. Muito em breve. Sexta-feira nós estaremos já operando com 104,5. É a Difusora Acreana, esta equipe é massa, esta equipe é a melhor equipe do Acre, né, Jéssica Parada? Tá aí Jéssica Parada, Thaís Caroline, aí o Márcio Roberto, aí os nossos correspondentes, toda a equipe Difusora, agora, Rádio Difusora Acreana FM. Fique esperto, sextou, hein, sexta-feira, já vamos estar operando nessa nova faixa, 104,5. Vamos seguir? Agora são 10 horas e 10 minutos. 10 e 10. Vamos falar de que, Márcio Roberto? É, você pode anotar o nosso WhatsApp e enviar sua mensagem para cá. Fique à vontade. Jéssica Parada, conta para nós. Qual o número?
3: Conto mesmo, conto com muito gosto. Você pode anotar o número do Gente em Debate, que é uma referência na Difusora há mais de 40 anos, não é, Damião? Opa. Damião, que tem essa idade, porque eu não.
2: Não, de acordo com a Thaís, eu não vi essa idade toda, Thaís.
3: Ninguém
2: Thaís disse que não.
3: Pra você que não me conhece, eu não tenho 40 anos. Pra você que me conhece, fique calado.
2: É
3: tipo isso.
2: Ei.
3: O número do Gente em Debate é o 689-9209-3888.
2: Manda ver mais uma vez, Parada.
3: Só pra ninguém esquecer, 689-9209-3888.
2: Pois é, você que está ouvindo o Gente em Debate, quer mandar sua mensagem 10h25, nós vamos estar aqui lendo as suas mensagens de áudio. Você vai ouvir a sua voz aqui na 104,5, só a partir de sexta-feira. Eu estou recebendo uma mensagem aqui da, sabe de quem?
3: Ah.
2: A jornalista Jane Vasconcelos.

Brasil por suposta falha de fiscalização na importação de produtos que teriam sido fabricados com trabalho forçado. Da Rádio Nacional em Brasília, Gabriel Brum.

Agora são 10 horas e 17 minutos. Olha, funcionamento do comércio em feriados ganha nova regra. Abertura das lojas vai depender de acordo entre patrões e empreg...

0: como farmácias, postos de combustíveis, hotéis, restaurantes, bares, feiras livres e salões de beleza, entre outros. Segundo o ministro Luiz Marinho, o que se espera é que as partes envolvidas possam sempre dialogar para encontrar a melhor solução.
1: O que a gente espera é que tenha maturidade das lideranças sindicais, trabalhadores, empregadores, pra, em torno de uma mesa, um café, um chá, um almoço, um jantar, um happy hour, né, vocês possam encontrar soluções, muitas vezes, de problemas que parece que não tinha solução. Né, e quanto mais se conversa, pode-se ir aproximando essa possibilidade.
0: De acordo com o Ministério, o objetivo é alinhar a portaria à legislação federal, que já determina a necessidade de acordo entre as partes para o trabalho nos feriados. A nova norma não altera integralmente a regra anterior, editada em 2021. Foram afetadas apenas 12 das 122 atividades que tinham autorização permanente, como o comércio varejista de peixes, carnes, frutas e verduras, além de mercados e supermercados cuja atividade preponderante seja a venda de alimentos. A implementação da norma chegou a ser adiada pelo menos 5 vezes antes da assinatura definitiva. De acordo com o ministro, o Estado não deve intervir nesse tipo de questão.
1: Então, eu creio que o melhor dos mundos é que não tenha que ter interferência do Estado nesse processo. As partes têm responsabilidade, maturidade e representatividade, acima de tudo, para poder trabalhar. O governo sempre estará à disposição, se houver necessidade, de intermediar uma conversa, de adaptação legislativa.
0: Ainda de acordo com as novas regras, a convenção coletiva deverá estabelecer as condições para o trabalho em feriados, como pagamento em dobro, folgas compensatórias ou benefícios extras. As empresas que descumprirem

0: que vinha se agravando no ambiente virtual.
1: Então, essa decisão do presidente foi mesmo para estancar, né, uma onda de muita violência digital. Isso vem também de uma decisão dos 32 países da OEA, que em dezembro decidiram, o documento final foi uma luta, medidas contra a violência digital. Nós temos hoje um aparato, né, seja dos juízes, dos promotores, dos delegados, delegadas, enfim, para estar junto com a gente nessa empreitada aí, né, de evitar Red Pill, Machosfera, Deep Nude, e que a própria inteligência artificial seja mal utilizada, né, expondo as pessoas, o que impacta demais a vida das mulheres.
0: Uma das novidades do texto é proibir a geração ou modificação de conteúdo íntimo com o uso de inteligência artificial. Essa medida busca responder o crescimento de imagens falsas de nudez, deepfakes pornográficas e conteúdos sexualizados produzidos sem consentimento. Marcia Lopes diz que o objetivo central é que o projeto de lei com texto semelhante ao do decreto seja aprovado no Congresso ainda neste ano.
1: É uma lei que nós precisamos. O presidente decidiu fazer um decreto para agilizar, porque nós estávamos...

0: povo. Então, infelizmente, isso não é só contra o Brasil. Nós vamos saber essas e outras informações com Daniela Franto agora no Giro Internacional.
1: 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Daniela Franco.
2: Paris, 22 de julho de 2026. Essas são as principais notícias desta quarta-feira. Os Estados Unidos não terminaram sua campanha militar contra o Irã, advertiu o presidente americano Donald Trump, duas semanas após a retomada das hostilidades no Oriente Médio. Pela 11ª noite consecutiva, os Estados Unidos voltaram a bombardear o Irã. Explosões foram registradas na capital Teherã, onde o sistema de defesa antiaérea foi ativado, mas também em outras três cidades no sul do país. Trump informou que seu próximo alvo será um complexo nuclear subterrâneo próximo a Natanz, no norte do Irã, onde serviços de inteligência ocidentais suspeitam que o Irã esteja construindo uma instalação de enriquecimento de urânio. Já Teherã retaliou atacando nas últimas horas infraestruturas militares no Bahrein, Kuwait e Jordânia, além de um petroleiro no Estreito de Hormuz. No Líbano, o primeiro-ministro Nawaf Salam afirmou hoje que o país trabalha por uma retirada israelense total do país. A declaração ocorre um dia após o encontro do presidente libanês Joseph Aoun com o presidente americano Donald Trump na Casa Branca. Aoun insistiu na necessidade da saída completa das forças de Israel do Líbano para avançar na implementação do acordo concluído no mês passado. Na Índia, palco de uma revolta liderada pelo chamado Movimento das Baratas, o líder da oposição ao governo, Rahul Gandhi, foi libertado hoje, após detenção na véspera por ter pedido a renúncia do primeiro-ministro Narendra Modi. Os protestos exigem mudanças no sistema de ensino e a renúncia do ministro indiano da Educação, após um escândalo envolvendo a realização de provas. A crise se desloca para o parlamento indiano. Os deputados da oposição chegaram nesta manhã vestidos de preto para observar um dia de luto e denunciar a brutalidade policial após uma repressão que deixou 180 feridos na segunda-feira. Os procuradores do Departamento de Justiça dos Estados Unidos propuseram ontem que o julgamento do presidente deposto da Venezuela, Nicolás Maduro, tenha início em junho de 2027. Ele deve comparecer hoje a uma audiência no Tribunal Federal de Manhattan, em Nova York, onde está preso após ter sido capturado em janeiro, junto com a esposa Cília Flores, durante uma operação americana em Caracas. E depois do novo tarifaço de 25% sobre um quinto dos produtos brasileiros, o representante comercial da Casa Branca, Jameson Greer, afirmou ontem que os Estados Unidos vão anunciar novas sobretaxas para cerca de 60 países. Rádio França Internacional, em parceria com a agência Rádio Web, de Paris, Daniela Franco.
3: Agora são 10 horas e 28 minutos. Está aí Daniela Franco trazendo as informações. Presidente Donald Trump garante que a ofensiva contra o Irã não terminou. Você já sabe aonde isso vai parar. Vai parar prejudicando o mundo inteiro. Reflexo aqui no Acre, reflexo no mundo. O planeta todo será, já está sendo e continuará sendo impactado por conta desta ofensiva dos Estados Unidos contra o Irã. O exemplo é o preço da cesta básica. Você já foi no mercado fazer as suas compras? Já percebeu o quanto você tem pagado mais caro? É desse jeito. Tudo que acontece no mundo, ainda que esteja acontecendo lá no Oriente, vai repercutir dentro da tua casa, aí na tua despensa, na tua família. Infelizmente, que essa guerra possa parar. E aí, meu amigo, Estados Unidos, ele anuncia novas taxas, né? Sobre taxas, 60 países, inclusive o Brasil. Inclusive o Brasil já sofreu, já vem sofrendo nos últimos anos com essas taxas que os Estados Unidos está cobrando, e agora foi novamente, né? Cobrado uma taxa lá dos Estados Unidos, e agora de novo o Brasil está no mesmo pacote para aumentar ainda mais. Então, meu, se prepare, porque não virá coisas boas. Agora são 10 horas e 29 minutos. Nós temos ouvinte. Solta a vinheta, Márcio Roberto.

0: Vamos lá. Cadê Jéssica Parada? Vamos com os nossos ouvintes? Deixa eu chegar aqui nos nossos ouvintes que eu... Olha, bom dia, Damião Viana, Jéssica Parada, Thaís Caroline e Márcio Roberto, todos da rádio, estou ligadinha. Mande um alô para mim, ouço todos os dias, sou ali de Santos de Tarauacá. Aqui em Tarauacá está um clima meio nublado, com sol, está passando também uma Piracema aqui em Tarauacá. Piracema é Mandim, né? Mandim, está passando a Piracema de Mandim. Um abraço para ela lá em Tarauacá, beijos para você também. A Lide está observando as pessoas pescando. Legal, né? Muito peixe. Tem mais, Jéssica Parada?
1: Tem sim. Marcinho, eu vou colocar aqui um áudio. Vou colocar um áudio do meu amigo, nosso cartazista lá de Sena Madureira, nosso Evandro Diniz.
2: Bom dia para essa equipe maravilhosa do programa Gente Debate. Bom dia para os meninos, para as meninas. Um abraço a toda a equipe. Daqui uns anos vão falar, a Rádio Difusora Criana era AM, agora é FM. Aí eu vou dizer, eu fiz parte dessa história, porque eu como ouvinte, que estava presente diariamente, mesmo distante, mas estava presente nessa mudança, uma mudança histórica. E eu vou lembrar que eu fiz parte dessa história. Um abraço a todos, muito obrigado.
1: Um abraço, Evandro. Com certeza você faz parte dessa história. Você, Lide, todos os nossos ouvintes que mandam suas mensagens, que contam as suas histórias, seu dia a dia, que mandam as suas mensagens de parabéns, vocês fazem parte dessa história, com certeza.
0: Muito bem, nós temos mais ouvintes, olha, nós estamos com a Jane Vasconcelos, é isso? Vamos chamar a Jane Vasconcelos. Jane, Jane, bom dia, Jane.
3: Bom dia, meu povo, bom dia, Rádio Difusora Criana, agora FM, cada vez mais mudando vidas e alcançando pessoas, parabéns, eu fico muito feliz com isso, que Deus abençoe grandemente essa equipe e esse trabalho que vocês realizam, levando informação de qualidade para todo o nosso estado. E eu vou continuar ligada, hein? Um abraço, da Jane Vasconcelos, amiga de vocês.
0: Um abraço, Jane, a nossa jornalista Jane Vasconcelos, aí trazendo uma mensagem também aqui. Já falando da 104,5, tem mais, Parada?
1: Moço, eu tenho um áudio aqui.
0: Quem é?
1: De um amigo pessoal, de Márcio Roberto e Daniel Viana. É João Batista.
0: João Batista?
1: João Batista. João Batista. Tu lembra que ontem eu reclamei que ele não mencionou meu nome? Lembra. E eu disse que meu coração chega a doer.
0: Você sabia que João Batista tem uma aproximação muito boa com o Márcio Roberto?
1: São amigos, eles são amigos. Próximo, meu filho, ele não perde um Estação Sucesso.
0: Eu
1: mesmo
0: lembro.
1: Mesmo quando Thaís Caroline não está participando, ele não perde um Estação Sucesso.
0: Estava eu e Thaís Caroline apresentando o programa aqui e ele disse, olha, eu vou apertar o botão para poder ouvir o Márcio.
1: Não precisa nem dizer que quando Thaís Caroline não está apresentando que ele ouve, porque ele não ouve pela filha, ele ouve pelo Márcio.
4: Eu vou tirar os botões do rádio.
0: Ele falou que ia apertar o botão.
1: Vou colocar aqui um áudio de João Batista, amigo pessoal de Márcio Roberto.
5: Damião, Viana e equipe, estou ligado nesse Gente Debate. Um cheiro em todos vocês aí, meus amigos.

0: João Batista, um cheiro, meu querido.
1: Vamos faturar? Vamos faturar, né? Agora são 10 horas e 33 minutos e ainda hoje no Gente em Debate.
0: Piracema, no município de Sena Madureira, continua abastecendo o setor pesqueiro da cidade.
1: E a Catedral Nossa Senhora da Glória já se prepara para o maior evento religioso de Cruzeiro do Sul.
0: Atenção você que pretende participar da cavalgada da Espoacre, as inscrições já começaram.
1: E já no próximo bloco, o Ministério da Saúde alerta para riscos do impacto à saúde da população devido à fumaça.
0: Atletas mirins de Sena Madureira brilham na maior competição de futebol de base da região norte.
1: Projeto Transformando Vidas leva jiu-jitsu e inclusão social a crianças e adolescentes em Chapuri. Voltamos já.
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9: São 10 horas e 38 minutos.
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9: E o Ministério da Saúde alerta para os riscos do impacto à saúde da população devido à fumaça. Thaís Caroline vai trazer para a gente essa matéria.
11: O Acre registrou 13 focos de calor entre os dias 5 e 11 de julho, segundo o mais recente monitoramento do Ministério da Saúde. Apesar de estar entre os estados com menor número de ocorrências no período,

0: período, o alerta é para os impactos da fumaça na saúde da população. O levantamento faz parte do monitoramento de incêndios florestais para vigilância em saúde e identificou mais de 1.150 focos de calor em 15 estados brasileiros. As informações ajudam o Sistema Único de Saúde a acompanhar os efeitos das queimadas e orientar ações de prevenção. De acordo com o Ministério da Saúde, a previsão de chuvas abaixo da média e temperaturas acima do normal nos próximos meses aumenta o risco de incêndios florestais, principalmente durante o período de estiagem. A recomendação é que a população mantenha a hidratação, evite atividades físicas ao ar livre quando houver muita fumaça, acompanhe os alertas sobre a qualidade do ar e, se necessário, utilize máscaras de tipo PFF2 ou N95. Crianças, idosos, gestantes e pessoas com doenças respiratórias ou cardiovasculares devem redobrar os cuidados e procurar atendimento médico caso apresentem sintomas ou piora no estado de saúde. Thaís Caroline, para o Sistema Público de Comunicação.
1: Agora no Acre são 10:40, a gripe recua no Acre, mas vírus sincicial respiratório avança e acende alerta para infecções respiratórias. Quem conta pra gente é a repórter Dejanine Oliveira.
2: Os atendimentos por síndrome gripal caíram no Acre em 2026, mas o avanço do vírus sincicial respiratório, o VSR, mantém um alerta para infecções respiratórias no estado. Os dados constam no boletim epidemiológico das síndromes respiratórias número 23/2026 da Secretaria de Estado de Saúde, a SESACRE, divulgado recentemente. Entre as semanas epidemiológicas 01 e 27, as quatro unidades sentinelas do estado registraram 12.594 consultas por síndrome gripal. O volume é o menor do triênio. Em 2025, foram 15.732 atendimentos e em 2024, 14.664. O boletim aponta que 2026 se consolidou como o ano mais controlado desde 2024, com queda a partir da semana 16. O rinovírus permanece como o principal agente dos casos de síndrome gripal, com 183 detecções no ano. O cenário também traz duas transições relevantes. A queda expressiva do SARS-CoV-2, que passou de 55 casos em 2025 para apenas 5 em 2026, e o crescimento gradual do VSR, com 64 registros no período. A influenza B manteve-se indetectável no estado durante o ano. As faixas de 10 a 49 anos concentram a maior procura por atendimento ambulatorial. As unidades sentinelas que monitoram a síndrome gripal ficam em Rio Branco, Cruzeiro do Sul, Brasileia e Plácido de Castro. Nas amostras de pacientes internados, o VSR consolidou domínio absoluto, com salto de 271 casos em 2025 para 341 em 2026. O boletim relaciona o crescimento contínuo do vírus a surtos severos de infecções do trato respiratório inferior, sendo a principal causa de internações por bronquiolite. Dejanine Oliveira, Sistema Público de Comunicação.
1: Muito bem, agora são 10:42. Vamos seguir aqui.
3: Agora vamos falar de meio ambiente, Damião. Uma campanha que articula vários setores do Acre em defesa do ar puro, da água potável e também da segurança climática, que é coordenada aí pelo Carlos Vicente. Lembra que no ano passado, Damião, nós o trouxemos aqui para falar sobre essa campanha? E esse ano eles já estão trabalhando nisso. Vamos ouvir o que diz o coordenador da campanha, Carlos Vicente?
4: Desde 2023, realizamos a campanha pelo direito de respirar ar puro, acesso à água potável e segurança climática, em parceria com comunidades religiosas e instituições públicas do Acre. A campanha compartilha informações para ajudar as pessoas a se protegerem melhor do calor, da seca, das enchentes e da fumaça das queimadas. E também para apoiar as autoridades na proteção da população. Este ano, deveremos enfrentar um verão mais quente, mais seco e com mais fumaça. Isso aumenta os problemas de saúde, pode causar falta d'água e prejudicar a produção de alimentos. Convido você a acessar o nosso site www.irebrasil.org e baixar gratuitamente os materiais da campanha. Lá, você encontrará o guia com informações úteis, além de cartões, vídeos e mensagens em áudios, que você poderá compartilhar pelas redes sociais com sua família, amigos e sua comunidade. 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
1: Agora são 10 horas 44 minutos. Ministério Público Federal recomenda mais rigor na Marinha contra garimpo ilegal em rios do Acre. Dejanine Oliveira fez essa matéria.
2: O Acre está entre os estados que devem ter a fiscalização reforçada contra embarcações usadas na mineração ilegal. A medida faz parte de uma recomendação enviada pelo Ministério Público Federal, o MPF, à Marinha do Brasil. A medida foi anunciada nesta semana e fixa prazo de 60 dias para o início das ações. O Acre integra as ações de atuação do 2º Ofício da Amazônia Ocidental, responsável pela iniciativa e especializado no enfrentamento à mineração ilegal nos estados do Acre, Amazonas, Rondônia e Roraima. As diretrizes, no entanto, alcançam os 9 estados da Amazônia Legal, além do Acre, Amapá, Amazonas, Maranhão, Mato Grosso, Pará, Rondônia, Roraima e Tocantins. O documento foi enviado aos comandos da Marinha da Amazônia Ocidental e na Amazônia Oriental. O objetivo é aperfeiçoar os mecanismos de controle, prevenção e responsabilização no setor. Segundo o MPF, a mineração clandestina nos rios amazônicos está ligada a violações de direitos humanos, degradação ambiental e riscos à saúde pública, agravados pela contaminação por mercúrio. A recomendação partiu de um inquérito civil que identificou uma lacuna na fiscalização. Atualmente, o registro inicial de uma embarcação junto à autoridade marítima não exige licença ambiental nem título de mineração. A ausência dessa exigência permite que dragas e balsas adquiram aparência de legalidade e passem a operar de imediato na extração clandestina de minérios. Para o MPF, a falta de mecanismos mais rígidos faz com que embarcações destinadas ao garimpo continuem em atividade ou voltem a operar mesmo após ações de combate a crimes ambientais. Para corrigir a falha, o órgão recomenda que a apresentação da licença ambiental e do título emitido pela Agência Nacional de Mineração, ANM, passe a ser condição obrigatória para autorizar a operação dessas estruturas fluviais. A recomendação também busca reforçar a capacidade de sanção da Marinha. De acordo com o Procurador da República, André Luiz Porreca, embarcações de garimpo são com frequência destruídas ou inutilizadas durante as fiscalizações, o que muitas vezes inviabiliza a continuidade dos processos administrativos. Para contornar o problema, o MPF orienta a criação de um fluxo administrativo padronizado que valide o uso de provas indiretas nos autos de infração e na aplicação de multas. Dejanine Oliveira, Sistema Público de Comunicação.
1: Muito obrigado, Dejanine Oliveira. Agora são 10 horas 47 minutos, 10h47 no Acre. Olha, nós vamos já falar de esporte, porque lá em Sena Madureira, Joseli, tá ok? Ou nós vamos à Sena primeiro? Vamos com Jusa Bispo, né? Vamos à Sena Madureira. É, lá no município de Sena Madureira, Jusa Bispo vai trazer informação. Tá ok? Já, Thaís Carolina? Thaís Carolina está buscando contato aqui com Jusa Bispo, porque projeto tem em Chapuri, mas também tem em Sena Madureira. Atleta Mirins e Sena Madureira brilham na maior competição de futebol de base da região norte do país. E quem vai trazer a informação é ele, Jusa Bispo. Bom dia, Jusa.
5: Muito bom dia, Damião. Tá aí, já separado e ouvintes do Gente em Debate em todo o estado do Acre. Pois é, Damião. Os atletas de Sena Madureira das categorias sub-11, sub-12 e sub-13 foram convocados para defender grandes equipes de Rio Branco, né, no Acre. A Recamp, realizada em Rio Paraná, considerada a maior competição de futebol de base da região norte. Os representantes do município atuaram pelas seguintes equipes: pelo Galvez, Vampetinha e Kerison. Pela equipe do Rei Arthur, o Pedro. Flamenguinho foi o representante de Sena Madureira, foi Lourenço e Guilherme. Pelo Botafogo foi o Pietro, né? Os atletas Vampetinha, Kerison, Pedro e Lourenço são da escolinha Sena Esporte, comandada pelo professor Júlio César. Um efeito que merece destaque, né? Todos os atletas da escolinha de Sena esporte chegaram ao final da Recamp, demonstrando a força do futebol de base de Cena Madureira. Outro grande destaque, e tem uma trajetória maravilhosa, é o Vampetinha, né? E Pietro, que em 2025, os dois conquistaram o título categoria prata, defendendo o Rei Arthur em 2026, voltaram a disputar finais por equipes diferentes. Vampetinha foi campeão da categoria bronze pelo Galvez, marcando gol na decisão, enquanto Pietro foi vice-campeão na categoria ouro pelo Botafogo. Com isso, Vampetinha soma dois títulos consecutivos na Recamp, por equipes diferentes, sendo decisivo nas duas finais em balançar as redes, né? Outro craque também mirim que destacou foi o Lourenço. Marcou 5 gols na maior competição de base da região norte. Vampeta, servidor público, pai do Vampetinha, faz um agradecimento. Ele diz: quero agradecer de coração ao professor Júlio César, da Escolinha Cena Esporte, pelo trabalho sério que realiza e por ser o maior incentivador e treinador do futebol de base de Cena Madureira. Meu agradecimento também ao Galvez por abrir as portas e dar oportunidade aos atletas de Cena Madureira. Especial, eu agradeço ao coronel Edner, né, ao Kennedy e a toda a comissão do Galvez pela confiança, acolhimento e compromisso com o desenvolvimento dos nossos jovens atletas. Parabéns a todos os atletas, familiares, treinadores e equipes envolvidas. O futebol de Cena Madureira segue mostrando sua força e levando o nome do município cada vez mais longe, comentou o Vampeta. Com o plantel, né, o plantel infantil recheado de joias, Cena Madureira tem a se destacar futuramente, não somente no cenário local, mas também a nível nacional. Portanto, de Cena Madureira para o Sistema Público de Comunicação, programa Gente em Debate, Jusa Bispo.
1: Muito obrigado, Jusa Bispo. Agora nós vamos direto para Chapuri.
3: É verdade, Damião, porque um projeto tem transformado vidas, levando jiu-jitsu e inclusão social a crianças e adolescentes em Chapuri. E quem vai falar pra gente sobre esse projeto maravilhoso é o nosso correspondente Joseni Oliveira. Bom dia, Joseni.
6: Olá, Jéssica. Muito bom dia a você, bom dia, Damião, bom dia, amigo ouvinte do Gente em Debate em todo o estado. É isso mesmo, a Prefeitura de Chapuri, por meio da Secretaria Municipal de Assistência Social e do CRAI Chico Mendes, realizou na tarde de ontem o lançamento oficial e a aula inaugural do projeto Transformando Vidas, Construindo o Futuro. O evento sediado na Praça da Juventude marcou o início de uma ação comunitária que utiliza o jiu-jitsu como ferramenta de inclusão social, desenvolvimento humano e cidadania. Desenvolvido para atender participantes do serviço de convivência e fortalecimento de vínculos, o projeto conta inicialmente com 76 crianças e adolescentes, de 7 a 17 anos, com previsão de expansão para até 100 vagas. A proposta vai além do aprendizado físico das artes marciais. Busca incentivar a permanência escolar, fortalecer laços comunitários e cultivar princípios como respeito, responsabilidade, autocontrole e perseverança. Durante a solenidade, o secretário municipal de assistência social, Ismael Alberto, destacou o impacto do projeto na formação dos jovens, abre aspas. Hoje é um dia de muita alegria para todos nós. Estamos lançando um projeto que representa mais uma ação da gestão municipal voltada para o cuidado com as pessoas, especialmente com aqueles que são o futuro de Chapuri. O projeto de jiu-jitsu foi pensado para oferecer muito mais do que a prática de um esporte. Foi criado para fortalecer valores dentro e fora do tatame, fecha aspas. O prefeito de Chapuri, Maxwell Maia, também esteve presente e enfatizou o papel transformador da modalidade, abre aspas. Ele disse: é um projeto muito bonito que vai introduzir essa arte marcial à rotina das crianças. Uma arte marcial que vai ensinar a defesa pessoal, sim, mas principalmente os valores da disciplina, do respeito e do amor ao próximo, fecha aspas, enfatizou o prefeito. O evento de lançamento reuniu alunos já devidamente vestidos com seus kimonos, familiares, instrutores e autoridades locais. Durante a tarde, os presentes acompanharam demonstrações técnicas de golpes e projeções no tatame, além de dinâmicas de acolhimento. Com a iniciativa, a gestão municipal reforça o esporte como um caminho acessível para afastar jovens da vulnerabilidade social e abrir novas perspectivas de futuro para as famílias chapurienses. Abraço a vocês do estúdio e a todos os nossos ouvintes de Chapuri. Josenio Oliveira para o Sistema Público de Comunicação do Acre.
1: Muito obrigado, Josenio Oliveira. Agora são 11 horas e 54 minutos. Vamos direto com ele agora. Direto à Central de Esportes. Alberto, bom dia.
7: É, muito bom dia, Damião. Bom dia, Jesse, Thaís, né? E o Márcio, que está aqui, e você, ouvinte, que é a razão do nosso sucesso.
1: Alberto, vamos iniciar falando de Copa Sul-Americana, onde Santo goleou 4-1 Universidade Central.
7: Pois é, rapaz, foi surpresa, até porque o Santos não foi com sua força máxima, é? Né, lá para a Venezuela, e venceu com tranquilidade 4-1.
1: Parece que essa pausa foi boa para o Santos, né?
7: Fez bem, né?
1: Fez bem.
7: Fez bem para o Santos aí, 4-1.
1: Sem Neymar.
7: Sem Neymar.
1: Pois é.
7: E tivemos outro brasileirão com o Atlético Mineiro recebendo o Bahia lá na Arena MRV. Casa cheia, viu, Damião? Casa cheia lá na Arena MRV, mas o Galo não fez por onde. Fez 1-0, pressionou, mas no segundo tempo tomou um empate e quase toma virada no finalzinho do gol. A última bola bateu no travessão, meu amigo, do time do Galo e quase o Bahia vira para 2-1. Mas terminou em 1-1 o placar lá na Arena MRV.
1: Hoje tem sequência.
7: Hoje tem sequência, né? Teremos aí vários jogos pelo Brasileirão, dentre eles Curitiba e Palmeiras, Chapecoense e Flamengo, e aqui tem um acreano jogando, que é o Neto Pessoa pela Chapecoense, quer fazer uma grande partida. Internacional enfrenta o Cruzeiro e o São Paulo enfrenta o Atlético Paranaense. Então, são esses 5 jogos de hoje pela
1: rodada,
7: Série A.
1: Rodada de número 19.
7: Isso, porque no sábado é a implantação do VAR semiautomático.
1: Agora vai impedimento.
7: Na 20ª rodada, já vamos ter aí o VAR semiautomático.
1: Seria aquele, o que foi usado na Copa?
7: É, parecido com aquele dali. Tomara que dê certo, porque pois eles já estão antecipando as dificuldades. Estão antecipando as dificuldades já para esse VAR semiautomático, né? Mas esperar, porque via celular, vida mesmo. Via celular. É uma empresa que trabalhou na Copa do Mundo, vai trabalhar aqui com a CBF, são 19 celulares que vão estar posicionados e tudo mais, para ver ali o frame.
1: Vai ser um piloto aí, né?
7: Vamos ver, vamos esperar para ver.
1: Para ver o que vai dar.
7: Hoje teremos também Sul-Americana, viu?
1: Sim, Sul-Americana,
7: dois brasileiros, né? Hoje.
1: Vasco?
7: Vasco vai enfrentar o Atlético de Medellín lá na Colômbia, jogo duro, hein?
1: E o Bragantino?
7: E o Sport Cristal do Peru recebe o Red Bull Bragantino, tá certo?
1: Certo.
7: Então esses são os jogos da Sul-Americana hoje, né? Tem Série B, mas Série B a gente deixa para depois, mas olha só, tem Ceará e CRB, Operário e Ponte Preta, Goiás e Sport, Náutico e Londrina. São jogos da Série B também, já que a gente estava na bala, né?
1: E Alberto, só para a gente fechar aqui nosso bate-papo, as equipes acrianas da segunda divisão já estão se preparando aí.
7: Olha, o Atlético já apresentou ontem, né? Mais dois jogadores que chegaram e o Andirá se apresenta hoje, todos os seus jogadores do elenco no estádio José de Melo. Estádio José de Melo, às 16 horas, o Morcego vai iniciar aí os treinamentos com todos aqueles que vieram do Santa Cruz, que terminou aí o Sub-20 em segundo lugar. E com isso, estão aí esperando para ver.

0: dos, né, nessa...
1: É quando foi iniciar os preparativos para a Copa do Brasil, volta.
0: Já estão... Já
1: tá todo mundo pronto, parou, né? Ninguém
0: todo
1: parou.
0: Mundo pronto, ninguém é para, né? E aí estão no Sub-23 aí, que começa dia 11 de agosto, com o Andirá, ou melhor dizendo, com o Atlético Acreano enfrentando o Daoas. O Andirá vai enfrentar o Plácido. A Difusora já na sua nova frequência, 104.5, vai transmitir aí esse primeiro jogo da abertura da segunda divisão do Estadual 2026.
1: E no lance esportivo tem novidade hoje?
0: Lance esportivo teremos aí jogadores falando aqui a respeito dessa nova empreitada que é defender o time do Galo Carijó do segundo distrito, único time do segundo distrito, né? Que não poderia ter saído da primeira divisão, mas está há 2 anos fora e quer a recuperação neste ano, né? Há quem diga que nas projeções, quem poderá subir é Atlético e Andirá, só que agora o Plácido de Castro também corre por fora e o Náhuatl, né? Que ninguém sabe qual é a incógnita que vem aí, se for do jeito que foi o Sub-20, aí pode ter certeza que não vai brigar para subir, Damião.
1: Muito bem.
0: Tá certo?
1: Tá
0: com
1: certo.
0: Essa, eu fecho a minha participação aqui às 11 horas cravados.
1: Em cima.
0: Né? Daqui a pouco eu volto no Lance Esportivo. Bom dia.
1: Valeu, Casas. Bom dia. Nós temos ouvinte na linha. Vamos com os nossos ouvintes, Márcio Alberto.
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1: Olha, manda alô para o Paulinho em Sena Madureira, na oficina do Bereco. Paulinho, meu irmão, um abração. Muito obrigado aí pelo carinho da audiência.
3: Na verdade, Damião, quem enviou a mensagem foi o Aldejane Souza, que é o amigo do Paulinho e da galera lá de Sena Madureira.
1: Muito bem. Tem mais? Simbora.
3: Tem um áudio do nosso amigo, nosso ouvinte de todos os dias, Isaac Pão de Queijo.
1: Isaac Pão de Queijo, bom dia.
4: Muito bom dia, meu amigo Damião Viana. Tô ligado aqui no Gente Debate. Eu sou Isaac Pão de Queijo de Feijó, meu garoto. Tá chegando o Festival do Açaí, meu velho.
1: Manda
4: um alô pra minha galera aí da periferia de Feijó. Dona Lucila ali no Conquista, ouvindo a programação. Meu amigo Paruacu. Meu amigo Zé de Paula no Rio Ivira. Valeu, meu garoto.
3: É um alô pra toda a galera, né, Daniel?
1: Sim, sim. E aí, vamos faturar? Ou tem mais ouvinte
3: de
1: pra gente?
3: De jeito nenhum. Tem Dona Aninha Brilhantina mandando o alô dela, super animado.
1: Manda.
5: Saudade da Difusora. Eu vou mandar alô todo brilhante pro meu marido. Manda pra Socorro Lima lá do Passo Fundo. Pro Patrick Tavares também. Para Maria Antônia do Belo Jardim. E todos os ouvintes que estão ligados nesse maravilhoso programa. Sérgio Antista. É a Aninha da cidade Cruzeiro do Sul. A cidade de mais brilhosinha do Vale do Jurau. Mas olha.
1: Valeu.
3: É isso aí, meu irmão. Galera de Cruzeiro do Sul, Sena Madureira e todos
1: povo
3: os
1: animado,
3: municípios.
1: Né? Povo
3: sempre,
1: animado.
3: Sempre. Os nossos ouvintes são muito animados.
1: Agora são 11:02. Vamos faturar?
3: Vamos sim, Damião.
1: E ainda hoje aqui no Gente Debate.
3: Jovens impulsionam o crescimento do eleitorado acreano para as eleições de 2026.
1: Iracema, no município de Sena Madureira, continua abastecendo o setor pesqueiro da cidade.
3: E atenção, você que pretende participar da cavalgada da Expo Acre 2026, as inscrições já começaram.
1: E já a seguir, Polícia Civil intensifica investigações sobre assalto à casa de jornalista em Cruzeiro do Sul.
3: E uma ação conjunta entre a Polícia Militar, o Conselho Tutelar e a Justiça resultou na prisão de um homem investigado por suspeita de abuso sexual contra as próprias filhas.
1: Lamentável, lamentável.
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3: Agora no Acre são 11:07 e estamos de volta para a terceira meia hora do Gente em Debate. Olha, a Polícia Civil do Acre instaurou um inquérito para apurar o assalto à casa do jornalista Chico Melo, ocorrido na madrugada desta quarta-feira em Cruzeiro do Sul. As investigações já estão em andamento e são conduzidas pela Delegacia Geral de Cruzeiro do Sul. Para reforçar o acompanhamento do caso, o diretor do Departamento de Polícia da Capital e Interior, delegado Alcino Ferreira Júnior, está se deslocando para o município.
4: Em nota oficial, a Polícia Civil informou que a apuração será conduzida com rigor e dentro dos princípios da legalidade, imparcialidade e também da impessoalidade. A instituição também informou que o compromisso com a segurança pública, o combate à criminalidade e a garantia da liberdade de imprensa.
3: Até o momento, a polícia não divulgou informações sobre suspeitos, prisões ou a possível motivação do assalto. Agora são 11:08.
4: Uma ação conjunta da Polícia Militar, o Conselho Tutelar e a Justiça resultou na prisão de um homem investigado por suspeita de abuso sexual, acreditem, contra as próprias filhas. Esse caso aconteceu na comunidade São Salvador, que fica ali às margens do Rio Moa, em Mâncio Lima. Quem vai trazer esse caso, detalhes desse caso pra gente é Gledson Albano.
5: A operação foi realizada por policiais do primeiro pilotão da Polícia Militar após o cumprimento de uma medida judicial. O homem também possui antecedentes por homicídio, crime em que a vítima foi a própria esposa.
6: E esse indivíduo também, ele já respondia aí pelo crime de feminicídio, ele, né, cometeu o homicídio aí da própria esposa. Essa operação como um todo, ela contou com a presença do oficial de justiça, bem como do Conselho Tutelar. As equipes se deslocaram à comunidade São Salvador, localizado aí na localidade Vai Quem Quer, ali nas margens do Rio Moa. Então a equipe, juntamente com o oficial de justiça e o Conselho Tutelar, se deslocaram até o local.
5: Durante as buscas na residência, os policiais apreenderam duas espingardas calibre 36, com numeração raspada, além de 18 cartuchos.
6: No local, a equipe conseguiu fazer a apreensão de duas armas de fogo, duas espingardas calibre 36, bem como 13 cartuchos intactos, calibre 36, além de outros 5 já deflagrados. Então foi realizado a apreensão desses dois armamentos com a numeração raspada, bem como essas 18 munições, né? Delas 13 intactas, 5 deflagradas. Esse indivíduo, ele foi conduzido até a delegacia e ficará à disposição da justiça e responderá pelo cometimento dos crimes aí, né?
5: O suspeito foi conduzido à Delegacia de Polícia Civil, onde permanecerá à disposição da justiça. Além da investigação por suspeita de abuso sexual, ele também responderá por posse ilegal de armas de fogo. De Cruzeiro do Sul, Gledson Albano, para o Sistema Público de Comunicação do Acre.
3: 11:10. Para você que está ouvindo, vamos mudar de assunto agora, vamos falar de segurança, continuar com segurança,
4: sim,
3: né?
4: Senhor.
3: Crânio humano e restos mortais são encontrados em áreas de mata no bairro Preventório, aqui na capital. Ivan de Carvalho conta pra gente.
7: Um crânio humano e outros restos mortais foram localizados no início da tarde desta terça-feira, 21, em uma área de mata no bairro Preventório, na área central de Rio Branco. De acordo com informações preliminares, uma moradora no bairro entrou numa mata para colher um cacho de banana quando avistou no chão um crânio humano e partes que seriam de uma vértebra. Assustada, a mulher pediu ajuda a outros moradores que acionaram a Polícia Militar. Uma guarnição do 1º Batalhão esteve no local e confirmou a veracidade da informação. Investigadores da equipe de pronto emprego, EPE, da Polícia Civil, também compareceram para apurar as circunstâncias do achado de cadáver. A polícia suspeita que os restos mortais seja de França Cordovês do Vale Souza, de 48 anos, monitorado da justiça, Ele teve o corpo esquartejado, uma perna com tornozeleira eletrônica foi encontrada no dia 19 de julho deste ano, às margens da estrada do Amapá, no segundo distrito de Rio Branco. No dia seguinte, outros membros foram localizados no bairro Jardim Eldorado, próximo à ABB. A equipe do Departamento de Polícia Técnica e Científica, DPCT, juntamente com os profissionais do Instituto Médico Legal, realizaram os procedimentos de perícia e remoção dos restos mortais. O caso segue sob investigação da Delegacia de Homicídio e Proteção à Pessoa, DHPP. Para o Sistema Público de Comunicação, Ivan de Carvalho.
4: Mais dois acusados pela morte do jogador Thiago Azéas vão à júri popular. E o Ronaldo Duarte vai trazer essa matéria para
1: a
4: gente.
1: A Justiça do Acre decidiu levar à júri popular Francisco Barroso e Paulo Rodrigues Farias de Souza, acusado de participação no assassinato do jogador pernambucano Thiago Azéas Tavares, de 18 anos, morto em março de 2024 em Rio Branco. A decisão também mantém a prisão preventiva dos dois. Segundo a denúncia do Ministério Público, Thiago foi retirado de uma festa por integrantes de uma organização criminosa e executado após uma foto em seu celular, na qual fazia o gesto interpretado pelos criminosos como símbolo de uma facção rival. O juiz Alexandre Costa de Farias entendeu que há provas da materialidade do crime e índices suficientes de autoria. Francivaldo é apontado como líder da organização e teria autorizado a execução, enquanto Pablo é acusado de participar diretamente da invasão da residência e de conduzir as vítimas até o local do crime. Outros três envolvidos já foram condenados em abril de 2025, apenas que somadas chegam a quase 80 anos de prisão por homicídio qualificado e outros crimes relacionados ao caso. Ronaldo Duarte, para o Sistema Público de Comunicação.
3: Agora são 11 horas 14 minutos. Olha, a decisão do Tribunal de Justiça do Acre reconhece direitos de consumidora à indenização por celular furtado. Entendo o caso na matéria de Thaís Caroline.
8: Uma consumidora do Acre conseguiu na justiça o direito de ser indenizada depois que a seguradora recusou o pagamento do seguro de um celular furtado. A decisão é do Tribunal de Justiça do Acre.

0: comunicação.
1: Um caminhão que era utilizado nas obras da BR-364 foi destruído por um incêndio. Esse caso aconteceu entre Sena Madureira e Manuel Urbano.
0: Um caminhão que trabalhava na recuperação da BR-364 foi destruído por um incêndio nas proximidades do quilômetro 23, entre os municípios de Sena Madureira e Manuel Urbano. Segundo testemunhas, o veículo apresentou problemas mecânicos pouco antes das chamas começarem. O fogo se espalhou rapidamente e uma grande cortina de fumaça pôde ser vista por quem passava pela rodovia. O motorista conseguiu sair do caminhão a tempo e ninguém ficou ferido. Trabalhadores da obra interromperam temporariamente as atividades para controlar a situação até a chegada das equipes responsáveis. Por causa da ocorrência, o tráfego precisou operar no sistema de pare e siga até a retirada do veículo e a limpeza da pista. Depois da liberação, a circulação voltou ao normal. A empresa responsável pelas obras informou que fará uma avaliação técnica para identificar as causas do incêndio. Enquanto isso, as autoridades reforçam o pedido para que os motoristas redobrem a atenção e respeitem a sinalização ao trafegar por trechos em obras na BR-364. Thaís Caroline para o Sistema Público de Comunicação.
2: Agora são 11 horas e 17 minutos, 11 e 17.
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2: A partir desta quinta-feira estão abertas as inscrições para vagas remanescentes nos cursos gratuitos de licenciatura em Física, Química e Matemática, ofertados no período noturno pelo Instituto Federal do Acre. Ao todo são 35 vagas e o preenchimento será por ordem de chegada. Para participar, basta ter concluído o ensino médio e apresentar o boletim de desempenho de qualquer edição do Enem realizada entre 2010 e 2025, como nota mínima de 300 pontos na redação ou em uma das áreas da prova.
1: E essas matrículas, elas vão seguir até que todas as vagas sejam preenchidas. Elas devem ser feitas presencialmente no campus do IFAC, em Cruzeiro do Sul. Os interessados devem levar toda a documentação exigida no edital. Então, é extremamente importante ler este edital. E ele está disponível no site do IFAC, que é o Instituto Federal do Acre. Essa pode ser uma oportunidade de você conseguir uma formação superior totalmente gratuita e, é claro, ampliar as chances no seu mercado de trabalho, né, Damião?
2: É verdade, aproveite essa oportunidade, não perca tempo, não seja o primeiro a se inscrever.
1: Damião, e ainda tem, nós seguimos falando de oportunidade, o programa Mulheres Mil Mais Cuidado abre vagas em Sena Madureira, estamos falando das vagas em Cruzeiro do Sul e temos vagas também para Sena Madureira no curso no programa Mulheres Mil Mais Cuidados. Tem vagas abertas e essas vagas são para... Vale lembrar que esse programa, Damião, ele é para mulheres e, em especial, mulheres vítimas de violência ou de algum tipo de abuso. Vamos fazer o seguinte? Bora. Vamos entender melhor esse programa na matéria da Gladys Miriam?
4: Mulheres que enfrentam dificuldades para estudar por terem crianças pequenas, agora possuem uma nova oportunidade de qualificação profissional em Sena Madureira. É que o Instituto Federal do Acre, IFAC, por meio do programa Mulheres Mil Mais Cuidados, está com inscrições abertas e oferece um diferencial importante, um espaço para acolher os filhos das participantes durante as aulas. Em Sena Madureira, a coordenadora adjunta do campus do IFAC, Glória Gomes, destaca que o programa foi pensado para garantir que mais mulheres tenham acesso à qualificação profissional, especialmente aquelas que enfrentam dificuldades para conciliar os estudos com os cuidados dos filhos.
5: O que é isso? Significa dizer que aquelas mulheres que têm crianças de 3 a 12 anos e que perderam oportunidades de se qualificar, de fazer cursos, novos cursos, porque não têm com quem deixar seus filhos, agora nós teremos incluídos no programa Mulheres Mil uma sala chamada Cuidoteca. Essa sala, ela vai ser um lugar equipado, né, com material didático, brinquedo.

0: unidos, né, com cuidadores infantis, para que essas crianças permaneçam lá enquanto suas mães estarão estudando.
1: Os cursos terão carga horária entre 200 e 220 horas, com certificação prevista para dezembro. As mulheres selecionadas, inclusive as convocadas por meio de cadastro de reserva, receberão uma bolsa no valor de R$ 1.440, como incentivo à permanência e conclusão da formação.
0: Quem pode se inscrever? Pessoas com ensino médio completo e que tenham concluído o curso de cuidador infantil, um curso com uma carga horária mínima de 160 horas, ter idade mínima de 18 anos, né? E ter disponibilidade à noite, que é o horário onde, no qual serão realizados os cursos do Mulheres Mil. Esse edital, para a seleção de agentes de cuidados de criança, estará com inscrições abertas a partir do dia 27 do 7. Então, as inscrições ocorrerão durante uma semana, de 27 do 7 a 31 do 7, e serão inscrições gratuitas, exclusivamente online. O candidato pode entrar na página do IFAC, né? ifac.edu.br/editais, e lá ele vai encontrar o edital aberto para agente de cuidados de criança e verá o link que onde será feita a inscrição.
1: Gladys Miriam, para o Sistema Público de Comunicação.
2: Agora são 11 horas e 22 minutos, 11 e 22. Olha, Acre registra gasolina e etanol mais caros do Brasil. É novidade, né? Os dados são da Agência Nacional do Petróleo, Gás Natural e Biocombustíveis. Você já pensou? Nós pagamos aqui um combustível caríssimo, desse jeito, caro desse jeito. Vamos conferir na reportagem de Ivan de Carvalho.
3: O Acre voltou a liderar o ranking nacional dos combustíveis mais caros do país. A nota foi divulgada na segunda-feira, dia 20, dados da Agência Nacional do Petróleo, Gás Natural e Biocombustível, AMP. Dados da Agência Nacional de Petróleo, Gás Natural e Biocombustível, AMPA, referentes à semana de 12 a 18 de julho, aponta que o estado teve os maiores preços médios da gasolina comum e do etanol hidratado entre todas as unidades da federação. Segundo o levantamento, a gasolina comum foi comercializada no Acre pelo preço de 8,46 centavos o litro, o maior valor do Brasil. O preço representa a alta em 15,9% em apenas uma semana após o combustível sair de 7,30 no período anterior, entre 5 a 11 de julho. Com o valor atual, o litro da gasolina no Acre ficou 1,88 acima da média nacional, que foi de 6,58 centavos, na comparação com o estado que representou o menor preço. O Rio Grande do Sul, onde a gasolina custou a média de 6,23 centavos, a diferença é de 2,23 centavos por litro. O Acre registrou o etanol hidratado mais caro do país, de 6,39 centavos por litro. O aumento representa o valor de 25% em relação à semana anterior, quando o combustível era vendido de 5,11 centavos. O preço do etanol no estado ficou de 57,4% acima da média nacional, calculada em 4,6 centavos por litro. Na região norte, o Acre também aparece no topo dos preços. A gasolina acreana ficou acima dos valores registrados em Roraima, Rondônia, Amazonas, onde o etanol no estado superou o Amapá. Valendo ressaltar que esse cálculo nacional não inclui o valor também subtraído no interior do estado, principalmente os isolados, onde a gasolina chega a custar R$ 10,89. Para o consumidor, os produtos também são acrescidos, já que o transporte tem o seu aditivo de faturamento do próprio produto. Para o Sistema Público de Comunicação, Ivan de Carvalho.
4: Agora nós vamos falar de um meio ambiente. Biodiversidade inspira a produção de cosméticos na Amazônia. fazendo com que ciência e saber tradicional fortaleçam empreendimentos locais. Vamos conferir na matéria de Ana Graziela Aguiar.
5: As casas em um formato diferente chamam a atenção de quem passa. No meio da floresta amazônica, uma cidade inteira foi construída por Henry Ford no período da borracha na década de 1930. Belterra. Visionário para a época, Henry Ford nunca pisou em Belterra, a cidade que construiu. Hoje, a união de tecnologia e ancestralidade voltam a impulsionar negócios nesse pedaço da Amazônia. O MUCA, Museu de Ciência da Amazônia, vai abrigar o maior banco genético vivo do planeta, além de um laboratório avançado de selva, como explica o coordenador educacional do museu, Arthur Carvalho.
6: Diferente dos museus convencionais que a gente é acostumado a ver pelo mundo afora, nossas coleções, os nossos trabalhos são mais voltados para a parte da ciência amazônica. É um laboratório que, ao mesmo tempo que ele tem tecnologias para desenvolver novos produtos, como são os casos dos cosméticos, está muito próximo das comunidades e de onde vêm os insumos para a produção desses cosméticos.
5: Uma ideia que saiu dos bancos da universidade e hoje virou produto. Foi assim que a farmacêutica Melissa Karen Laje criou a Marra Cosméticos.
7: Foi a partir de uma apresentação que eu descobri que na universidade tinha professoras que trabalhavam com cosméticos e com produtos da biodiversidade amazônica. Eu pedi para poder entrar no laboratório e a professora me aceitou. Inicialmente eu comecei querendo fazer um produto para cabelo cacheado, mas que utilizava babosa, que não era amazônico. Depois de um tempo, as orientadoras deram a ideia de fazer utilizando produtos da região. São todos produtos biodegradáveis, então você pode banhar com esses produtos no rio, na cachoeira, no mar. O ativo principal, que é o nosso óleo, né? E para os condicionadores também utilizamos manteigas, são todos do Pará.
8: Como que é para você trabalhar com produtos que vêm do estado que você nasceu, de uma região de valorização desses produtos que você tem mostrado para a gente?
7: É uma alegria, assim, porque geralmente, eu cresci muito com a visão de que para conseguir coisas interessantes ou fazer coisas interessantes, teria que ir para fora ou vir coisas de outros estados. E hoje poder saber que tem todas essas matérias-primas, poder valorizar isso, ter contato com as comunidades e utilizar isso para o meu negócio, é muito gratificante poder utilizar as coisas daqui e poder estar em contato com as pessoas que produzem também, principalmente esses óleos.
8: E também mostrar para fora.
7: Isso, porque acredito que as pessoas, algumas pessoas acham que as coisas da Amazônia é muito assim, ainda artesanal. E tem o seu valor, mas também tem a parte científica, né? Nós estamos na universidade, produzimos com todo um critério científico, mas também com as coisas da comunidade, do território, né? Com os produtos do território.
5: Valorizar os conhecimentos tradicionais e usar tecnologia e ciência, uma união que potencializa projetos como o de Melissa, como explica a professora de Economia da Universidade de São Paulo, Maria Silvia Sais.
9: São ações em que se você une o saber tradicional com a ciência. E a ciência para quê? Para ter uma rastreabilidade, para o produtor compartilhar valor adequado, né? Não ser simplesmente tirar o valor dele e ser colocado no mercado com valor alto e ele não receber esse valor, né? Então, todos esses exemplos vão levando a gente ver que tem sim solução, só que é uma transição. É uma transição que está saindo de um nichos pequenos para o que a gente chama de regime, né? Mudar o regime de exploração, de forma de que atua a cadeia de valor.
5: A matéria-prima para alguns dos produtos da Melissa vem de uma comunidade a 70 quilômetros dali. No coração da Floresta Nacional do Tapajós estão as amélias da Amazônia. Elas fazem parte do projeto Iconografia Local Bioma Amazônico, uma iniciativa do SEBRAE. O objetivo é incentivar e valorizar negócios amazônicos a partir do território da cultura tradicional. Marileide Dias da Silva é uma das amélias e aprendeu na família desde cedo a extrair o óleo de andiroba.
10: Como é que surgiu a ideia de vocês fazerem as amélias?
11: Através de quatro irmãos, né? Porque a gente via que essa semente da andiroba, algumas famílias tiravam para fazer seus próprios remédios, né? Parte da semente ela se perdia, eram queimadas, jogadas para o mato. Decidimos trabalhar no processo para tirar o óleo da andiroba. Através disso que surgiu as amélias da Amazônia. Foi no ano de 2016, Em 2018, a gente conseguiu legalizar a nossa associação.
1: Para virar óleo, o processo é longo. As sementes de andiroba ficam algumas horas no fogo. Mexe daqui, mexe dali, sob o sol escaldante e o calor paraense. E depois de cozinhar a andiroba, é preciso fazer manualmente o processo de retirada da polpa. No dia que conhecemos as amélias, foram cozidos 127 quilos de semente, que vão virar alguns litros de óleo e produtos como shampoos e sabonetes. A bioeconomia na Amazônia Legal gera atualmente um PIB de mais de 12 bilhões de reais por ano. São 347 mil empregos, 84 mil trabalhadores formais. Empregos diretos e indiretos, como os gerados pelas amélias, que agora crescem e diversificam o negócio. Uma vitória para Marileide, que acreditou desde sempre no potencial gerado por este grupo de mulheres no coração da Amazônia.
11: Estamos conseguindo, já estamos um grau mais alto, é porque nós nunca desistimos disso, porque a gente acreditou que um dia, né, a gente ia conseguir algo melhor para a gente com a nossa família.
12: E conseguimos.
11: Conseguimos.
1: Reportagem Ana Graziela Aguiar. Produção Acácio Barros. Sonoplastia Egberto Martins.
2: São 11 horas e 32 minutos. Olha, vamos para os nossos ouvintes. Nós temos aqui o... Vamos com a vinheta. É o pastor Evandro, Evandro Souza está na escuta lá na Cefaz, ele mandou uma foto aqui, está ouvindo a difusora, sabe, através do aplicativo, já ligado na 104,5 na internet, 104.5, Rádio Difusora Criana, 104.5, FM, Rio Branco, e sexta-feira, em definitivo.
13: Demian, eu quero mandar um abraço também para a Jussara, seu Sebastião ali, no Adalberto Aragão, que também não perdem um Gente em Debate. A Thaís está pedindo um alô também, bichinha. Tá carente, disse que não perde um dia. Não perde porque trabalha aqui, Benção. É. Quero mandar um abraço muito, muito, muito especial para os nossos motoristas de aplicativo, sejam motor Uber, sejam os Uber que dirigem os seus carros, que tem um carinho muito especial por toda a equipe da Difusora Criana. Thaís Caroline, que pode falar, né? Hoje ela fez uso do serviço e sempre muito bem tratada, muito bem tratada.
14: E diga-se de passagem que ela tá enchendo essa bola toda, porque eu peguei o motor Uber hoje, falou assim, rapaz, tu vai pra Difusora, é? Rapaz, é a Jesse Parada que não sei o que. Eu falei, pronto, agora virou ponto de referência.
13: É porque são muito queridos, são pessoas que prestam um serviço maravilhoso, então vale a pena mandar o alô.
2: Vocês duas vão receber a mensagem já já. Vamos ao intervalo?
13: Chefe, vamos para o intervalo comercial, porque a seguir a gente ainda vai falar sobre uma piração.

0: A certidão de nascimento, tem alguns documentos da Previdência e um laudo médico. A pessoa que perdeu esses documentos, né, o senhor José Felipe Nunes da Silva, se por acaso você está ouvindo, o senhor está ouvindo o Gente Debate, ou se alguém conhece o seu José Felipe Nunes da Silva, diga, por favor, que os documentos vão ficar na recepção da Rádio Difusora Acreana. E se você precisar de algum, tirar alguma dúvida, ligue no 689-9209-3888.
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8: Agora são 11 horas e 38 minutos. Estamos de volta. Gente Debate em rede estadual.
0: É, estamos no nosso último bloco do Gente em Debate. Nós vamos falar de eleições 2026, porque os partidos têm até 5 de agosto para fechar os nomes de quem vai disputar essas eleições. E o Igor Pereira vai trazer detalhes para a gente dessa matéria.
9: Os partidos políticos começaram o período das convenções partidárias para definir candidaturas, apoios e a formação de coligações para as eleições de 2026. Até o dia 5 de agosto, os partidos podem promover encontros para

0: presenciais, virtuais ou híbridos para oficializar os nomes que vão à disputa para presidente, governador, senador e deputados. Sem a convenção, o partido não pode registrar seus candidatos na Justiça Eleitoral. Uma das novidades em 2026 é que o registro das atas e a lista de presença devem ser feitos obrigatoriamente de forma digital no sistema da Justiça Eleitoral. Somente após a transmissão dessas informações é que os dados são enviados à Receita Federal para a emissão do CNPJ de campanha. É com esse número que os candidatos iniciam a arrecadação de recursos de forma legal. Os detalhes no site tse.jus.br. Agência Rádio Web, produção e reportagem, Igor Pereira.
1: Muito obrigado, Igor Pereira. Agora são 11 horas e 40 minutos. Tribunal Superior Eleitoral.

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1: Esse é o fim.
2: No Acre, 12 horas 2 minutos. Hoje é uma bela quarta-feira, noite de futebol do Brasileirão. Está entrando no ar o Lance Esportivo. A partir de agora, você fica por dentro de tudo que movimenta o esporte no Acre, no Brasil e no mundo. Informação, análise, resultados e bastidores. Aqui, o esporte entra em campo com credibilidade e emoção. Pelas rádios públicas do Acre, eu sou Alberto Casas e a partir de agora o jogo começa. 12:03, boa tarde, J. Mello.
3: Boa tarde, Alberto, boa tarde, queridos ouvintes aí do Lance Esportivo, estamos por aqui.
2: Cleilson, personal, já está ligado aqui, o Cleilson Ribeiro, filho do sargento Leonice, já está ligado conosco aqui no Lance Esportivo via Instagram, Jota.
3: Olha aí, um abraço para eles aí e o cardápio.
2: Cardápio de hoje ele não mandou, não. Dorielso Mendes também está chegando aqui, dando o prazer da sua audiência. E olha, já estamos nos rádios NET no 104.5, viu, galera? Não é mais difusora M 1400. Você vai lá no rádio NET, pode colocar difusora, que já vai entrar na FM 104.5. Sexta-feira, definitivamente já a nova frequência.
3: É verdade, e o Antônio José já checou tudo aí nas rádio NET. Viu?
2: Já, a rádio NET já mudou até, não tem mais AM 1400, e sim 104.5 FM, a difusora acreana. Hoje tem macarrão, cardápio do sargento e peixe cozido. Olha aí, rapaz, você tá... É, tem mengão, porque macarrão é mengão, rapaz. Rapaz, que macarrão, hein? Hoje tem mengão e o cardápio do sargento é um peixe cozido, rapaz. É assim que tá. Como é que eu vou botar macarrão com peixe cozido, né? Aí não dá certo. Rapaz, e pior que eu já almocei, ó. É o óculos, eu acho que é o óculos aqui que tá. É, efeito dominó. Às 12:12, isso é para descontrair um pouco, né? 12:04 da capital acreana, aqui o Lance Esportivo para você. Vamos então aos destaques.
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2: Santos vence Universidade Central e se aproxima das oitavas da Sul-Americana. Atlético Mineiro cede um empate pro Bahia e desperdiça a chance de subir na tabela do Brasileirão. CBF anuncia que impedimento automático começa no próximo sábado, dia 20, no Brasileirão, na 20ª rodada, melhor dizendo. E mais, de virada, Brasil vence o Japão e vai à semifinal da Liga das Nações no vôlei feminino, porque no masculino fizemos feio, né? E o autor do pênalti da vitória do Tricolor quer mais um título, agora com o Galo na segunda divisão. Pedro Balu vai comandar o Plácido de Castro na segunda divisão, depois de ser demitido do Santa Cruz. Copa Intermunicipal de Futebol Sub-17 começa no mês de agosto, com 4 sedes. Mesmo sem recursos, Federação de Basquete vai manter o seu calendário. Você vai conferir essas e outras aqui no programa que está apenas começando.
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2: Às 12:06, aqui é o Lance Esportivo na sua difusora FM 104.5 no streaming, né? Estamos aí na Aldeia FM 96.9 e na rede mundial de computadores, também no Instagram do Alberto Casas, tá certo? A Darlene Cardoso tá ali, só escutando.

0: conversa, né? E o Santos vence a Universidade Central e se aproxima das oitavas da Sul-Americana. O Santos goleou a Universidade Central da Venezuela por 4-1 ontem, né, na Venezuela. E foi lá na casa deles, hein, pelo confronto de ida dos playoffs da Copa Sul-Americana. Vamos saber desses detalhes com ela? Daniela Esperon chega aí para contar todo esse evento do Santos, rapaz, que sem Neymar e sem Gabigol foi lá e marcou 4.
1: Jogando pela Copa Sul-Americana, o Santos goleou a Universidade Central da Venezuela pelo placar de 4-1 em Valência, na Venezuela. O jogo foi válido pelo duelo de ida da repescagem das oitavas de final. Um adversário frágil, onde os brasileiros é que ditaram o ritmo e também abriram placar ainda no primeiro tempo. Gols do Santos marcados por Rony Tassiano, Gabriel Menino e Gabriel Bontempo. Tassiano, inclusive, que fez uma bela partida, falou sobre a felicidade e o sentimento que foi marcar um gol.
2: O sentimento é o melhor possível, né? E falando de mim individual, mas hoje ser coroado com essa partida, ser coroado com a vitória, acho que não tinha melhor forma. É claro, acho que a gente fazer gol sempre é bom.
1: Agora, com a vaga encaminhada, o Santos leva vantagem para a decisão da vaga, que vai ser na próxima terça-feira, na Vila Belmiro. O time comandado pelo técnico Cuca pode perder por até 2 gols de diferença, que ainda assim garante a classificação. Uma derrota por 3 gols leva a disputa para os pênaltis. A Universidade Central só se classifica por um placar de 4 gols de diferença ou mais. Nesta quarta-feira, mais jogos de ida da repescagem. Independente Medellín e Vasco jogam às 19h na Colômbia. O Red Bull Bragantino vai até o Nacional de Lima enfrentar o Sporting Cristal. E tem também Lanús e Cienciano lá, Fortaleza, na Argentina. Agência Rádio Web com informações da repescagem da Copa Sul-Americana, Daniela Esperon.
0: Aí é Daniela Esperon trazendo todos os detalhes dessa vitória do Santos em 4-1. Agora leva uma larga vantagem para a Vila Belmiro, hein, Jota?
3: Do lado da sua torcida, dificilmente esse time da Venezuela vai tirar essa vantagem.
0: Exatamente. E o Dorielso Mendes diz: boa tarde, Alberto e Zezinho Melo. Já estamos ligados aqui na FM. O som está ótimo. Ele está ligado nos rádios net já, porque é difusora FM.
3: Então, olha aí, viu?
0: O Dorielso já está ligado lá no som da difusora. Agora, sexta-feira, e pega em qualquer rádio, hein? Qualquer rádio aberto aí, canal aberto, né, da difusora 104.5 FM. A galera está trabalhando lá nos transmissores e é lá que já subiu o turista, Zé?
3: Já. A antena já está ok. Só falta conectar os cabos.
0: Isso aí, e o Zezinho sabe, porque o engenheiro Zé Luiz passa todos os... Ele manda os vídeos para você?
3: Manda. Está mandando tudo, Zé Luiz. Não só de lá do transmissor, mas lá do outro lado também.
0: Do Bastião?
3: É.
0: Tá certo. Um abraço aí, Dorielson. Alô, o Cleilson, a galera ligada aqui. E o Atlético Mineiro, rapaz, cedeu um empate ao Bahia ontem e quase cede a vitória, porque no último lance do jogo, a trave do Atlético Mineiro, travessão, balançou, meu amigo. O Atlético deixou escapar a vitória diante da torcida e empatou por 1-1 com o Bahia na noite de ontem na Arena MRV, em Belo Horizonte, pela 19ª rodada do Campeonato Brasileiro. O zagueiro Juan abriu o placar para o Galo ainda no primeiro tempo, mas Ademir, ex-jogador do Clube Mineiro, igualou o marcador na etapa final e saiu fazendo assim, ó, cadê a galera? Ademir, que é lei do ex, marcou ontem. E o Galo teve, eu vi esse jogo, boa parte desse jogo, o Galo teve oportunidades no primeiro tempo de fazer 1, 2, 3, só fez 1, né? Aí no segundo tempo o Bahia voltou, rapaz, parecia que tinha pego uma injeção de ânimo no vestiário do Rogério Ceni e veio com tudo pra cima do Atlético Mineiro, chegou ao empate. O Casa, como é o nome? Casa, sei lá, o nome daquele atacante do Atlético Mineiro, Ele teve duas oportunidades. A segunda foi no segundo tempo, ele de cabeça subiu mais do que a zaga, meteu raspando o travessão. Aí o Bahia deu o troco. Cabeçado também, só que desta feita acertou o travessão e quase marca. Vamos saber mais da Daniela Esperon.
1: Tudo igual na volta da Série A do Campeonato Brasileiro após a Copa do Mundo. Atlético Mineiro e Bahia ficaram no 1-1 movimentado dentro da Arena MRV. Um tempo de superioridade para cada lado. Foi desse jeito que as equipes retomaram o Brasileirão. O Galo saiu na frente no primeiro tempo, conseguiu ser superior, mas o time baiano voltou melhor na segunda etapa, tanto que buscou um empate. Por pouco, não saiu com a vitória, carimbando, inclusive, o travessão no último lance da partida. O detalhe é que o Atlético também teve chances, e isso foi destacado na coletiva de imprensa do técnico Eduardo Domingues, ele que falou sobre os seus centroavantes e a busca na janela de transferências.
4: Eu acho que estamos tentando trazer algum centroavante, mas também sabemos que é muito difícil porque são jogadores que têm que, digamos, são de muito investimento. E já sabemos como é a postura del club, que ya fez o investimento na janela de janeiro. Sabemos también que no podemos por son una partida jugada caer contra nuestros atacantes, porque sí criamos muchas ocasiones de gol, no pudimos finalizar da melhor maneira, mas estamos trabalhando muito nisso. Então temos que ter a tranquilidade de saber que não estaria tranquilo se não tivéssemos chance.
1: E a 19ª rodada segue nesta quarta-feira, com alguns confrontos. Curitiba e Palmeiras, às 7h30 da noite. Às 9h30, são três jogos. São Paulo e Atlético Paranaense, Internacional e Cruzeiro, e Chapecoense e Flamengo. Lembrando que a 19ª rodada só termina na quinta-feira, com um confronto entre Corinthians e Remo. Ela foi desmembrada por conta da Copa do Mundo e também a repescagem da Copa Sul-Americana, que fez com que alguns jogos fossem adiados. A tabela de classificação, por enquanto, Palmeiras lidera com 41 pontos, seguido de Flamengo, Fluminense e Bragantino, que fecha o G4. Na zona do rebaixamento, o Vasco abre na 17ª colocação, com 20 pontos, seguido de Mirassol, Remo e Chapecoense, que está na lanterna do campeonato. Agência Rádio Web, com informações do Brasileirão, Daniela Esperon.
0: Aí é Daniela Esperon, como é o nome do cara?
5: Cassierra.
0: É esse mesmo, número 9, né? Que Mateu Cassierra, ele teve... Aí eu disse, é Cassierra mesmo. É Cassierra. Aí Cassierra, ele errou mesmo. Tá certo? E perdeu aí a oportunidade. Bom, mas o Galo fez aqui nas suas notícias, né? A Galeria de Memórias Atleticana homenageia cronistas esportivos. E vamos ver aqui essa matéria. A Galeria de Memórias Atleticana, quem gosta de ser, Manuel Façanha, museu, né? Localizada na Arena MRV, volta a receber mais uma sessão de homenagens prestadas pelo Clube Atlético Mineiro, Centro Atleticano de Memórias e o Instituto Galo. Nas próximas duas partidas em casa, o reconhecimento será feito para 8 cronistas esportivos que testemunharam e ajudaram a engrandecer a história do Atlético Mineiro. Os homenageados são Januário Carneiro, Willy Gozer, né, Carlos Alves, Hércules Santos, Vilibaldo Alves, Jairo Anatólio Lima, Oswaldo Faria e José Lino. Os nomes ficarão eternizados na Galeria de Memória em duas sessões reservadas nos próximos jogos da Arena MRV. A seguinte programação. Ontem, né, terça-feira, o Atlético e Bahia foram homenageados. Januário Carneiro, Willy Gozer, Luiz Carlos Alves e Hércules Santos. Já no dia 1º de agosto, que será sábado, o Atlético Mineiro e Juventude, esse jogo às 19 horas, aí vão homenagear o Vilibaldo Alves, o Jairo Anatólio Lima, Oswaldo Faria e José Lino. Os eventos irão acontecer no pré-jogo, né, desses dois compromissos citados uma hora e meia antes de a bola rolar. Ou seja, a partir das 18 horas, horário de Brasília, a Galeria de Memória Atleticana, localizada na entrada do futuro Museu do Galo, vai ter o Museu do Galo, irá instalar placas alusivas a cada um dos homenageados. Familiares e amigos serão os convidados para mais esse evento que valoriza a trajetória do maior clube de Minas Gerais. A solenidade terá como anfitriões o presidente do Atlético Mineiro, que é o Sérgio Coelho, o presidente do Museu do Galo e Centro Atleticano de Memórias, que é o Emerson Maurílio, e a Maria Alice Coelho, presidente do Instituto Galo. Está aí tudo sobre as homenagens que irão acontecer para os cronistas esportivos que engrandeceram e levaram o nome do Galo lá para cima, Jota.
3: É isso aí, é uma homenagem, bem planejada e bem feita aqueles que trabalham em prol do esporte.
0: E o Márcio, acredite, rapaz, o homem que morou na Rua Colômbia, aqui em Rio Branco, e agora está radicado lá em Fortaleza, está ligado também conosco aqui no Lance Esportivo. E a CBF, enfim, anunciou ontem, nós trouxemos essa matéria aqui, mas o VAR semiautomático começa sábado no Brasileirão. A CBF anunciou ontem que o VAR para impedimento semiautomático vai começar a ser usado na 20ª rodada do Brasileirão, que será disputada no próximo fim de semana. A nova tecnologia foi testada nas últimas semanas com treinamentos e jogos de base e na Série A. Detalhes agora com ela, novamente, Daniele Esperon.
1: A CBF anunciou que a tecnologia do impedimento semiautomático vai fazer a sua estreia no Brasileirão na 20ª rodada, ou seja, a partir deste sábado, nos jogos entre Atlético Paranaense Internacional e Santos e Chapecoense, os dois que acontecem às 18h30 da noite. Segundo o comunicado da entidade, todos os 19 estádios da Série A foram equipados com 28 a 32 câmeras dedicadas. Elas contam com o suporte de 5 servidores locais que garantem a conectividade do sistema. A Arena Barueri também recebeu os equipamentos. As imagens capturadas serão transmitidas em tempo real para a central de operações do árbitro assistente de vídeo, onde serão combinadas com informações de rastreamento de jogadores geradas por câmeras posicionadas em todo o estádio. A integração dessas tecnologias permite uma análise mais precisa das situações de impedimento e também de lances de mão na bola. O presidente da CBF, Samir Chaudhry, confirmou que a tecnologia seria implementada ainda em novembro do ano passado. Desde então, começaram as inspeções técnicas, instalações, reuniões, avaliações de engenharia e uma série de testes, além de treinamentos para árbitros e oficiais do VAR. Agência Rádio Web com informações do Brasileirão, Daniele Esperon.
0: Aí aproveitaram a Copa do Mundo, viram como é que funciona e vão agora implementar no futebol brasileiro. Exatamente, desde o ano passado que isso vem sendo cogitado e agora vai ser implantado nesta 20ª rodada do Brasileirão. Tomara que venha para ajudar, Jota? Porque esse VAR que está aí só prejudica, amigo.
3: É o que eu falei ontem, para ajudar e fazer as coisas corretas. Porque esse VAR aí está prejudicando árbitro, assistente, time de futebol, está prejudicando todo mundo.
0: Quando é para chamar, o VAR não chama. Quando não é para chamar, chama. E a coisa complica,
3: Verdade.
0: Vamos esperar que dê fluidez às partidas de futebol. Para isso, tem um semiautomático para não passar 5, 4, 5, 6, 7, 8 minutos.
3: Minutos,
0: que
3: esperando.
0: Às vezes a gente vê isso aí. E o tempo é ouro aí, principalmente para as televisões,
3: E vai diminuir até o tempo de acréscimo das partidas com isso aí. Porque
0: Exato.
3: Era muito parado o jogo, para ficar esperando o VAR. O VAR esperando o árbitro esperando o VAR. Ficava muito tempo, como você falou,
0: 4, 5
3: minutos.
0: Já tem a parada Da água,
3: da
0: né?
3: Da água.
0: Três minutos.
3: Três,
0: né?
3: minutos.
0: Três minutos ali. Aí mais as paradas que tem, aí vai. Isso serve também pro Caicai.
3: É verdade.
0: É, porque nós vimos na Copa do Mundo aí, o jogador da Suíça sendo expulso porque simulou a falta.
3: Foi.
0: Né, contra a Argentina, já tinha cartão amarelo e foi expulso. Foi ali que a Argentina virou para cima deles.
3: É isso mesmo.
0: E, então serve também para o Caicai, para aqueles que simulam, né, as faltas, que, rapaz, mas que tem de ator aí, né?
3: Tem muitos.
0: Tem muito, né?
3: Muitos. E aqui no Brasil é que tem mesmo.
0: Exatamente. 12 mais 22 da capital acriana, que é a primeira e meia hora do lance esportivo.

0: para cima, venceu o segundo set 25-22, venceu o segundo 25-16 e venceu o terceiro 25-20. O duelo foi realizado em Macau, na China, tá certo? Na semifinal, o Brasil terá pela frente um velho conhecido. O jogo será no sábado, dia 25, a seleção encara a Itália. Rapaz, falar em Itália daqui a pouco eu vou te dizer. É, atual campeã olímpica mundial e da própria VNL, as italianas garantiram a vaga após vencerem a Holanda por 3-0. Apesar da força das rivais, o time de Zé Roberto Guimarães já derrotou a Itália por 3-2 na primeira semana da competição em Brasília. É jogo duro, viu? Jogo duro, Brasil-Itália. Falando em Itália, Zezinho, é a Itália na seleção masculina, a Azzurra, que está aí há duas Copas, né? É duas ou três? Duas. Três Copas sem participar. Está cogitando em contratar o Pepe Guardiola. É para ser
1: o treinador.
0: O treinador da equipe italiana. Né? Não deixa de ser uma boa pedida.
1: Boa pedida mesmo.
0: É por como tem um Ancelotti no Brasil, o Pepe Guardiola, que é espanhol, pode ser aí o técnico da seleção da Itália e trazer de volta a Azzurra para onde nunca deveria ter saído. Né?
1: Nunca deveria ter saído, viu? A Azzurra, uma seleção de grande qualidade, dificilmente, né, perdia facilmente nas Copas do Mundo. O Brasil é que diga.
0: 82 que o diga, né?
1: É verdade.
0: Paulo Rossi foi tirado da cadeia para ser campeão mundial. E só no Brasil ele marcou 3-2 aquela partida. E até hoje a gente lembra daquela seleção assim, né? Valdi Pérez, aí tinha Luizinho, tinha o Júnior, tinha vários ali, Zico, Falcão, Aldair.
1: Uma seleção Éder, tanto, né? Uma seleção
0: o,
1: e tanto.
0: Pelo lado esquerdo tinha o Nelinho. Tinha o Sócrates, né? E aí vai. Vários craques que não deu liga, porque. Mas na Copa da Argentina, que o Argentina ganhou do Peru, o Brasil estava ganhando. Daí ia virar para 3-2, o juiz acabou o jogo com a bola no ar.
1: Vindo
0: da cabeceada do Zico, né? Ela acabou. Bom, então os jogos de hoje do Brasileirão são os seguintes: às 12h25 tem Curitiba e Palmeiras, 17h30, horário do Acre, hein? Curitiba e Palmeiras. Nesse aqui, Chapecoense e Flamengo, às 19h30, horário do Acre. Na Chape vai jogar o Neto, rapaz. Neto Pessoa quer fazer uma grande partida contra o Flamengo hoje, viu? O Internacional enfrenta o Cruzeiro lá no Beira-Rio, também às 19h30. E o São Paulo enfrenta o Atlético do Paraná, também às 19h30, hora do Acre.
1: E a Darlene está esperando a Arrascaeta entrar no jogo.
0: Mas ela quer que eu... Mas você é um acreano que vai jogar contra o Flamengo hoje, pela primeira vez aí, o Neto Pessoa.
1: É verdade.
0: Já na Sul-Americana, o Vasco dá o pontapé inicial nos playoffs da Copa Sul-Americana. Hoje, a partida contra o Independente de Medellín acontece no estádio Atanasio Girardot, na Colômbia. E vale uma vaga direta nas oitavas de final da competição. Por conta de uma proteção ao clube colombiano, o jogo será disputado de portões fechados, sem a presença da torcida. Porque você lembra como foi a última, né?
1: Pois é, uma confusão danada e vai ser isso.
0: Era bomba dentro e fora do gramado, dentro do campo e tudo mais. Então,
1: o jogo às 5 da tarde, horário Acre.
0: 5 da tarde, horário do Acre, Vasco e Independente de Medellín e Vasco. Jogo duro, mesmo sem torcedores.
1: Sem torcedores mesmo. Vasco tem que ter cuidado.
0: Mesmo sem torcida, é jogo duro, jogo pra valer. 12h27, Márcio, vamos faturar, porque daqui a pouquinho tem aí, rapaz, o Atlético, né, já tem aí a maioria dos seus jogadores à disposição. O Andirá se apresenta hoje oficialmente para seus trabalhos visando a segunda divisão. Já, já.
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5: Às 12:31 na capital acreana, aqui o segunda meia hora no seu Lance Esportivo na Difusora FM 104.5. Já nos rádios net, já está lá, hein? Está renomeado, né, Zazinho?
6: Já está lá. Antônio Zé já veio avisar aqui que está tudo ok.
5: E na sexta-feira, oficialmente, aí, o sinal da 104.5 vai estar no seu rádio, tá certo? O Natanael também está ligado aqui conosco, dando prazer da sua audiência. E vamos, então, falar das matérias locais às 12:32. Vamos falar do basquetebol, porque mesmo sem recurso, a federação anuncia o seu calendário e vai ser cumprido. Chega aí, PH.
7: O destaque agora no Lance Esportivo, amigos ouvintes, é a Federação Acreana de Basquete. Entidade programa 3 competições para o mês de agosto e setembro. Estadual sub-15 e sub-18, no feminino e no masculino, e a Copa Rio Branco, adulto, no masculino. Quem está presente com a gente no Lance Esportivo é o presidente da entidade, professor Maniel Dentávora. Professor, boa tarde. São essas competições programadas pela federação na sequência do calendário de 2026?
8: Boa tarde, Paulinho. Boa tarde, ouvintes. Perfeitamente, são essas mesmas. Essas competições foram agendadas e reunidas com as lideranças do basquete e definimos que vamos dar continuidade no calendário com essas competições.
7: A federação não tem recursos orçados do ano passado. E aí eu explico, o senhor assumiu, foi eleito este ano, o planejamento de 2025, projetando 2026, não foi feito por conta de uma mudança de diretoria. Como vem sendo administrar a federação sem recursos, professor?
8: Um desafio, um grande desafio. Com recursos já é difícil, sem recursos é mais ainda. Eu conto muito com a colaboração dos atletas, das equipes, dos dirigentes de cada modalidade, de cada equipe de basquete acreano, né, de cada professor. E estamos tentando trabalhar dentro das nossas possibilidades. Mas é bastante difícil e ainda coincidiu de ser um período eleitoral que há umas certas singularidades que devem ser respeitadas.
7: Professor, além das competições, a federação abriu inscrições para um curso de formação de árbitros. De que maneira vai funcionar esse curso? E aí, quando eu uso o termo funcionar, eu digo com relação às aulas presenciais, online. O que é que a federação projetou com relação a isso?
8: Pois bem, vamos lá. Vamos iniciar o curso de árbitros para poder aumentarmos o nosso quantitativo no quadro, né? Buscarmos novos árbitros.

0: das atualizações e finalizar o curso. É, nós, infelizmente, ainda não temos estrutura para poder fazer um curso online. Já surgiu algumas perspectivas de levarmos esse curso até Cruzeiro do Sul e Brasileia. Estamos em conversas para ver se conseguimos levá-los até lá. Mas, a priori, seria mais em Rio Branco mesmo.
1: Professor, uma série de desafios estão postos até o fim da temporada de 2026, não?
0: São vários desafios e o nosso calendário não para por aí, não. Após a Copa Rio Branco, temos a intenção de fazer, precisamos fazer o estadual masculino e feminino, precisamos fazer algumas competições muito nas categorias de base no feminino. Os desafios são grandes, mas com união e com esforço, creio que passaremos essa fase.
1: Professor, muito obrigado pela participação aqui no Lance Esportivo, sucesso e qualquer novidade, estamos às ordens aqui no Sistema Público de Comunicação.
0: Agradeço ao Paulinho, ao Sistema Público e a todos os ouvintes. Prestiginho basquete, basquete apaixonante, dê uma oportunidade.
1: Tá aí, portanto, amigos ouvintes do Lance Esportivo aqui na Aldeia, na Rádio Difusora Acreana, Federação Acreana de Basquete, programando 3 competições para agosto e setembro e ainda projeta a realização do campeonato estadual na temporada de 2026. Paulo Henrique Nascimento, para o Sistema Público de Comunicação.
2: Aí o PH Nascimento com o basquete. Eu vejo aqui, rapaz, o Cleito Rocha me mandou a tabela do campeonato da imprensa, JML. Começa.
3: Já
2: começa domingo lá no ABB. E o primeiro jogo é a C24 Horas e Conexão Jornalismo. Segundo jogo, TV Gazeta e contra o G1 Acre. Terceiro jogo, choque duro aqui, ó. Sistema Público de Comunicação contra a Secretaria Especial de Comunicação da Prefeitura. Essa é a primeira rodada.
3: E vão jogar numa lua danada.
2: Exatamente.
3: O último jogo.
2: Terceiro jogo, meu amigo, é lá pelas 11 da manhã.
3: Ave Maria.
2: Pode preparar o...
3: A água.
2: Filtro solar também, né?
3: É verdade.
2: Filtro solar porque
3: nós, o sol... Nós já participamos, nós tivemos nessa daí, ó.
2: Até sexta-feira vamos trazer aqui uma entrevista com o presidente do Sinjac, que é o Luiz Cordeiro, né? Só repetindo, primeiro jogo da primeira rodada no domingo, deve ter um café da manhã, né? Aquele tradicional café da manhã.
3: Deve ter,
2: lá
3: né?
2: Na ABB. É a C24 Horas e Conexão Jornalismo, TV Gazeta e G1 Acre, Sistema Público de Comunicação e Secretaria Especial de Comunicação da Prefeitura. São jogos da primeira rodada do Campeonato da Imprensa. Às 12h37, vamos falar de segunda divisão do Campeonato Estadual.
3: E já tem time se mexendo e jogador também. Jogadores do Galo, com vontade de vencer a segunda divisão. Quem traz esta matéria é o Alberto Casas.
2: Eu chego no Lance Esportivo para falar do Atlético Acreano, que já iniciou sua pré-temporada visando a segunda divisão. Jogadores que estavam aí disputando a primeira divisão, como é o caso do Rodrigo Lamar, que jogou pelo Humaitá, agora veste a camisa do Atlético Acreano. Essa competição é sub-23. Como ele tem idade, foi chamado pelo técnico Quinho Brito e vai fazer parte desse elenco do Atlético Acreano, que disputará a segunda divisão, começando no dia 11 de agosto contra o Nauas. Rodrigo Lamar, boa tarde.
4: Boa tarde. Sim, a gente tem boa parte do nosso elenco jovem, né? Os garotos que estavam no sub-20, tanto do Independência quanto do Santa Cruz, e o nosso objetivo é trabalhar o máximo que a gente puder para colocar o Galo na primeira divisão de novo.
2: 4 times brigando por 2 vagas, e dentro dessas 2 vagas vocês querem estar, né?
4: Sim, com certeza. A gente sabe que é uma competição de tiro curto e que ninguém vai dar nada de graça pra gente, que não tem nenhum time fraco, e a gente vai trabalhar todo dia aqui, ralar para poder colocar o Atlético onde ele deve estar.
2: Como você disse, trabalhar, ralar, porque é nos treinos que se garante a titularidade.
4: Sim, com certeza. É no dia a dia, né? No trabalho. Ali no dia do jogo é só o espetáculo, né? Mas muitas das vezes a gente ganha os jogos aqui trabalhando, se dedicando e se esforçando.
2: Tá aí esse, portanto, o Rodrigo Lamar falando da nova casa, novo desafio, e o objetivo é levar esse Galo à primeira divisão. Para isso, tem que ser campeão ou vice da segunda divisão, que começa dia 11 de agosto no estádio Tonicão. A Difusora Acreana vai transmitir esse jogo já com a nova frequência de FM

0: 104.5. Já eu volto com mais informação do Galo Carijó.
1: Aí você sentiu aí, né, na entrevista que tava um barulho, mas era o vento.
2: É o vento
1: no microfone, né? Pega no microfone aí, mas tudo certo.
3: Você falou sobre FM e o Olímpio diz aqui: Zezinho, boa tarde para você. Estou ligado na programação da rádio. Parabéns para todos nós, vocês aí da rádio e nós ouvintes, pela nova frequência depois de 8 anos, a difusora...
1: 80.
3: Vai 82 anos, a difusora vai participar e vai ter a sua frequência FM. Já está na internet, já está, e ele disse que está ligado aqui. Um abraço para vocês, a difusora mais querida, a mais ouvida.
1: Exato, então vamos continuar às 12h41 falando de segunda divisão, porque essa semana, na segunda-feira, trouxemos aqui em primeira mão a demissão do Pedro Balu do comando do time sub-20 do Santa Cruz, e agora ele volta aqui, mas desta feita, para comandar o Plácido de Castro na segunda divisão, e vai trabalhar aqui na capital acreana, o Plácido de Castro, não vai lá para o município. Paulo Roberto é quem traz essas novidades.
4: O destaque vai para a segunda divisão do campeonato acreano. O Acreanão da Segundona começa dia 11, Tonicão, com duas partidas. O primeiro confronto vai envolver as equipes do Atlético e do Nauas. Esse jogo vai começar 15 para as 17 horas. Na sequência, vamos ter Plácido de Castro e Andirá Esporte Clube. Mas um tigre é o assunto. Vamos à fronteira, porque o Plácido já tem data confirmada para iniciar a sua pré-temporada. É um tempo curto, mas é o que tem para tentar arrumar a casa. Quem vai comandar o Plácido é o Pedro Balu. Inclusive, antes de sair do Santa Cruz, o Pedro Balu já tinha chegado a um consenso com a direção do clube do Abunã para ser ele o treinador da equipe na segunda divisão. Ele está conosco e fala da montagem desse time. Boa tarde, Balu.
5: Boa tarde, Paulinho. Mais uma vez aí agradecer a oportunidade. Recebeu o convite, né? E a gente estava analisando, né? Antes não falei nada porque a gente estava focado totalmente na final do campeonato, né? Do sub-20. Mas agora já com a cabeça no Plácido, estava tentando já montar aqui uma equipe competitiva, né? Tentar, nessa mini pré-temporada que o senhor falou, né? Deixar o time em umas condições plenas para disputar, né? Vamos mais para mais um desafio, né? A vida de treinador, de jogador, é tudo feito de ciclo, né? Termina nos cantos e depois começa em outros, né?
4: O Plácido vai realizar sua pré-temporada aqui na capital. Isso é um ponto positivo para vocês da comissão técnica, Balu? Você e o seu Simar?
5: É muito bom porque nós estamos aqui em Rio Branco e as condições melhores para nós, né? Nós temos um campo também, né? A gente vai treinar no campo do Juventus na parte da manhã, né? A maioria dos jogadores que vai jogar a segunda divisão são de Rio Branco. A gente não tem nenhum jogador de fora importado. A gente possa ter um, né, nesse primeiro momento. É o Gabriel, né, um atleta que jogou no Rio Branco, né, um volante, que até jogou Copinha também, né? É o único jogador que a gente tem, talvez, que seja importado, né, que é aqui de Amazônia, né? Então, a gente vai focar mais aqui pela questão de ter muitos atletas aqui na cidade ainda também, né, que estão trabalhando, que ainda sonham, né, que querem uma oportunidade no mercado ainda.
4: Balu, a formação desse time conta com jogadores que estavam em atividade recentemente. Isso vai facilitar, em atividade que eu falo, porque eu estava jogando sub-20, vai facilitar para vocês do Tigre?
5: Com certeza, eu acho que não só para mim, né, mas para todos os times que receberam atleta do Santa Cruz, né? O Santa Cruz tem uma estrutura muito boa, né? E todos os atletas que vão para lá entram de uma forma e saem de outra forma. Então, assim, os atletas que vêm, eu acredito que vão ajudar nós na parte física, né? E vai dar uma condição boa de jogo.
4: E jogadores que atuaram numa Independência, você vai contar com eles? Como é que é essa situação?
5: Até agora não tenho nenhum jogador da Independência, né? Ninguém ligou para mim, né? Mas assim, dependendo, né, se sobrando atleta, a gente pode estar olhando, né? O importante é reforçar o time, né? A gente sabe também que a maioria dos jogadores que são emprestados do Santa Cruz, depois da terceira rodada, já vai ter que deixar os clubes, né? Porque vai ter que disputar o sub-20 da Copa do Brasil, né? Então, assim, se a gente tiver atletas, né? Mais atletas, mais interessante, né, para nós.
4: De Plácido, vem alguém, Balu?
5: Rapaz, eu falei com a direção de lá, né? Estamos vendo, mas eu acredito que vem assim, porque sempre tem bons jogadores no Plácido, né? Não tem o nome, porque eu foquei primeiro aqui de fazer, né, o time local aqui, né? Foquei aqui, mas eu acredito que sempre tem, né, em Plácido, bom jogador, também na categoria de base, sub-17, que eu estava acompanhando, tem alguns meninos que têm interesse. Talvez não venha para treinar, né, porque é muito longe, né, mas o que acontece? A gente tem vários planos, né, a gente tem várias ideias para poder potencializar tanto os meninos que ficam em Plácido como os meninos daqui de Rio Branco.
4: Te agradeço e sucesso nessa nova caminhada segundona com o Tigre do Abonã.
5: Obrigadão aí pela oportunidade.
4: Pedro Balu, na mesma semana que deixa o comando técnico do Santa Cruz, assume a parte técnica do Plácido de Castro na segunda divisão do campeonato estadual. Como ele deixou claro, quinta-feira deve começar a preparação da equipe. O Tigre vai treinar somente no período da manhã no estádio Dom Jocondo Maria Grotti, o campo dos Juventus. A estreia é contra o Bandeirá, dia 11. Paulo Roberto, Sistema Público de Comunicação.
1: Às 12 mais 46, rapaz, olha quem tá aparecendo aqui, o homem de Cruzeiro do Sul, é o dono de Cruzeiro do Sul, isso aí? Neto Vitalino, rapaz,
3: Neto tá aí, de Cruzeiro
1: aparecendo
3: do
1: aqui. É, 12h47, Zezinho, vamos voltar à segunda divisão?
3: É, porque o Galo está com vontade de entrar na primeira divisão. E o garoto que fez o gol do título do Independência do Tricolor, que é um novo título, agora no Galo Carijó, na segunda divisão. Vem aí, Alberto Casas.
1: Voltando para mais informações do Atlético Acreano, que apresentou parte do seu elenco. Hoje, o time já está praticamente completo, à disposição do técnico Quinho Brito, que começa a trabalhar a parte tática e técnica, até porque o tempo é curto para que eles possam adquirir o preparo físico. A maioria estava em atividades e, por isso, começam a trabalhar já para a definição desse elenco. Quinho Brito apontou vários jogadores e a diretoria do Atlético Acreano aceitou. Já conversou com todos e agora é trabalho, trabalho e trabalho. O meia Saf, que fez o gol da vitória do Independência contra o Santa Cruz nas cobranças de pênaltis, sabe que agora é um novo desafio. Boa tarde, Asaf.
2: Boa tarde. O que a gente deve fazer é trabalhar, é dar continuidade no trabalho do professor Quinho. E é o que a gente pensa aqui é só no título, cara. É subir o Galo de novo para a primeira divisão. Para poder voltar para a primeira divisão e voltar para as competições nacionais, né? Porque o Galo é um clube grande, ele não pode ficar na segunda divisão, não.
1: Diretoria conversou bastante ali com vocês, se apresentaram, o que é que vocês sentiram também? Pode ajudá-los?
2: Ah, sim, a gente já conhece o professor Ricardo, o resto da diretoria, a gente já trabalhou com eles ano passado, sabe que são pessoas de boa índole, que vão fazer o máximo para poder ajudar nós jogadores, e o que a gente pode fazer é só retribuir.
1: Dia 11, então, já começa para vocês contra o Nauas.
2: Já está bem em cima da hora, é uma competição de tiro curto, são apenas 6 jogos, se eu não me engano, então se preparar o que der para preparar e vamos já pro jogo e sair com os 3 pontos na estreia, se Deus quiser.
1: Aí esse, portanto, o Meia Saf, garoto ainda, né, jovem, e quer mostrar serviço nesse time do Atlético Acreano. O comando é do experiente Quinho Brito, que já passou como jogador, né, no Atlético Acreano e agora vem como treinador. Ele quer fazer história novamente e trouxe a maioria dos jogadores que foram campeões pelo Tricolor. Um deles, o Asaf, esse garoto que é o meio atacante e que pode fazer a diferença nesse time do Atlético Acreano. Lógico que tem jogadores de outras equipes e também jogadores que vieram de fora. Alberto Casas, para a Rede Pública de Comunicação. Bom, tá então o Galo Carijó na segunda divisão, que estreia contra o Nauas, né, no dia 11, lá no estádio Tonicão. Aí depois, a segunda partida, tem Plar de Castro e Andirá. 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Você já pode ir aí no Radiosnet, já está renomeada lá, hein? Difusora 104.5. Diga lá, Jota.
3: E o Olímpio já mandou aqui a mensagem dele, que tá um som espetacular.
1: Pronto, então quem tá conosco também é o garoto Aisson, né, Mecanhotinho, que está aqui ligado conosco pelo Instagram, dando o prazer da sua audiência. E a Copa Intermunicipal de Futebol Sub-17 vai envolver aí, começando no mês de agosto, 4 sedes. Duas lá, uma no Juruá, a outra no Envira, uma no Alto Acre e a outra aqui em Rio Branco. Vamos saber dessa novidade aí que vai envolver a garotada do Sub-17 no futebol de campo? Paulo Roberto, chega aí.
4: Vamos falar do Intermunicipal de Seleções Sub-17, uma competição que tem à frente a Federação de Futebol na organização. Ela será jogada por regionais. Regional do Juruá, do Envira, Alto e Baixo Acre, e a reta final será disputada em Rio Branco. Todos os jogos, a priori, estão programados para acontecer no Tonicão. O diretor de competições da Federação de Futebol, Leandro Rodrigues, deu uma declaração de que Rio Branco não jogará a competição, ou seja, não terá uma seleção sub-17 na disputa da Copa Intermunicipal de Seleções Sub-17. Vamos ouvi-lo? Boa tarde.
6: Boa tarde, Paulo. Boa tarde a todos os ouvintes. A gente pensou, e como nós estamos fazendo o estadual sub-17 e os times são praticamente todos da capital, o município de Rio Branco não vai ter a seleção. A gente entende que iria prejudicar o estadual, tendo em vista que quem estiver jogando o estadual não vai poder participar do campeonato de seleção, já que a gente vai fazer no mês de agosto. A gente pretende encerrar o campeonato de seleções já no dia 7 de setembro. Essa é a ideia. A gente tem uma data base, mas essa é a ideia de terminar no dia 7 de setembro.
7: Obrigado pela participação e sucesso.
6: Eu que agradeço. A gente está sempre à disposição para passar as informações dos nossos campeonatos.
4: O Leandro é contundente. Segundo ele, foi feita uma análise juntamente com a gestão da federação, porque o campeonato sub-17, ele vai começar agora, dia 23. E aí não seria interessante parar a competição, formar uma seleção para jogar uma Copa? Para a base, é importante. Importante porque os dirigentes da federação, juntamente com o Rafael Andrade, que é um dos mentores dessa competição, eles querem ver a qualidade dos jogadores sub-17 do interior do estado. Essa é a intenção. O presidente Adem Araújo confirmou para agosto o início da competição. Segundo ele, 20 de agosto, o torneio deve começar. Adem Araújo também agradeceu o deputado estadual Emerson Jarude, porque é possível realizar o torneio com a emenda que foi destinada pelo parlamentar para ser jogada a fase final da competição. Boa tarde, presidente.
8: Boa tarde a todos. Olha, Paulo, em agosto, dia 20, iniciará a primeira a fase do Juruá, onde teremos 6 equipes ali em Cruzeiro do Sul. Agradecer ao deputado Jarude, né, o Emerson Jarude, que está apoiando, né, esse campeonato, aos prefeitos de todos os municípios, em especial o prefeito lá de Cruzeiro do Sul, que está dando todo o apoio para que essa chave seja realizada lá, né, do Juruá. Então, eu não tenho ainda a confirmação de quantos municípios vão ter representações, vão ter times representando, mas a maioria vão ter e vai servir como um piloto, né, para os próximos anos aí, fazer novas competições de base.
4: Lá na primeira fala, o Leandro foi categórico quando ele disse que o prazo para o encerramento, a federação trabalha com o dia 7 de setembro. E agora o presidente afirma de que a competição começa agora. agosto. É bom saber se o interior está preparando suas seleções. Cruzeiro do Sul, Mâncio Lima, Epitaciolândia, Brasileia. São notícias da Copa Intermunicipal de Seleções Sub-17. A informação, Paulo Roberto, Sistema Público de Comunicação.
1: Zezinho Melo, não deixa de ser uma boa essa competição aí envolvendo as equipes, seleções sub-17.
3: É uma boa ideia da pessoa que, né, está colocando em prática isso aí, e vão ter muita surpresa. Muita surpresa com jogadores, com garotos bons de bola no interior. E eles vão vir, né, para a próxima fase com muito sucesso. Porque no interior, né, tem muitos craques. Craques de futsal, craques do futebol, voleibol, tanto homem como mulher. E vão ter surpresas nesta competição. Parabéns aí à federação, ao ADA, toda a equipe da federação, né, e a ideia dada pelo rapaz que o Paulo Roberto falou aí.
1: O apoio, né?
3: O apoio.
1: Apoio, né? Do deputado Jarude.
3: É, também, né? E os prefeitos também têm que apoiar, eles, a garotada aí para participar aí desta competição.
1: E olha, eu lembro muito bem que nós já tivemos competições de seleções desse nível, sub-17, nacional.
3: É.
1: Né? Aqui, né, tinha a seleção acreana, veio jogar Rio de Janeiro, veio jogar Rio Grande do Sul, veio jogar Minas Gerais, né, boa parte dos estados estiveram aqui, jogando ainda no estádio José de Mello. Imagine agora, hein?
3: Ah, e agora com dois estádios aí, né, muito bons, aí essa garotada vai mostrar as suas qualidades.
1: É, e olha só, rapaz, o Carlinhos Bahia está ligado conosco aqui também, dando o prazer da sua audiência, diz ele que todo dia quando sai daqui vai ligado.
3: É, um abraço ao Cabeludo.
1: É, hoje você está aí no carro, né, o Cabeludo Carlinhos Bahia, vai escutando na Aldeia FM, mas se tiver no streaming ou nos rádios net, já está na 104.5, que é a frequência nova da Difusora Acreana. Os garotos estão trabalhando lá no transmissor, Zé?
3: Estão lá trabalhando, a hora dessa deve estar no rango.
1: Estão pegados?
3: Estão lá pegados.
1: Quem fez o rango hoje?
3: O Francildo.
1: Francildo?
3: É.
1: É, rapaz. Francinildo Pereira é um homem que, além de motorista, técnico, ainda é chefe, masterchef. Né? E o Márcio me mostrou agora a contratação do Flamengo. A nova contratação é o Almada?
3: É o Almada.
1: Thiago Almada fechado com o Flamengo. Aí, os flamenguistas de plantão. Darlene Cardoso, tá aí, Darlene Cardoso. Queria um nome de impacto? Tá aí, Thiago Almada. Tá certo? Tá na era. E segundo o Neguinho lá do Bar, frequento lá, do Bar da Alegria, ele disse que a Argentina era o único time que tinha 3-10. Que era o Messi, o Thiago Almada e o Depou. Né? Os 3-10 que jogaram ali. E olha só, hein? Só essa aqui pra gente fechar, faltando 2 minutos aí para 1 da tarde. Roberto Carlos confirma compra de clube paulista ao lado de Ronaldo Fenômeno. Pentacampeão participa do projeto de SAF. Então, estão aí, hein?
3: Olha. Inter de Limeira.
1: Inter de Limeira.
3: Está na série. É o líder da Série C.
1: Líder da Série C. E eles estão fazendo o caminho que vem para a Série B e da Série B para a Série A.
3: Série A.
1: É, então, olha aí.
3: Porque o Inter de Limeira foi um grande time, né, disputando com Corinthians, São Paulo, Campeonato Paulista.
1: É verdade, já é verdade. É. E enquanto o Neymar tá postando fotos em torneio de pôquer. Mas para ele tá bom, que é sentado esse aqui, né? Só gastando que já.
3: É claro.
1: É, vai e vem. E segundo informações, vai montar aí um torneio, um cassino de pôquer no país. E a Joia do Verdão é o único brasileiro em lista de promessas para a Copa de 2030. Isso aqui é só para a gente fechar o programa de hoje, às 12 horas 59 minutos. Boa tarde, J. Mello.
3: Boa tarde, Alberto. Boa tarde, queridos ouvintes da Difusora.
1: Boa tarde a você que ficou ligado aqui conosco até esse momento. Amanhã tem mais lance esportivo para você. Um abraço, até lá.
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11: Quarta-feira, 22 de julho de 2026. Começa agora nosso encontro diário com as notícias, informações e serviços do Poder Judiciário Acreano. Eu sou a Jacira Bidon e o Boletim TJ Acre de hoje está no ar.
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11: Laboratório de Inovação do TJ Acre premia projetos e ideias de servidores e servidoras. Estimular a cultura da inovação dentro da organização para apresentar soluções criativas às necessidades e aumentar o engajamento de servidoras e servidores no desenvolvimento de soluções eficientes para melhoria dos serviços prestados são os objetivos do prêmio. A matéria é de Emanuele Falqueto.
13: Estimulando a cultura da inovação no ambiente institucional, a Assessoria de Transformação e Inovação, InovaLab, do Tribunal de Justiça do Acre, realizou o Prêmio Bolão InovaLab, a Copa do Mundo de Inovação do TJAC, reconhecendo servidoras e servidores por projetos e ideias criativas para a resolução de problemas e melhoria dos serviços prestados. As vencedoras e os vencedores foram anunciados na segunda-feira, 20 de julho, na Escola do Poder Judiciário do Acre. A competição teve como objetivo principal fortalecer a cultura da inovação e aumentar o engajamento da equipe interna no desenvolvimento de soluções simples, mas eficientes. Foram 26 projetos inscritos em 3 eixos: gestão de pessoas, processos de trabalho e saúde, tecnologia, automação e inteligência artificial, e o terceiro, cidadania, acessibilidade e inclusão social. A escolha dos três melhores foi realizada em 2 etapas: primeiro com votação interna por categoria e depois os 3 grandes finalistas foram escolhidos por votação entre os servidores. A primeira colocada foi a servidora Bruna Chaar, com o Conecta Tejac, propondo a criação de um banco de talentos das equipes para serem utilizados conforme a necessidade do judiciário. A vencedora ganhou passagens de ida e volta para o Encontro Nacional de Laboratórios de Inovação, o FastLab, que será realizado pelo Conselho Nacional de Justiça, o CNJ. Já o segundo e o terceiro colocado foram, respectivamente, Tô de Acordo, da servidora Carla Moreira, para estimular a cultura da conciliação, e a inteligência artificial Iara, de Josué Santos, propondo que a ferramenta tecnológica coloque dados em linguagem simples e monitore o cumprimento de metas para agilizar a tomada de decisões. No entanto, todos os projetos inscritos farão parte de um banco de ideias para serem analisados e terem suas viabilidades de implementação e execução verificadas. O presidente do Tribunal de Justiça do Acre, desembargador Laudivon Nogueira, ressaltou que investir em inovação é beneficiar o judiciário e também a população. O desembargador ainda discorreu sobre a riqueza que é promover uma gestão desenvolvendo todas as equipes, desde os altos cargos até quem está na ponta, atendendo cada cidadão e cidadã.
14: Essa iniciativa, ela reconhece sim o talento das pessoas, e é importante que a gente reconheça, porque as ideias não estão na cúpula, as ideias estão no conjunto, no corpo inteiro da instituição. Então, não vou imaginar que nós somos os iluminados porque estamos na gestão. Isso aí não existe. Nós não somos os iluminados, nós somos iluminados juntos, como se considerando todo mundo nesse processo. Então, as grandes ideias, elas nascem da instituição como um todo. O secretário-geral citou o exemplo da Colinos, que foi adquirida pela Colgate, e que a ideia, né, era de aumentar ali para aumentar o consumo. Claro, é o negócio das empresas privadas. Mas as grandes ideias, elas são não é porque é algo muito sofisticado, mas as grandes ideias porque elas são simples. Então, você vejam que as inovações, elas vêm de acordo com a necessidade. E a necessidade hoje é que nós temos que ser mais eficientes energeticamente, por isso que é a volta ao elétrico, né? E assim outras necessidades vão surgindo. E a inovação está sempre exigindo. A sociedade, ela também tem demandas complexas. E para nós, no judiciário, o que o cidadão quer da gente? Ele quer uma decisão mais rápida, ele quer atendimento de qualidade, ele quer que nós sejamos transparentes, que nós sejamos íntegros, que sejamos confiáveis. É isso que ele quer, que nós façamos isso. Então, a necessidade está aí. Nós precisamos atender essa necessidade.
13: Nesta primeira edição, como o prêmio foi realizado no período da Copa do Mundo de 2026, foi utilizada a temática de futebol para atrair a atenção das participantes e dos participantes. O assessor do InovaLab, Bono Maia, destacou a grande adesão das servidoras e servidores.
15: Rolou InovaLab, a Copa do Mundo de Inovação foi um grande sucesso. Inicialmente foi prevista apenas a seleção de 15 ideias, mas todas elas, houve um grande volume de demandas e tivemos que ampliar para a participação de 26 ideias, o que mostra que o tribunal ele é uma grande fonte de servidores e magistrados criativos, engajados com a inovação, que tendem sempre a apresentar novas ideias para poder solucionar os problemas. O Tribunal de Justiça do Estado do Acre hoje dá mais um passo em rumo a fomentar a cultura de inovação, em que fornece para os servidores e magistrados uma oportunidade com o laboratório de inovação, por meio do Inova, para que os servidores possam contar com um ambiente em que eles se sintam seguros, que eles se sintam à vontade e, principalmente, que eles também sejam capacitados para desenvolver cada vez mais ideias, soluções, trazer problemas, para que isso tudo sirva para substanciar projetos, para solucionar problemas do cidadão, problemas deles mesmos como servidores ou magistrados.
13: A primeira colocada entre os projetos inscritos, Bruna Chaar, reconheceu a necessidade de valorizar as ideias das equipes para avançar na inovação.
16: Primeiramente, quero agradecer a todos, né, que contribuíram para eu chegar até aqui, que esse foi esse primeiro lugar. Mas, assim, é muito satisfatório participar de um tribunal em que ele estimula os servidores, não só os servidores, como seus magistrados, colaboradores, para essa atividade, essa cultura de aprendizagem e inovação. Então, assim, quando eu vi a abertura do edital, eu vi que era um momento muito gratificante, muito importante, reconhecedor. Você vê que a sua ideia, mesmo que não fosse campeã, mas está contribuindo para o tribunal melhorar, né, de modo geral, para o seu fim, que é o jurisdicionado, né?
13: Emanuele Falqueto para o Boletim TJ Acre.
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11: E a edição do Boletim TJ Acre desta quarta-feira, dia 22 de julho de 2026, fica por aqui. 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Produção, edição e apresentação, Jacira Abidon. Reportagens, Emily Souza e Emanuele Falqueto. Jornalista responsável, Andréia Zílio. Obrigada por sua audiência e até amanhã.

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2: Estamos chegando pontualmente 17 horas em todo o Acre. Muito boa tarde, eu sou Jonathan Costa e seja bem-vindo ao Conexão Acre. A partir de agora, compartilhamos com você as notícias do Sistema Público de Comunicação do Acre no seu fim de tarde. Comigo na bancada, jornalista de todos os dias, Larissa Costa. Boa tarde, Larissa.
3: Boa tarde, Jonathan. Boa tarde, ouvintes. Durante uma hora, vamos deixar você muito bem informado com as principais notícias do nosso Acre, do Brasil e do mundo. Nós estamos ao vivo para todo o estado pelas rádios Aldeia FM e Difusora Acreana. E também ao vivo para o planeta pelos sites aldeiafm.ac.gov.br e difusora.ac.gov.br. Temos ainda o nosso WhatsApp, que é 99203-2962. Repetindo, 99203-2962. Aguardamos sua mensagem.
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2: É, informar com excelência a partir de agora aqui no Conexão Acre. Hoje é quarta-feira, 22 de julho de 2026. E você confere nesta edição.
3: Brasil avalia impactos da taxação dos Estados Unidos e reúne setores afetados.
2: O país mantém diálogo após entrada em vigor de tarifa americana.
3: Enquanto isso, Brasil continua fora do mapa da fome, aponta relatório da ONU.
2: E ainda, Ministério da Saúde alerta para riscos do impacto à saúde da população devido à fumaça no período de seca.
3: Mesmo com redução, casos de gripe continua o alerta para os vírus que causam doenças respiratórias.
2: Eleições 2026, Tribunal Superior Eleitoral define teto de gastos de campanhas das eleições de 2026.
3: Jovens impulsionam o crescimento do eleitorado acreano para as eleições no Acre.
2: Partidos têm até 5 de agosto para fechar nomes que vão à disputa.
3: Polícia Civil do Acre instaura inquérito para apurar o assalto à casa do jornalista em Cruzeiro do Sul.
2: Ação conjunta da Polícia Militar resulta na prisão de um homem investigado por suspeita de abuso sexual contra as próprias filhas.
3: A Catedral Nossa Senhora da Glória já se prepara para o maior evento religioso de Cruzeiro do Sul.
2: E inscrições para a participação na Cavalgada 2026 já estão abertas em Rio Branco.
3: Essas e outras informações você acompanha agora no Conexão Acre.
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2: Estamos às 17 horas e 2 minutos, agradecendo como sempre sua sintonia, a sua audiência e claro também a carona através do rádio do seu carro. Afinal, muita gente saindo do seu trabalho, saindo do seu compromisso, ouvindo a nossa programação. Olha, já quero falar para você que está na Avenida Ceará, nas imediações do terminal urbano da cidade, trânsito bastante intenso, lento em alguns pontos, tá bom? Outro ponto que podemos estar destacando é também a Avenida Getúlio Vargas, desde o cruzamento da Avenida Nações Unidas. Olha, pode-se dizer ali nas proximidades da Praça dos Juventus, tanto sentido bairro centro como centro bairro, trânsito também bastante intenso na nossa Getúlio Vargas. Rua Rio de Janeiro, também desde a altura do bairro Floresta até o cemitério São João Batista, trânsito bastante intenso, como também na rua Minas Gerais. Olha, você que está no trânsito, lembre-se de que veículos maiores cuidam dos menores. Quanto maior for o seu veículo, maior será o tamanho da sua responsabilidade no trânsito. A regra é simples: veículos maiores precisam respeitar e estar atento aos menores, tá bom? Essa é a dica de trânsito, 17 horas e 4 minutos.
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3: E seguimos o Conexão Acre para conferir a previsão do tempo para quinta-feira. No Alto e Baixo Acre, em Sena Madureira, Manuel Urbano e Santa Rosa do Purus, a previsão para quinta-feira é de céu claro a parcialmente nublado. Nos municípios do Vale do Juruá, a quinta-feira também é de céu claro a parcialmente nublado, porém com possibilidade de chuva em áreas isoladas. Vamos conferir as temperaturas para amanhã. No Baixo Acre, incluindo a capital e nos municípios de Feijó, Tarauacá e Jordão, a temperatura mínima deve ficar em torno de 22 graus, com máxima de 33 graus. No Alto Acre e na Regional do Juruá, as temperaturas variam entre mínima de 21 e máxima de 33 graus. E em Sena Madureira, Manuel Urbano e Santa Rosa do Purus, a temperatura mínima deve ficar em torno de 22 graus, com máxima de 32 graus.
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2: Iniciamos o Conexão Acre desta quarta-feira falando de economia internacional. Olha, o Brasil avalia impactos da taxação dos Estados Unidos e reúne setores afetados. Aumento de tarifas deve impactar 18% das exportações para o Brasil. A reportagem é de Gésio Passos, da Rádio Nacional.
5: O Brasil já analisa o impacto da taxação dos Estados Unidos na economia nacional. O governo federal realizou nesta terça-feira a primeira rodada de reuniões com os setores afetados. Foram ouvidos representantes das indústrias eletrônicas, de máquina e equipamentos, de pneus, de veículos, de calçados e de plásticos. Para o ministro do Desenvolvimento, Indústria e Comércio, Márcio Elias, o momento é de buscar interlocução e apoiar a indústria nacional.
6: Continuar negociando, né? Essa é a orientação, e mais do que isso, continuar dialogando aqui internamente com o setor produtivo, de modo a assimilar essa decisão do governo norte-americano. Mas o fato de ser injusta, descabida e indevida, não significa que o governo brasileiro não vá adotar todas as medidas para, primeiro, socorrer quem precisa do governo brasileiro, não é isso? O nosso setor produtivo, e ao mesmo tempo tentar reverter a decisão.
5: Nesta quarta-feira, novas audiências serão feitas com representantes dos setores de processamento de madeira, mobiliário, rochas ornamentais e naturais. Após ouvir as demandas dos empresários, deve ser lançada a terceira versão do Plano Brasil Soberano para apoiar os exportadores afetados pelo tarifaço. O vice-presidente Geraldo Alckmin também participou das conversas. Ele explicou que a aplicação da lei da reciprocidade ainda demanda estudo.
7: É um processo que tem um conjunto de etapas, passando por audiências públicas, enfim. A ideia não é retaliação. Diz que olho por olho, que pode acontecer dos dois ficarem cegos, né? Então, a reciprocidade é, olha, nós estamos sendo injustiçados e nós queremos corrigir isso. Nós temos instrumentos para fazê-lo, no momento oportuno, da forma adequada.
5: Na semana passada, os Estados Unidos decidiram taxar produtos brasileiros em 25%, alegando que práticas comerciais do nosso país afetam empresas norte-americanas. O tarifaço deve impactar 18% das exportações brasileiras para os Estados Unidos. Da Rádio Nacional em Brasília, Gésio Passos.
3: E o Brasil mantém diálogo após a entrada em vigor de tarifa dos Estados Unidos. E novas medidas do governo pretendem evitar prejuízos ao país. A reportagem é de Gabriel Brum, da Rádio Nacional.
8: A lei de reciprocidade só deve ser usada em caso de necessidade, afirmou o ministro do Desenvolvimento, Indústria e Comércio Exterior, Márcio Elias Rosa, nesta quarta-feira, em entrevista à Rádio Bandeirantes. A declaração foi dada no dia em que a tarifa extra de 25% dos Estados Unidos sobre o Brasil começou a valer. Segundo ele, o Brasil tem um instrumento à disposição, mas é preciso cautela para que o uso não seja mais prejudicial do que benéfico ao país.
6: Qual a medida que eventualmente poderia corresponder a uma reciprocidade? Segundo, se ela não pode produzir um efeito negativo reflexo, ou seja, o prejuízo ser maior aqui do que lá. Se você for adotar a reciprocidade, você precisa ferir o adversário, não apenas irritá-lo, porque senão você perde o controle, o domínio da negociação. O Brasil tem esse instrumento, ele vai usar esse instrumento, mas quando for adequado, quando for necessário.
8: De acordo com o ministro, o Brasil contestou os pontos da investigação comercial aberta pelos norte-americanos, indicados como práticas injustas, por exemplo, o PIX. Ele afirmou que os argumentos dos Estados Unidos não tinham respaldo na realidade, por isso a negociação ficou dificultada.
6: Se as questões fossem meramente comerciais ou econômicas, eu não tenho dúvida de que nós teríamos chegado a um consenso, a um acordo. Mas, infelizmente, elas não são. Do lado brasileiro, sempre foram. Do lado norte-americano, sempre foram ideológicas ou políticas. E essa tarifa que acabou sendo anunciada e que hoje, de fato, começa a vigorar, elas têm muito mais um caráter de sanção, como se o Brasil tivesse feito algo errado, coisa que não fez, do que propriamente de regulação do mercado.
8: Márcio Elias segue com reuniões nesta quarta-feira com setores afetados pela tarifa que entrou em vigor. Entre eles, indústria da madeira, mobiliário, rochas e dispositivos médicos. Segundo o ministro do Desenvolvimento, uma segunda sobretaxa de 12,5% deve sair na sexta-feira, agora contra 60 países, incluindo o Brasil, por suposta falha de fiscalização na importação de produtos que teriam sido fabricados com trabalho forçado. Da Rádio Nacional em Brasília, Gabriel Brum.
2: Enquanto se discute a taxação dos Estados Unidos, o Brasil continua fora do mapa da fome, aponta relatório da ONU. Menos de 2,5% da população do país está em situação de subnutrição. Gésio Passos.
5: O Brasil continua fora do mapa da fome. Segundo o relatório da Organização das Nações Unidas, menos de 2,5% da população está em situação de subnutrição, indicador utilizado para medir a fome. As informações foram divulgadas nesta terça-feira pela Organização das Nações Unidas para a Alimentação e Agricultura, a FAO. O relatório ainda apresentou melhorias do Brasil em diversos indicadores, como a redução da insegurança alimentar severa, com 0,6%, o menor patamar da série histórica. Entre 2021 e 2023, esse número era de 6,6% da população. De acordo com os dados, 16 milhões de brasileiros deixaram a insegurança alimentar moderada ou severa entre 2023 e 2025. De maneira geral, a agência da ONU indica que a fome diminuiu pelo terceiro ano consecutivo no mundo. Em 2025, 645 milhões de pessoas viviam em situação de subnutrição. A África continua concentrando o maior número de pessoas em situação de fome, com 309 milhões. O relatório indica que o custo da alimentação adequada é o principal obstáculo para uma dieta saudável. A média mundial ficou em US$ 4,28, cerca de R$ 22,00 por pessoa ao dia. No Brasil, esse custo em 2025 ficou em US$ 4,89, o que equivale a cerca de R$ 25,00, e está abaixo da média da América Latina. A comparação é feita a partir de uma análise do poder de compra de cada local. Segundo a FAO, um em cada cinco brasileiros não tinha renda suficiente para custear uma dieta saudável, o que aponta dificuldade de acesso regular a uma alimentação adequada e não necessariamente uma situação de fome. Da Rádio Nacional em Brasília, Gésio Passos.
3: E o funcionamento do comércio em feriados ganha nova regra. A abertura das lojas vai depender de acordo entre patrões e empregados. As informações com Pedro Lacerda.
2: O
9: Funcionamento do comércio em feriados terá novas regras a partir de agora. Uma portaria sobre esse tema foi assinada nesta terça-feira pelo ministro do Trabalho e Emprego, Luiz Marinho. O texto estabelece que a abertura das lojas nessas datas dependerá de negociação entre patrões e empregadores por meio de convenção coletiva. Dessa forma, a decisão unilateral do empregador deixa de ser suficiente para autorizar a abertura nesses dias. A exigência, no entanto, não se aplica a atividades que já têm autorização permanente para funcionar em feriados, como farmácias, postos de combustíveis, hotéis, restaurantes, bares, feiras livres e salões de beleza, entre outros. Segundo o ministro Luiz Marinho, o que se espera é que as partes envolvidas possam sempre dialogar para encontrar a melhor solução.
10: O que a gente espera é que tenha maturidade das lideranças sindicais, trabalhadores, empregadores, pra, em torno de uma mesa, um café, um chá, um almoço, um jantar, um happy hour, vocês possam encontrar soluções, muitas vezes, de problemas que parece que não tinha solução. E quanto mais se conversa, pode-se ir aproximando essa possibilidade.
9: De acordo com o Ministério, o objetivo é alinhar a portaria à legislação federal, que já determina a necessidade de acordo entre as partes para o trabalho nos feriados. A nova norma não altera integralmente a regra anterior, editada em 2021. Foram afetadas apenas 12 das 122 atividades que tinham autorização permanente, como o comércio varejista de peixes, carnes, frutas e verduras, além de mercados e supermercados cuja atividade preponderante seja a venda de alimentos. A implementação da norma chegou a ser adiada pelo menos 5 vezes antes da assinatura definitiva. De acordo com o ministro, o Estado não deve intervir nesse tipo de questão.
10: Então, eu creio que o melhor dos mundos é que não tenha que ter interferência do Estado nesse processo. As partes têm responsabilidade, maturidade e representatividade, acima de tudo, para poder trabalhar. Então, se houver necessidade de intermediar uma conversa, de uma adaptação legislativa...
9: Ainda de acordo com as novas regras, a convenção coletiva deverá estabelecer as condições para o trabalho em feriados, como pagamento em dobro, folgas compensatórias ou benefícios extras. As empresas que descumprirem as normas poderão ser punidas com multas administrativas. Da Rádio Nacional em Brasília, Pedro Lacerda.
2: Olha, a gente vai para a reportagem de Eduardo Amaral. Afinal, o projeto propõe a retirada em até 2 horas de conteúdos que promovam qualquer tipo de violência contra as mulheres. Plataformas também deverão agir de forma antecipada em casos de ataques coordenados.
11: Publicações que incentivem e promovam algum tipo de violência contra mulheres terão de ser retiradas do ar em até 2 horas a partir de agora. A medida começou a valer nesta terça-feira com a publicação do decreto federal que estabelece diretrizes para a proteção de mulheres na internet. O texto prevê uma série de medidas que visam combater ataques contra mulheres nas redes sociais e sites. Segundo a ministra das Mulheres, Márcia Lopes, a publicação do decreto foi uma forma de buscar uma resposta rápida para uma crise que vinha se agravando no ambiente virtual.
12: Então, essa decisão do presidente foi mesmo para estancar, né, uma onda de muita violência digital. Isso vem também de uma decisão dos 32 países da OEA, que em dezembro decidiram, o documento final foi uma luta, medidas contra a violência digital. Nós temos hoje um aparato, né, seja dos juízes, dos promotores, dos delegados, delegadas, enfim, para estar junto com a gente nessa empreitada aí, né, de evitar Red Pill, Machosfera, Deep Nude, e que a própria inteligência artificial seja mal utilizada, né, expondo as pessoas, o que impacta demais a vida das mulheres.
11: Uma das novidades do texto é proibir a geração ou modificação de conteúdo íntimo com o uso de inteligência artificial. Essa medida busca responder o crescimento de imagens falsas de nudez, deepfakes pornográficas e conteúdos sexualizados produzidos sem consentimento. Márcia Lopes diz que o objetivo central é que o projeto de lei com texto semelhante ao do decreto seja aprovado no Congresso ainda neste ano.
12: É uma lei que nós precisamos. O presidente decidiu fazer um decreto para agilizar, porque nós estávamos com muitas denúncias, né, desse mau uso e irresponsabilidade mesmo das plataformas. Então, já tem um projeto de lei que está tramitando no Congresso. Queremos demais que o Congresso, voltando agora à Câmara, em agosto, que a gente possa aprovar a lei que criminaliza a misoginia.
11: O decreto também determina que as plataformas adotem medidas técnicas para reduzir o alcance e a visibilidade de ataques coordenados contra mulheres. Essa atuação deve acontecer independentemente de denúncia prévia da vítima, sempre que a plataforma identificar indicadores de violência. Rede por Elas. Informar é proteger. Denunciar é salvar. Uma campanha do Grupo Rádio Web. Produção e reportagem, Eduardo Amaral.
1: Saúde.
3: E prazo para se imunizar contra o HPV é prorrogado até o fim do ano. Adolescentes de 15 a 19 anos estão aptos a tomar a vacina contra o vírus. As informações com João Barbosa, da Rádio Nacional.
13: O prazo para imunização de jovens que ainda não foram vacinados contra o papilomavírus humano, conhecido como HPV, foi prorrogado. Agora, adolescentes de 15 a 19 anos têm até o último dia de 2026 para se vacinar gratuitamente pelo SUS. É recomendado consultar a situação da caderneta de vacinação pelo aplicativo Meu SUS Digital. Caso a dose não esteja registrada, é preciso buscar pela unidade básica de saúde ou posto de vacinação mais próximo. O prazo foi estendido pelo fato de o HPV ser a infecção sexualmente transmissível mais comum do mundo. Segundo a Organização Mundial da Saúde, cerca de 80% da população sexualmente ativa pode contrair a doença em algum momento da vida. Alguns tipos ocasionam verrugas, enquanto outros se relacionam com diversos tipos de câncer, entre eles o de colo de útero, um dos mais mortais entre as mulheres brasileiras. Na maior parte dos casos, o HPV atua de forma silenciosa e, quando apresenta sintomas, se manifesta por meio de verrugas, coceira, lesões ou alterações nas regiões genital, anal ou oral. Casos de alto risco estão mais presentes em pessoas não vacinadas. O imunizante ofertado pelo SUS protege contra 4 tipos do vírus, que estão relacionados com o aparecimento de verrugas e com a maior parte dos tipos de câncer. A vacinação de rotina é feita em dose única em meninos e meninas de 9 a 14 anos, idade em que a resposta imunológica é mais eficaz e a proteção ocorre antes do contato com o vírus. O Brasil busca se adequar às metas de cobertura vacinal estabelecidas pela OMS, que estimam 90% da população jovem feminina e masculina. Em 2025, 86,22% entre as meninas de 9 a 14 anos e 74,55% entre meninos da mesma faixa etária foram imunizados. Sob supervisão de Fábio Cardoso, da Rádio Nacional do Rio de Janeiro, João Barbosa.
2: O Ministério da Saúde alerta para riscos do impacto à saúde da população devido à fumaça. Thaís Caroline.
14: O Acre registrou 13 focos de calor entre os dias 5 e 11 de julho, segundo o mais recente monitoramento do Ministério da Saúde. Apesar de estar entre os estados com menor número de ocorrências no período, o alerta é para os impactos da fumaça na saúde da população. O levantamento faz parte do monitoramento de incêndios florestais para vigilância em saúde e identificou mais de 1.150 focos de calor em 15 estados brasileiros. As informações ajudam o Sistema Único de Saúde a acompanhar os efeitos das queimadas e orientar ações de prevenção. De acordo com o Ministério da Saúde, a previsão de chuvas abaixo da média e temperaturas acima do normal nos próximos meses aumenta o risco de incêndios florestais, principalmente durante o período de estiagem. A recomendação é que a população mantenha a hidratação, evite atividades físicas ao ar livre quando houver muita fumaça, acompanhe os alertas sobre a qualidade do ar e, se necessário, utilize máscaras de tipo PFF2 ou N95. crianças, idosos, gestantes e pessoas com doenças respiratórias ou cardiovasculares devem redobrar os cuidados e procurar atendimento médico caso apresentem sintomas ou piora no estado de saúde. Thaís Caroline, para o Sistema Público de Comunicação.
3: E mesmo com a redução de casos de gripe, continua alerta para os vírus que causam doenças respiratórias. As informações com Dejanine Oliveira.
15: Os atendimentos por síndrome gripal caíram no Acre em 2026, mas o avanço do vírus sincicial respiratório, o VSR, mantém o alerta para infecções respiratórias no estado. Os dados constam no boletim epidemiológico das síndromes respiratórias número 23/2026 da Secretaria de Estado de Saúde, a SESACRE, divulgado recentemente. Entre as semanas epidemiológicas 01 e 27, as quatro unidades sentinelas do estado registraram 12.594 consultas por síndrome gripal. O volume é o menor do triênio. Em 2025, foram 15.732 atendimentos e, em 2024, 14.664. O boletim aponta que 2026 se consolidou como o ano mais controlado desde 2024, com queda a partir da semana 16. O rinovírus permanece como o principal agente dos casos de síndrome gripal, com 183 detecções no ano. O cenário também traz duas transições relevantes. A queda expressiva do SARS-CoV-2, que passou de 55 casos em 2025 para apenas 5 em 2026, e o crescimento gradual do VSR, com 64 registros no período. A influenza B manteve-se indetectável no estado durante o ano. As faixas de 10 a 49 anos concentram a maior procura por atendimento ambulatorial. As unidades sentinelas que monitoram a síndrome gripal ficam em Rio Branco, Cruzeiro do Sul, Brasília e Plácido de Castro. Nas amostras de pacientes internados, o VSR consolidou domínio absoluto, com salto de 271 casos em 2025 para 341 em 2026. O boletim relaciona o crescimento contínuo do vírus a surtos severos de infecções do trato respiratório inferior, sendo a principal causa de internações por bronquiolite. Dejanine Oliveira, Sistema Público de Comunicação.
16: Meio Ambiente.
2: O Ministério Público Federal recomenda mais rigor da Marinha contra garimpo ilegal em rios do Acre. Dejanine Oliveira, mais uma vez.
15: O Acre está entre os estados que devem ter a fiscalização reforçada contra embarcações usadas na mineração ilegal. A medida faz parte de uma recomendação enviada pelo Ministério Público Federal, o MPF, à Marinha do Brasil. A medida foi anunciada nesta semana e fixa prazo de 60 dias para o início das ações. O Acre integra as ações de atuação do 2º Ofício da Amazônia Ocidental, responsável pela iniciativa e especializado no enfrentamento à mineração ilegal nos estados do Acre, Amazonas, Rondônia e Roraima. As diretrizes, no entanto, alcançam os 9 estados da Amazônia Legal, além do Acre, Amapá, Amazonas, Maranhão, Mato Grosso, Pará, Rondônia, Roraima e Tocantins. O documento foi enviado aos comandos da Marinha da Amazônia Ocidental e na Amazônia Oriental. O objetivo é aperfeiçoar os mecanismos de controle, prevenção e responsabilização no setor. Segundo o MPF, a mineração clandestina nos rios amazônicos está ligada a violações de direitos humanos, degradação ambiental e riscos à saúde pública, agravados pela contaminação por mercúrio. A recomendação partiu de um inquérito civil que identificou uma lacuna na fiscalização. Atualmente, o registro inicial de uma embarcação junto à autoridade marítima não exige licença ambiental nem título de mineração. A ausência dessa exigência permite que dragas e balsas adquiram aparência de legalidade e passem a operar de imediato na extração clandestina de minérios. Para o MPF, a falta de mecanismos mais rígidos faz com que embarcações destinadas ao garimpo continuem em atividade ou voltem a operar mesmo após ações de combate a crimes ambientais. Para corrigir a falha, o órgão recomenda que a apresentação da licença ambiental e do título emitido pela Agência Nacional de Mineração, ANM, passe a ser condição obrigatória para autorizar a operação dessas estruturas fluviais. A recomendação também busca reforçar a capacidade de sanção da Marinha. De acordo com o procurador da República, André Luiz Porreca, embarcações de garimpo são com frequência destruídas ou inutilizadas durante as fiscalizações, o que muitas vezes inviabiliza a continuidade dos processos administrativos. Para contornar o problema, o MPF orienta a criação de um fluxo administrativo padronizado que valide o uso de provas indiretas nos autos de infração e na aplicação de multas. De Jornal Oliveira, Sistema Público de Comunicação.
3: Vamos para um breve intervalo e a seguir, Tribunal Superior Eleitoral define teto de gastos de campanhas das eleições de 2026.
2: E jovens impulsionam o crescimento do eleitorado acriano para as eleições de 2026. Voltamos já.
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3: Estamos de volta com o segundo bloco do Conexão Acre e o Tribunal Superior Eleitoral define tetos de gastos de campanhas das eleições de 2026. Limite de gastos para a Presidência da República é de R$ 133 milhões. As informações com Sara Kins.
22: O Tribunal Superior Eleitoral divulgou nesta terça-feira o teto de gastos de campanha para os cargos em disputa nas eleições deste ano. O limite para presidente da República é de R$ 133 milhões. O TSE manteve os mesmos valores de 2022, corrigidos pelo IPCA. A decisão considerou que não houve alteração legislativa sobre o tema e a manutenção do Fundo Especial de Financiamento de Campanha no mesmo valor destinado às eleições anteriores. Para a campanha à Presidência da República, o limite é de R$ 133 milhões, sendo quase R$ 89 milhões no primeiro turno e cerca de R$ 44 milhões no segundo turno. O teto para campanhas de deputado federal é de cerca de R$ 3.200.000, para deputado estadual ou distrital, O limite é de cerca de R$1.200.000. Já para senador e governador, o limite varia de acordo com o estado. Em São Paulo, por exemplo, candidatos ao governo podem gastar cerca de R$40 milhões nos dois turnos, enquanto os candidatos ao Senado têm limite de cerca de R$7 milhões. O cálculo considera as despesas contratadas de forma direta pelos candidatos, além de transferências de recursos para outros partidos ou candidatos e doações de bens e serviços com valor econômico. De acordo com a resolução, quem ultrapassar o limite de gastos terá de pagar multa de 100% do valor excedido em até 5 dias úteis a partir da intimação da decisão judicial. O gasto além do limite também pode caracterizar abuso do poder econômico, conforme prevê a lei de inelegibilidade. Da Rádio Nacional em São Paulo, Sara Kines.
2: Olha, aproveitando que estamos falando de valores das eleições, no Acre, os candidatos ao governo poderão investir até R$3.550.000 no primeiro turno. Se houver segundo turno, o teto sobe para um pouco mais de R$5.300.000. Para o Senado e a Câmara Federal, o limite é de R$3.176.000. Já os candidatos à Assembleia Legislativa poderão gastar até R$1.270.000. Os valores são os mesmos das eleições de 2022, com atualização monetária prevista pelo TSE.
3: E jovens impulsionam o crescimento do eleitorado acreano para as eleições de 2026. Vamos conferir as informações com Jefferson Dourado.
0: O Acre terá um eleitorado maior nas eleições de 2026 e um dos principais destaques desse crescimento é o aumento da participação dos jovens. Dados divulgados pelo Tribunal Superior Eleitoral mostram que o estado alcançou 614,6 mil eleitores aptos a votar, um crescimento de 4,41% em relação ao pleito de 2022. Entre os fatores que contribuíram para esse avanço está o aumento do número de adolescentes de 16 e 17 anos que tiraram o primeiro título de eleitor. Como o voto é facultativo para essa faixa etária, o crescimento é visto pela Justiça Eleitoral como um indicativo do maior interesse dos jovens pela participação democrática e pelas decisões que impactam diretamente o futuro do país e do Estado. Campanhas de incentivo à emissão do primeiro título e ações de conscientização desenvolvidas nos últimos anos ajudaram a ampliar esse público. Além do avanço entre os jovens, o Acre ganhou mais de 26 mil novos eleitores desde a última eleição geral, acompanhando a tendência de crescimento registrada em toda a região norte, que apresentou o maior aumento proporcional do país. Em todo o Brasil, o eleitorado chegou a 158,7 milhões de pessoas aptas a votar nas eleições deste ano. As eleições de 2026 serão realizadas em outubro, quando os acreanos irão às urnas para escolher o presidente da República, o governador, os senadores, deputados federais e deputados estaduais. A expectativa da Justiça Eleitoral é que a maior participação dos jovens fortaleça ainda mais o processo democrático no estado. Jefferson Dourado para o Sistema Público de Comunicação.
2: Partidos têm até 5 de agosto para fechar nomes que vão à disputa. Igor Pereira.
4: Os partidos políticos começaram o período das convenções partidárias para definir candidaturas, apoios e a formação de coligações para as eleições de 2026. Até o dia 5 de agosto, os partidos podem promover encontros presenciais, virtuais ou híbridos para oficializar os nomes que vão à disputa para presidente, governador, senador e deputados. Sem a convenção, o partido não pode registrar seus candidatos na Justiça Eleitoral. Uma das novidades em 2026 é que o registro das atas e a lista de presença devem ser feitos obrigatoriamente de forma digital no sistema da Justiça Eleitoral. Somente após a transmissão dessas informações é que os dados são enviados à Receita Federal para a emissão do CNPJ de campanha. É com esse número que os candidatos iniciam a arrecadação de recursos de forma legal. Os detalhes no site tse.jus.br. Agência Rádio Web, produção e reportagem

0: 300 pontos na redação ou em uma das áreas da prova.
1: As matrículas seguem até que todas as vagas sejam preenchidas e devem ser feitas presencialmente no campus do IFAC em Cruzeiro do Sul. Os interessados devem levar toda a documentação exigida no edital disponível no site do Instituto Federal do Acre. Essa pode ser a oportunidade de conquistar uma formação superior gratuita e ampliar as chances no mercado de trabalho.
0: E programa Mulheres Mil Mais Cuidados abre vagas em Sena Madureira e garante acolhimento para mães durante as aulas. As informações com Gladys Miriam.
2: Mulheres que enfrentam dificuldades para estudar por terem crianças pequenas agora possuem uma nova oportunidade de qualificação profissional em Sena Madureira. É que o Instituto Federal do Acre, IFAC, por meio do programa Mulheres Mil Mais Cuidados, está com inscrições abertas e oferece um diferencial importante, um espaço para acolher os filhos das participantes durante as aulas. Em Sena Madureira, a coordenadora adjunta do campus do IFAC, Glória Gomes, destaca que o programa foi pensado para garantir que mais mulheres tenham acesso à qualificação profissional, especialmente aquelas que enfrentam dificuldades para conciliar os estudos com os cuidados dos filhos.
3: O que é isso? Significa dizer que aquelas mulheres que têm crianças de 3 a 12 anos e que perderam a oportunidade de se qualificar, de fazer cursos, novos cursos, porque não têm com quem deixar seus filhos, agora nós teremos incluídos no programa Mulheres Mil uma sala chamada Cuidoteca. Essa sala ela vai ser um lugar equipado, né, com material didático, brinquedos, né, com cuidadores infantis, para que essas crianças permaneçam lá enquanto suas mães estarão estudando.
2: Os cursos terão carga horária entre 200 e 220 horas, com certificação prevista para dezembro. As mulheres selecionadas, inclusive as convocadas por meio de cadastro de reserva, receberão uma bolsa no valor de R$ 1.440,00 como incentivo à permanência e conclusão da formação.
3: Quem pode se inscrever? Pessoas com ensino médio completo e que tenham concluído o curso de cuidador infantil, um curso com uma carga horária mínima de 160 horas. Ter idade mínima de 18 anos, né? E ter disponibilidade à noite, que é o horário no qual serão realizados os cursos do Mulheres Mil. Esse edital para a seleção de agentes de cuidados de criança estará com inscrições abertas a partir do dia 27/7. Então, as inscrições ocorrerão durante uma semana, de 27/7 a 31/7, e serão inscrições gratuitas, exclusivamente online. O candidato pode entrar na página do IFAC, né? ifac.edu.br/editais, e lá ele vai encontrar o edital aberto para agente de cuidado de criança e verá o link onde será feita a inscrição.
2: Gladys Miriam, para o Sistema Público de Comunicação.
4: Segurança.
0: E a Polícia Civil do Acre instaurou um inquérito para apurar o assalto à casa do jornalista Chico Melo, ocorrido na madrugada desta quarta-feira em Cruzeiro do Sul. As investigações já estão em andamento e são conduzidas pela Delegacia Geral de Cruzeiro do Sul. Para reforçar o acompanhamento do caso, o diretor do Departamento de Polícia da Capital e Interior, delegado Alcino Ferreira Júnior, está se deslocando para o município.
1: Em nota oficial, a Polícia Civil informou que a apuração será conduzida com rigor e dentro dos princípios da legalidade, imparcialidade e impessoalidade. A instituição também reafirmou o compromisso com a segurança pública, o combate à criminalidade e a garantia da liberdade de imprensa. Até o momento, a polícia não divulgou informações sobre suspeitos, prisões ou a possível motivação do assalto.
0: E uma ação conjunta da Polícia Militar, Conselho Tutelar e Justiça resultou na prisão de um homem investigado por suspeita de abuso sexual contra as próprias filhas na comunidade São Salvador, às margens do Rio Moa, em Mâncio Lima. A reportagem é de Gletson Albano.

0: operação foi realizada por policiais do 1º Pilotão da Polícia Militar após o cumprimento de uma medida judicial. O homem também possui antecedentes por homicídio, crime em que a vítima foi a própria esposa.
1: E esse indivíduo também, ele já respondia aí pelo crime de feminicídio. Ele, né, cometeu o homicídio aí da própria esposa. Essa operação como um todo, ela contou com a presença do oficial de justiça, bem como do Conselho Tutelar. As equipes se deslocaram à comunidade São Salvador, localizado aí na localidade Vai Quem Quer, ali nas margens do Rio Moa. Então, a equipe, juntamente com o oficial de justiça e o Conselho Tutelar, se deslocaram até o local.
0: Durante as buscas na residência, os policiais apreenderam 2 espingardas calibre 36, com numeração raspada, além de 18 cartuchos.
1: No local, a equipe conseguiu fazer a apreensão de 2 armas de fogo, 2 espingardas calibre 36, bem como 13 cartuchos intactos, calibre 36, além de outros 5 já deflagrados. Então foi realizado a apreensão desses 2 armamentos com a numeração raspada, bem como essas 18 munições, né? Delas, 13 intactas, 5 deflagradas. Esse indivíduo, ele foi conduzido até a delegacia e ficará à disposição da justiça e responderá pelo cometimento dos crimes aí, né?
0: O suspeito foi conduzido à delegacia de Polícia Civil, onde permanecerá à disposição da justiça. Além da investigação por suspeita de abuso sexual, ele também responderá por posse ilegal de armas de fogo. De Cruzeiro do Sul, Gladson Albano, para o Sistema Público de Comunicação.
2: E você confere no próximo bloco. A Catedral Nossa Senhora da Glória já se prepara para o maior evento religioso de Cruzeiro do Sul.
3: E as inscrições para a participação na Cavalgada 2026 já estão abertas em Rio Branco. Voltamos já.
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3: Já estamos de volta com o último bloco do Conexão Acre. Piracema, no município de Sena Madureira, continua abastecendo o setor pesqueiro da cidade. As informações com João Carlos Costa.
15: Com a temporada de piracemas na região de Sena Madureira, o setor pesqueiro do município oferece o pescado mandinha em abundância, o peixe mais apreciado pela população do município. Como destaca a nossa reportagem, o pescador e comerciante do setor pesqueiro, Jean.
16: Bastante peixe, continua chegando, né? A piracema se aproximando e bastante peixe, o mandim, né? Que é o carro-chefe aí. As pessoas mais procuram e grande piracema. Então, grandes quantidades de mandi continuam chegando dentro do mercado, também no porto, né? Na beira do rio. Vários cantos as pessoas estão vendendo aí o mandim de boa qualidade, mandi bem fresquinho, pego praticamente na hora, tá? Então, acho que a tendência é cada vez aumentar mais a quantidade de mandim no município aí. O estúdio da Piracema está se aproximando aí da cidade, né? E cada vez mais pessoas estão indo, um pelo esporte, outros pela profissão mesmo. Então, bastante mandim está chegando na cidade.
15: Com a fartura do pescado no município, o consumidor poderá ter variedades em pescados e preços na região. Com reportagens de João Carlos Costa para o Sistema Público de Comunicação do Acre.
2: A Catedral Nossa Senhora da Glória já se prepara para o maior evento religioso de Cruzeiro do Sul. Neste ano, o novenário começa mais cedo, terá uma programação ampliada e reforça também o caráter social e econômico da festa. Gleice Albano com os detalhes.
0: As atividades terão início no dia 2 de agosto com a tradicional Corrida da Glória. A programação segue até o dia 15, reunindo missas, romarias, caminhadas, ações solidárias e a novena em homenagem à padroeira da Diocese de Cruzeiro do Sul.
17: O novenário desse ano, ele tem uma, assim, especificamente, é bem diferente dos outros anos, né? É, claro, com tudo aquilo que faz parte do novenário, mas esse ano nós começamos dia 2 com a corrida, né? Dia 3 temos missa de envio, dia 4 tem a missa franciscana, dia 5 a gente faz a abertura do novenário da festa, né? Novena, terço e missa à noite. E aí, com todos esses eventos antes, assim, digamos, antes do dia 5, para dar todo um ânimo mais específico no novenário.
0: Outra novidade este ano é que a Feira de Empreendedores será organizada integralmente pelo SEBRAE. A expectativa é reunir cerca de 40 expositores dos setores de alimentação, artesanato, economia criativa e pequenos negócios.
18: Nós estamos com as inscrições abertas, começamos na sexta-feira e quem tiver interesse pode procurar o SEBRAE. Lembrando que nós precisamos aí dos CNPJs ativos, para que a gente tenha realmente uma feira que é muito legal, não só para a população, mas também para os propósitos institucionais, que é realmente promover o desenvolvimento econômico e financeiro das micro e pequenas empresas.
0: No encerramento, no dia 15 de agosto, a missa será celebrada antes da procissão. Após o retorno da imagem à catedral, os fiéis participarão de um show da missionária Sueli Façanha, da comunidade Shalom.
17: No dia da procissão, no dia 15, nós temos uma mudança ali no final do novenário. Geralmente nós fazíamos a missa no dia 15, depois da procissão. Esse ano a missa vai ser antes, às 5 da tarde, aqui dentro da catedral, com a coroação, e depois Nossa Senhora sai para caminhar nas ruas de Cruzeiro do Sul, já coroada. Quando ela voltar, tem ali os agradecimentos, e aí já começa o show com a Sueli Façanha, que é missionária do Shalom, e que vai nos dar, né, vai nos dar a graça de participar desse show com ela.
0: De Cruzeiro do Sul, Gladson Albano, para o Sistema Público de Comunicação do Acre.
3: E as inscrições para participação na Cavalgada 2026 já estão abertas em Rio Branco. A reportagem é de Jefferson Dourado.
19: Quem pretende participar da cavalgada com jipes, quadriciclos ou montado a cavalo já pode se preparar. As inscrições para integrar o desfile começam em datas diferentes, conforme a categoria, e devem ser feitas presencialmente em Rio Branco. Os proprietários de jipes e quadriciclos podem se inscrever até 30 de julho na sede da Secretaria de Estado de Turismo e Empreendedorismo, na rua Floriano Peixoto, número 470, no centro da capital. Já os participantes que irão conduzir animais deverão realizar o cadastro entre os dias 27 e 31 de julho, na sede do Instituto de Defesa Agropecuária e Florestal do Acre, o IDAF, na Travessa Santa Inês, número 149, no bairro Aviário. Para efetivar a inscrição de jipes e quadriciclos, é necessário apresentar a ficha de inscrição preenchida e assinada, contendo os dados do proprietário do veículo, além de cópias do CPF e de um documento oficial com foto. No caso dos participantes com animais, a documentação inclui a ficha de inscrição com dados do proprietário, do condutor e do animal, cópias do CPF e do documento oficial com foto do condutor, além da Guia de Transporte Animal, a GTA, e do exame de anemia infecciosa equina, documentos obrigatórios para garantir a segurança sanitária durante o evento. A cavalgada marca tradicionalmente a abertura da Expo Acre e reúne milhares de participantes e espectadores todos os anos. A organização orienta que os interessados não deixem a inscrição para a última hora, evitando filas e garantindo tempo para reunir toda a documentação exigida. Jefferson Dourado, para o Sistema Público de Comunicação.
20: Esportes.
2: E a 19ª rodada do Brasileirão tem mais 4 partidas nesta quarta-feira. Ontem, o Atlético e Bahia empataram com 1-1. Bruno Mendes, da Rádio Nacional.
21: Na 19ª rodada do Campeonato Brasileiro nesta terça-feira, o Atlético Mineiro ficou no empate com o Bahia em 1-1. Nesta quarta-feira, a bola rola para 4 partidas. Às 7h30 da noite, o líder Palmeiras vai até o Couto Pereira para enfrentar o Curitiba. Lateral esquerdo palmeirense, Jefté, fala da pausa para a Copa do Mundo e a retomada para o segundo semestre.
22: Tem muito esse costume, né, de ter tanto esse tempo para se preparar, né? Acho que aí foi um descanso positivo, né, para a gente descansar mentalmente, fisicamente. E esses dias de preparação foi bem, bem interessante, né, cara? A gente pôde trabalhar coisas que geralmente no calendário não consegue trabalhar, né? Então acho que para essa volta de segundo semestre a gente está bem, bem preparado, bem focado. Com essa volta do segundo semestre aqui, com todo mundo voltando da seleção agora, né? Que no último jogo a gente não pôde contar com eles, né? Agora o time está bem fechado, bem unido para poder conquistar todos os títulos possíveis no segundo semestre.
21: Às 9h30 da noite, duelo que a Rádio Nacional transmite, Chapecoense e Flamengo, direto da Arena Condá. O Internacional recebe o Cruzeiro no estádio Beira-Rio, em Porto Alegre. São Paulo e Atlético Paranaense jogam no estádio Cícero de Souza Marques, em Bragança Paulista. Pela Copa Sul-Americana, jogo de ida dos playoffs, oitava de final, o Santos foi até a Venezuela e goleou a Universidade Central por 4-1. Nesta quarta-feira, 2 brasileiros em campo. O Vasco da Gama encara o Independente Medellín da Colômbia às 7 da noite e o Bragantino vai até o Peru para enfrentar o Sporting Cristal a partir das 9h30 da noite. A Rádio Nacional em Brasília, Bruno Mendes.
2: E assim nós encerramos o Conexão Acre desta quarta-feira, agradecendo como sempre sua sintonia e audiência. Obrigado, Larissa Costa.
3: Obrigado, Jonathan. Uma boa noite a você e a todos que nos dão carona. Nós estamos de volta amanhã às 17 horas.
2: Até lá.

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